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2: 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As notícias do governo federal que movimentaram o país no dia de hoje.
3: Boa noite.
4: Boa noite para você que nos acompanha em todo o país.
3: Quinta-feira, 21 de maio de 2026.
4: Vamos ao destaque do dia: renegociação de dívidas.
3: Mais de 1 milhão de pessoas já foram beneficiadas pelo novo Desenrola Brasil.
4: O valor negociado pelas famílias chega a 10 bilhões de reais. Gabriela Noronha.
5: E para atingir ainda mais pessoas, a partir do dia 26, trabalhadores poderão utilizar parte do FGTS para quitar dívidas do Desenrola.
3: Quer reformar sua casa? Famílias com renda de até 13 mil reais por mês podem financiar obra com juros mais em conta. É o Reforma Casa Brasil.
4: Dignidade. Programa Periferia Viva vai construir banheiros para 30 mil famílias que vivem sem estrutura sanitária básica.
3: Vamos saber mais sobre esses temas com o ministro das Cidades, Vladimir Lima.
4: E ainda, valorização da cultura.
3: No Espírito Santo, o presidente Lula assina medida de reconhecimento, preservação e promoção das culturas tradicionais e populares.
6: O investimento em cultura movimenta uma indústria potente, estimula a economia, transforma vidas e cidades. Por isso, a cultura será sempre prioridade do nosso governo.
4: Na apresentação da Voz do Brasil, Mariana Jungmann e Luciano Seixas.
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4: Mais de 1 milhão de pessoas já saíram do vermelho com a ajuda do Desenrola Famílias.
3: A ação é voltada para quem tem dívidas como cartão de crédito e cheque especial.
4: E faz parte do novo Desenrola, lançado este mês pelo governo do Brasil, que também contempla estudantes, produtores rurais e pequenos empresários.
3: Serão, ao todo, 90 dias de negociações com juros e condições facilitadas.
5: Segundo os dados do Ministério da Fazenda, mais de 1 milhão de pessoas já renegociaram ou quitaram dívidas por meio do Desenrola Famílias, uma das categorias do novo Desenrola, lançado este mês pelo governo do Brasil. O valor negociado pelas famílias já chega a 10 bilhões de reais. Podem participar pessoas com renda mensal de até 5 salários mínimos, cerca de R$8.100, que possuem dívidas como o cartão de crédito ou cheque especial. Segundo o ministro da Fazenda, Dario Durigan, quase metade das operações do Desenrola Famílias registradas até agora foram quitadas à vista.
7: Foram mais de 449 mil dívidas quitadas à vista. A pessoa já resolveu a sua pendência de dívida bancária de uma vez por todas, tá? Essas operações tiveram um desconto na média de 85%. As dívidas antigas que estavam atrapalhando a vida das famílias e das pessoas.
5: Podem ser negociados débitos contratados até 31 de janeiro de 2026 e que estejam com atraso entre 91 dias e 2 anos. Os descontos podem chegar a 90%, dependendo da forma de pagamento. O objetivo é ajudar na recuperação financeira das famílias e reduzir os índices de inadimplência no país. E para atingir ainda mais pessoas, a partir do dia 26, trabalhadores poderão utilizar parte do FGTS para quitar dívidas do Desenrola. Os recursos virão do saldo residual liberado pelo saque aniversário do FGTS, como explica o secretário executivo do Ministério da Fazenda, Rogério Seron.
8: No dia 26 acontecerá essa liberação de recursos, então vai sobrar o saldo residual em cada um dos trabalhadores do saldo que ele tem no seu FGTS. Aí, esse saldo residual, ele pode utilizar uma parcela para, se ele for um beneficiário do Desenrola, né, tiver uma dívida inadimplente e for renegociar, ele pode retirar 20% ou R$1.000, o que for maior.
5: O novo Desenrola atende 4 categorias: famílias, micro e pequenas empresas, pequenos produtores rurais e estudantes com dívidas do Fundo de Financiamento Estudantil. No caso do FIES, 34 mil contratos já foram refinanciados até agora, com desconto médio de 80%. Lembrando que quem quiser negociar deve procurar a instituição financeira onde possui a dívida ou acessar os canais oficiais oficiais de negociação dos bancos, participantes e parceiros. Reportagem Gabriela Noronha.
4: Direito à restituição do imposto de renda, fique atento.
3: Amanhã, a Receita Federal vai abrir consulta ao maior lote de restituição da história.
4: Serão beneficiados cerca de 8 milhões e 700 mil contribuintes, um total de 16 bilhões de reais em crédito.
3: O pagamento será realizado no dia 29 de maio.
4: Os próximos lotes de restituição serão pagos nas seguintes datas: 30 de junho, 31 de julho e 28 de agosto.
3: Para verificar se a restituição foi liberada, acesse www.gov.br/Receita Federal.
4: Um banheiro dentro de casa pode parecer algo simples, mas ainda não é a realidade para todos os brasileiros.
3: Para mudar esse quadro, o governo do Brasil faz a seleção de mais de 30 mil famílias que moram em periferias para construir ou reformar banheiros e oferecer melhores condições sanitárias para as pessoas.
9: A cearense Maria de Fátima mora com a família numa casa de madeira, sem rede de esgoto sanitário, no assentamento Dorotsteng, uma área periférica do Distrito Federal. Contando apenas com a aposentadoria do marido, a renda familiar é toda comprometida com despesas básicas, como remédios e comida. Aos 63 anos, ela tem um sonho: ter uma casa confortável e um banheiro adequado.
10: E quando a senhora tiver um banheiro assim bem arrumadinho, para tomar um banho bem gostoso?
11: Toma bem gostoso assim, sabe? Ficar ali dentro do banheiro assim e olhar assim para a pasteira do banheiro e dizer assim: como é que eu ganhei um tão lindo desse jeito?
9: A líder comunitária no assentamento, Rita de Cássia Correia, conta que das cerca de 750 famílias que vivem na região, pelo menos 300 estão em situação semelhante, sem dependências sanitárias funcionais. Foi ela quem teve a iniciativa de inscrever a comunidade no programa Periferia Viva Reformas, do Ministério das Cidades, que tem como objetivo melhorar as condições sanitárias.
12: Estou como liderança que acompanha o dia a dia das famílias. Quando você fala de um banheiro, elas veem isso: um vaso, um piso queimado às vezes, ou até mesmo de madeira, e uma torneira ou um chuveiro, é o banheiro. Quando você fala: não, mas você pode colocar um box, uma pia, um chuveiro, um forro, ela fala: não, isso é coisa de rico, isso aí não está dentro da minha realidade. É uma maneira de trazer dignidade e trazer autoestima, principalmente para as mulheres, né?
9: Mais de 1 milhão de pessoas vivem em situação sanitária inadequada em todo o país, segundo o IBGE. E o programa Periferia Viva Reformas é justamente para reduzir esses dados. Nesta primeira seleção, mais de 30 mil famílias de 130 municípios serão atendidas. Cada uma delas poderá receber até R$40 mil. Para custear a construção ou reforma do banheiro, como explica o secretário nacional de periferias do Ministério das Cidades, ou reforma do banheiro, como explica o secretário nacional de periferias do Ministério.

0: que corresponde a 1% do teto de R$ 40 mil. Já as famílias que recebem BPC, que é o Benefício de Prestação Continuada, ou Bolsa Família, ou ainda aquelas que morem em locais sob emergência ou estado de calamidade pública, não vão pagar nada. Reportagem Graziele Bezerra.
1: Para saber a lista dos locais contemplados pelo programa, acesse mapadasperiferias.cidades.gov.br e procure a aba Periferia Viva Reformas.
2: E a gente vai explicar mais detalhes sobre os programas do governo do Brasil para melhoria das moradias dos brasileiros com o ministro das Cidades, Vladimir Lima, que está conosco ao vivo aqui no estúdio da Voz do Brasil. Boa noite, ministro.
3: Boa noite, Mariana. Boa noite, Luciano e a todos que nos ouvem.
2: Ministro, vamos começar explicando, então, como é que vai funcionar o programa Periferia Viva Reformas. Ele é voltado para quem, exatamente, e que tipos de reformas podem ser feitas com ele?
3: Mariana, antes de ir ao ponto e responder diretamente sua pergunta, é importante entender a lógica da política habitacional no país. A gente, com aquelas famílias que não têm habitação, não têm moradia, nós atendemos por meio do programa Minha Casa Minha Vida. A gente dá a casa, né? Seja ela financiada ou subsidiada. Para aquelas famílias que têm a casa e a gente precisa resolver algum tipo de inadequação habitacional, reforma de um banheiro, um quarto, um telhado, um ajuste na instalação elétrica, uma questão relacionada à inadequação, a gente atende com Reforma Casa Brasil. E o Periferia Melhoria, que é uma preocupação do governo do Brasil, que não deixa ninguém para trás, ele tem um foco em atuar naquelas famílias, pasmem, mais de 4 milhões de brasileiros não têm banheiro ou têm um banheiro compartilhado com outras famílias. Então, o foco do Periferia Melhoria é entrar na comunidade, nas favelas brasileiras, né? Em áreas que são regularizáveis, áreas já regularizadas, levando o banheiro. E já que a gente está indo até a casa da família construir um banheiro novo ou reformar o banheiro que está precário, a gente aproveita e também trata de outras inadequações habitacionais nas periferias do Brasil, reformando um quarto, telhado, ampliando um quarto, muitas vezes uma família grande que precisa de um quarto a mais, com teto até R$ 40 mil para beneficiar essa família. Essa família a gente leva dignidade e qualidade de vida. Afinal de contas, ela não tem condição de construir um banheiro aí com recursos próprios.
2: E quem são essas famílias atendidas pelo Periferia Viva Reformas?
3: São famílias que moram...
2: A história do banheiro.
3: São famílias que moram em comunidade... né, mais precária, comunidade sem infraestrutura. Muitas vezes ela tem a casa ali, mas ela não tem o banheiro. São famílias com a renda até R$ 2.850. E a gente pensando numa lógica de levar esse banheiro para essas famílias, a gente, de forma plausível, a gente pensou especial assim, ter um diálogo com a comunidade. Como é que a gente traz um diálogo com a comunidade? Com as representações dos territórios periféricos, para que essas representações que já dialogam com a comunidade, sabem as necessidades, possam estar fazendo essas propostas e levando aí esses projetos, diagnosticando o que é necessário para poder levar o banheiro para essas comunidades. Né?
1: Então, ministro, como é que vai funcionar essa relação, né, com as famílias atendidas? São esses agentes, essas organizações da sociedade civil que vão contratar as reformas em vez das famílias?
3: Os agentes comunitários, que são as entidades sem fins lucrativos, os movimentos, as associações que representam a comunidade, elas fizeram propostas para a gente, o Ministério das Cidades, e essas propostas para levar o banheiro para cada família aí que está no levantamento lá das famílias que precisam dentro daquela comunidade de um banheiro novo. E claro que nesse diagnóstico que ela vai fazer, ela vai propor uma Mariana. Mariana, ela precisa do banheiro, só que a casa da Mariana está com o telhado furado. Então a gente precisa também recompor o telhado da Mariana. A Mariana, a gente resolve com o telhado, mas o Luciano tem uma situação que tem infiltração na parede. Ou seja, além de reformar o banheiro do Luciano, eu aproveito, já que a entidade organizadora já está lá e diagnosticou que tem uma infiltração na sua parede, aproveita também para resolver essa infiltração na sua parede, com um teto até R$ 40 mil.
2: Mas são essas entidades, essas organizações, elas é que vão contratar e oferecer a reforma para as pessoas?
3: Exatamente.
2: Ou elas só vão indicar quem é e a família que vai receber o dinheiro para a reforma e cuidar da reforma?
3: Essas entidades, elas fizeram a proposta, a gente vai contratar e transferir o recurso para essas entidades vão fazer os projetos

0: para cada casa, do que a casa necessita, se é o banheiro com infiltração, para resolver infiltração, se é o banheiro para resolver o telhado, e a entidade que vai executar a obra. Aí a relação da família é com a entidade.
1: E as famílias podem fazer reformas, como você disse, até 40 mil reais, né? O que está incluído nessa previsão de orçamento? Qual vai ser a contrapartida também dessas famílias?
0: As famílias vão pagar apenas até 1%, porque 40 mil reais é o teto máximo. Então, assim, se uma família fizer uma reforma de 30 mil reais, ela vai pagar 300 reais. É um valor único que vai dar o benefício dela, além de ter um banheiro novo, ela poder também ter alguns outros tipos de reforma na casa dela. A exemplo do que eu dei aqui para o Luciano, a questão de resolver infiltração, de resolver o telhado, de resolver algum problema na janela.
1: E aí está incluído tudo, né? Mão de obra.
0: Exatamente, mão de obra, material e tudo mais.
2: E como é que as famílias se candidatam ao programa, ministro? Elas devem procurar os agentes promotores? Devem fazer algum tipo de cadastro junto ao governo?
0: Quando a entidade fez essa proposta para o governo federal, para o Ministério das Cidades, ela já tinha mapeado qual o bairro, qual é a comunidade que ela vai atuar, né? E claro que tem uma organização dessa demanda para levantar agora a necessidade de cada família, ir casa a casa, né? Pegar certinho o nome, verificar todo o imóvel, o que ele precisa, além do banheiro, vamos checar aqui o telhado, precisa ajustar o telhado, precisa ajustar o piso. Mas essa comunidade, ela está de antemão mapeada para que agora a gente possa contratar essas obras e executar a reforma desses banheiros.
1: Ministro, o senhor começou falando, então, que a gente tem o Minha Casa Minha Vida para oferecer casa para quem não tem. O Reforma Casa Brasil para oferecer melhorias em casas que precisam de adequações, e o Periferia Viva Reformas, então, para oferecer esse tipo de necessidade mais básica, mais premente. Vamos falar do Reforma Casa Brasil agora, porque ele é um pouco diferente. Eu queria que o senhor explicasse a diferença entre ele e esse programa lançado agora, e que tipo de melhorias podem ser feitas pelo Reforma Casa Brasil.
0: Certo. Então, vamos lá. Como eu estava falando, o programa Minha Casa Minha Vida, ele foca na habitação, para quem não tem. O programa Periferia Melhoria, a gente vai nos bairros periféricos, os bairros mais simples, carentes, né? Pessoas extremamente carentes, que a gente resolve, e que não tem condição de pegar um financiamento, não tem condição de fazer um banheiro com recursos próprios. No caso do Reforma Casa Brasil, a gente potencializa resolver questões de inadequações em moradias para aquela família com renda até 13 mil, que pode acessar o crédito, um financiamento, com a taxa de juros de 0,99%, com um empréstimo máximo e um valor para financiar de até 50 mil reais, e que ela pode tá reformando um quarto, ampliando o quarto, reformando o banheiro que ela já tem, reformando o telhado, fazendo instalação elétrica, hidráulica, e dando uma melhor qualidade para a sua casa.
1: Às vezes ampliando.
0: Às vezes ampliando. A gente tem cerca de disponível para o programa Reforma Casa Brasil cerca de 30 bilhões de reais. Para o programa Periferia Melhoria, que a gente falou agora há pouco, a gente selecionou 9 mil moradias e a gente potencializou, na verdade, esse 9 mil, desculpe, 9 mil era a meta, e a gente triplicou, foi para 30 mil. Mas são formas de atender a população brasileira, aquelas famílias que mais precisam, cada qual de acordo com sua necessidade. Para quem não tem casa, programa Minha Casa Minha Vida. Para quem tem sua habitação e precisa resolver uma adequação, o Reforma Casa Brasil. E para quem realmente é uma família extremamente carente, a gente chegar com Periferia Melhoria.
2: O senhor fez referência às faixas e aos valores que podem ser financiados neste programa. Esses valores podem ser financiados, dependem da faixa de renda da pessoa ou do custo da reforma que ela quer fazer?
0: Como nessa situação nós estamos falando de um financiamento, então, vai ser feita uma análise de crédito, de capacidade dessa família de pegar um empréstimo. Claro que um empréstimo é com a taxa menor que 1%, então a taxa facilitada, que ela traz mais famílias para o programa. Ela é mais atrativa e ela oportuniza a família aí a poder, de fato, estar melhorando sua unidade habitacional, sua moradia, com as reformas que a gente falou aqui agora há pouco, né?
1: E o programa aceita pessoas que estiverem com o nome sujo, negativado por dívida, como cartão de crédito, por exemplo, cheque especial?
0: Numa situação dessa, que é uma análise de crédito, Mariana, assim, então é importante que as pessoas vão ter que reunir as documentações, né, os documentos com prova e renda e tudo, para que seja feita uma avaliação aí pelo agente financeiro e ela possa estar acessando um financiamento com a taxa facilitada pelo governo do Brasil, pelo governo do presidente Lula, né?
2: Ok, nós conversamos com o ministro das Cidades, Vladimir Lima. Muito obrigado, ministro, por sua entrevista aqui à Voz do Brasil.
0: Obrigado, pessoal.
1: Iniciativas para fortalecer a cultura popular no país.
2: O governo do Brasil entregou hoje 90 equipamentos culturais itinerantes que podem ser adaptados para bibliotecas, estúdios e oficinas de cinema.
1: A entrega foi feita durante a sexta Teia Nacional dos Pontos de Cultura, que contou com a participação do presidente Lula.
3: Um desfile de estandartes representando os estados brasileiros marcou a abertura da sexta Teia Nacional dos Pontos de Cultura em Aracruz, no Espírito Santo. Depois de um intervalo de 12 anos, o evento foi retomado, reunindo agentes culturais, coletivos, mestres e mestras das culturas populares, povos tradicionais, representantes da sociedade civil e gestores públicos. A iniciativa faz parte do Cultura Viva, programa criado há 22 anos para movimentar o setor. A ministra da Cultura, Margarete Menezes, destacou os avanços do setor nos últimos 3 anos.
4: Tem em torno de 400 milhões sendo aplicados por ano na produção cultural de base comunitária. E nós passamos nessa gestão para 23.121 iniciativas fomentadas até agora.
3: Durante o evento, foram distribuídas placas de identificação aos pontos de cultura. Todos os mais de 16 mil pontos certificados em todo o país vão receber o material. Uma outra entrega feita em Aracruz foi a de 90 unidades dos Movicéus. Os Movicéus são equipamentos culturais itinerantes, adaptados com biblioteca, estúdio audiovisual, recursos tecnológicos, material para oficinas e cinema ao ar livre. Essa estrutura permite que municípios desassistidos possam ter acesso a atividades culturais. O presidente Lula destacou a importância do investimento em cultura.
5: O investimento em cultura movimenta uma indústria potente, estimula a economia, transforma vidas e cidades. Por isso, a cultura será sempre prioridade no nosso governo. Contará sempre com políticas públicas capazes de ajudá-la a exercer todo o seu potencial simbólico e econômico.
3: Para celebrar a cultura nacional, foram assinadas portarias que regulamentam a Rede Nacional de Mestras e Mestres das Culturas Tradicionais e Populares e o Programa Festejos Populares do Brasil. Também foram assinados o Decreto de Renovação do Conselho Nacional de Política Cultural e o Decreto que cria a Política Nacional para as Culturas Tradicionais e Populares. De Aracruz, no Espírito Santo, Luana Karen.
2: Também em Aracruz, o presidente Lula entregou 12 micro-ônibus do programa Agora Tem Especialistas Caminhos da Saúde e 11 vans do Programa Especial de Saúde do Rio Doce.
1: Os micro-ônibus são equipados com ar-condicionado e plataformas de acessibilidade e beneficiam 12 municípios capixabas.
2: Eles vão fazer o transporte sanitário seguro e gratuito de pacientes do SUS que precisam se deslocar para outras cidades para realizar consultas, exames, tratamentos especializados e procedimentos de média e alta complexidade.
1: Já as vans foram entregues para 11 municípios e serão utilizadas no transporte de pacientes para consultas, procedimentos e cirurgias fora do domicílio.
2: Seja como transporte de pessoas ou movimentação de cargas, as hidrovias do Brasil funcionam como principal acesso em diversas regiões.
1: E hoje o governo fez um balanço de ações desenvolvidas pela Secretaria Nacional de Hidrovias e Navegação, criada há 2 anos.
6: Mais hidrovias para transporte de pessoas e produtos pelo país. Essa é uma das metas alcançadas pelo Ministério de Portos e Aeroportos. Esse modal cresceu mais de 12% entre 2024 e 2025. O ministro da pasta, Tomé Franca, ressaltou as vantagens que esse tipo de transporte oferece.
7: Que as hidrovias é um caminho seguro para que a gente possa reduzir o custo logístico, que a gente possa fazer a integração do desenvolvimento regional. Nós vivemos num país que são vários Brasis e as regiões do Nordeste, do Norte, da Amazônia, ela precisa precisa das hidrovias para o seu desenvolvimento. E, finalmente, um transporte que é sustentável, um transporte que preserva o meio ambiente.
6: O Ministério de Portos e Aeroportos apresentou também um planejamento que prevê leilões para concessão de 6 hidrovias no primeiro semestre de 2027, em diferentes regiões do país. Entre os trechos incluídos no plano estão os rios Paraguai, Madeira, Tocantins e Tapajós. Já no segundo semestre deste ano, está previsto o leilão de concessão de um trecho do São Francisco. O secretário nacional de Hidrovias e Navegação, Otto Bourlier, destaca que as hidrovias devem ajudar a vida de quem vive perto dos rios.
8: Ribeirinhos, pescadores, indígenas, ou seja, a população que muitas vezes não tem acesso de forma em longo prazo de serviços públicos. Então é uma agenda de Estado que a gente está iniciando agora, em que a gente vai trazer ganhos sociais, ganhos logísticos e ganhos ambientais.
6: Desde 2023, R$1,5 bilhão foram investidos para fortalecer a navegação no país. Só neste ano, a previsão é de um investimento total que supera R$500 milhões. Com locução de Raquel Mariano, reportagem Márcia Fernandes.
2: De janeiro a abril deste ano, o Brasil registrou a melhor movimentação da história nos aeroportos, ultrapassando os 44 milhões de passageiros.
9: Um crescimento de 7,6% na comparação com o mesmo período do ano passado.
2: A aviação doméstica, com voos pelo país, registrou mais de 33 milhões de viajantes.
9: De acordo com o Ministério do Turismo, o fortalecimento de destinos domésticos contribui para o cenário.
2: E essas foram as notícias do Governo do Brasil.
9: Uma realização da Secretaria de Comunicação Social da Presidência da República.
2: Com produção da empresa Brasil de Comunicação.
9: Fique agora com as notícias do Poder Judiciário e do Congresso Nacional. Boa noite.
2: Boa noite para você e até amanhã.
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12: STF valida lei que reduziu área protegida no Pará para viabilizar ferrogrão.
13: STJ identifica tentativas de fraude com comandos ocultos em petições e determina a apuração dos casos.
12: Presidente do TSE defende a atuação contra o uso abusivo da inteligência artificial nas eleições.
13: Boa noite, eu sou Marcela Luiza.
12: E eu sou Walter Lima.
13: O Supremo Tribunal Federal declarou constitucional a lei que autorizou a redução de área protegida no Pará para viabilizar a construção da Ferrogrão, ferrovia projetada para ligar o norte do país ao Mato Grosso.
12: A ação foi apresentada pelo PSOL contra uma lei de 2017. A legenda sustentava que a Constituição exige a edição de lei formal para a redução de áreas protegidas.
13: No julgamento, prevaleceu o entendimento do relator ministro Alexandre de Moraes. Segundo ele, não houve irregularidade no processo legislativo nem retrocesso ambiental, já que a construção da ferrovia continua condicionada à obtenção de todas as licenças solicitadas pelos órgãos competentes.
12: O plenário também aderiu à proposta de autorizar o Poder Executivo para compensar por decreto a área de retirada do parque.
13: STJ detecta uso de prompt injection em processos e anuncia medidas de segurança e responsabilização dos envolvidos.
12: O mecanismo tenta manipular sistemas de inteligência artificial por meio de comandos invisíveis inseridos em documentos judiciais. Tiago Gomide.
14: O Superior Tribunal de Justiça informou ter identificado petições com técnicas de prompt injection usadas para enganar modelos de inteligência artificial com comandos ocultos. Segundo o presidente da corte, ministro Herman Benjamin, o sistema STJ Logos possui barreiras de segurança capazes de neutralizar as tentativas de fraude. O tribunal determinou que os casos sejam certificados nos autos e anunciou a instauração de inquérito policial e procedimento administrativo para apurar responsabilidades criminais e disciplinares de advogados e escritórios eventualmente envolvidos.
13: Presidente do TSE defende a atuação contra o uso abusivo da inteligência artificial nas eleições.
12: A declaração do ministro Nunes Marques foi feita durante a abertura do seminário Seta Debate. Mariana Fabre.
15: O presidente do TSE, ministro Nunes Marques, afirmou que o uso de inteligência artificial para enganar eleitoras e eleitores ou para atacar o sistema eleitoral não deve ser tolerado. Para ele, o avanço tecnológico que interfere na vontade popular deve ser respondido com inteligência democrática. O ministro lembrou que o uso irregular de IA, que viola as normas eleitorais, pode ser enquadrado como uso indevido dos meios de comunicação e até como abuso de poder político ou econômico.
13: Moradores da Ilha do Marajó recebem serviços básicos de cidadania.
12: Esse foi o quarto dia de itinerância da Justiça do Trabalho. Luma Soares.
16: Movimentação intensa aqui em Breves, escolas lotadas e pátios cheios de moradores em busca de justiça, cidadania e saúde. Mesmo na reta final, as ações da Justiça do Trabalho não param. Hoje, o TRT da 8ª Região deu curso de Libras para profissionais de instituições públicas e inaugurou uma biblioteca temática com doação de livros infantis. O mutirão do Justiça Itinerante é coordenado pelo CNJ com mais de 50 entidades parceiras. Os atendimentos gratuitos em Breves, Portel e Melgaço vão até amanhã, sexta-feira, dia 22.
13: Após a ação do MPF e de órgãos parceiros, IBGE lança censo da população em situação de rua em Belém, no Pará.
12: Os dados vão servir para a criação de políticas públicas para essa população. Tatiana Castro.
17: Segundo dados do CadÚnico contabilizados até 2025, em Belém existem 1.952 pessoas em situação de rua. No entanto, por estarem desvinculados da rede assistencial básica, uma grande parcela desses cidadãos sequer constava nos registros oficiais da Prefeitura. Após a ação do MPF e de órgãos parceiros, o IBGE lançou o portal oficial da pesquisa, que vai reunir os dados coletados.
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13: Uma boa noite.
12: E até amanhã.
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1: Eu sou Paula Groba.
2: E eu sou Ricardo Nakaoka.
1: E estes são os destaques de hoje do Jornal do Senado, que começa agora.
2: Congresso derruba vetos e libera recursos federais para pequenos municípios endividados com a União.
1: Sugestão legislativa prevê isenção de imposto de renda para militares.
2: Chega ao Congresso medida provisória que cria crédito de 30 bilhões para taxistas e motoristas de aplicativo trocarem de carro.
1: Boa noite.
2: Boa noite.
1: O Congresso derrubou os vetos do presidente Lula que impediam municípios com até 65 mil habitantes, mesmo endividados com a União, de receber recursos federais.
2: Com a decisão, essas cidades voltam a ter acesso a verbas de programas do governo e de emendas parlamentares. Os detalhes com o repórter Márcio Maturana.
3: Municípios com até 65 mil habitantes que estejam inadimplentes com a União poderão firmar convênios e receber recursos federais por meio de programas e emendas parlamentares. Isso porque senadores e deputados derrubaram os vetos do presidente Lula a quatro dispositivos da Lei de Diretrizes Orçamentárias, em sessão conduzida pelo presidente do Congresso, Davi Alcolumbre.
4: Vossas Excelências sabem que cerca de 90% dos municípios brasileiros, exatamente 92%, possuem menos de 165 mil habitantes. Também é do conhecimento de Vossas Excelências e de todos que o atual quadro de desafios orçamentários e fiscais que as prefeituras por todo o país têm enfrentado para implementar políticas públicas e, por isso, neste cenário, esta sessão congressual, com esta pauta previamente estabelecida, esta deliberação é de extrema importância para que os pequenos municípios brasileiros possam ter acesso aos convênios.
3: Segundo Davi, a medida pode beneficiar mais de 3 mil municípios brasileiros. Ele disse que a derrubada desses vetos atende a um pedido de prefeitos feito durante a 20ª Marcha à Brasília em defesa dos municípios.
1: E pedidos pela instalação da CPMI do Banco Master marcaram a sessão do Congresso Nacional nesta quinta-feira. Parlamentares da base e da oposição defenderam a investigação de negociações suspeitas envolvendo a instituição financeira.
2: O presidente do Congresso, Davi Alcolumbre, afirmou que a leitura dos requerimentos para a criação de CPMIs é prerrogativa da presidência, conforme o regimento do Senado. Ele destacou que a sessão foi convocada para analisar vetos presidenciais relacionados a repasses a municípios inadimplentes.
4: Em resposta à questão de ordem levantada por vários parlamentares na sessão do Congresso de hoje, que requereram a leitura do requerimento de criação da Comissão Parlamentar Mista de Inquérito, a presidência esclarece que as matérias do expediente serão objeto da leitura a juízo do presidente. Portanto, o momento da leitura é um ato discricionário da presidência da mesa do Congresso Nacional.
1: A Comissão de Educação do Senado debateu os impactos da militarização das escolas públicas brasileiras.
2: Pesquisadores, representantes de entidades educacionais e estudantes criticaram a presença de agentes militares na gestão escolar e defenderam mais investimentos em políticas educacionais. Repórter Henrique Nascimento.
5: Segundo os participantes, ainda não existem evidências conclusivas de que a militarização melhore o desempenho escolar. A presidente da Comissão de Educação, senadora Tereza Leitão, do PT de Pernambuco, afirmou que especialistas defendem avaliações mais rigorosas sobre os impactos pedagógicos e sociais das escolas cívico-militares.
6: Há um conjunto de setores e segmentos da sociedade que tem alertado para a ausência de evidências conclusivas que associem a militarização à melhoria consistente da aprendizagem, defendendo avaliações rigorosas sobre seus efeitos pedagógicos, sociais e financeiros.
5: O professor da USP, Salomão Barros Ximenes, afirmou que entidades ligadas à ONU demonstram preocupação com esse modelo.
7: Todos condenam o Brasil pelo processo de expansão da militarização. Na verdade, nos dá vergonha, né? Essa é a verdade. Nos dá vergonha que o Brasil esteja se inserindo gradativamente num rol bastante pequeno de países que militarizam escolas como política institucional.
5: O tema também está em debate no Senado. Projetos em análise pelos senadores defendem o fortalecimento das escolas cívico-militares Brasis e a criação de uma frente parlamentar sobre o tema.
1: E militares das Forças Armadas podem ganhar isenção do imposto de renda.
2: Uma sugestão legislativa aprovada pela Comissão de Direitos Humanos e Legislação Participativa avançou no Senado com essa proposta. Repórter Rodrigo Rezende.
8: Uma sugestão legislativa que será agora analisada no Senado como projeto de lei isenta os militares do pagamento do imposto de renda. O relator da sugestão na Comissão de Direitos Humanos e Legislação Participativa, senador Hermes Klan, do PL de Santa Catarina, afirmou que os militares merecem o benefício pelas condições diferenciadas do trabalho.
9: O militar não cumpre jornada de trabalho ordinária, não percebe horas extras nas mesmas bases dos seletistas e estatutários civis, não tem direito de greve, está sujeito a regime disciplinar próprio que pode importar privação da liberdade e pode ser convocado a qualquer tempo para o cumprimento da missão.
8: O projeto também beneficiaria os militares das chamadas forças auxiliares, como bombeiros e policiais militares estaduais e distritais. De acordo com a Hermes Klan, os efeitos financeiros da medida deverão ser debatidos nas comissões temáticas do Senado.
1: A Comissão de Assuntos Sociais aprovou a inclusão da vacina nonavalente contra o HPV no Calendário Nacional de Imunização do SUS.
2: Essa vacina amplia a proteção contra o câncer de colo de útero e diversos outros tipos da doença. Repórter Patrícia Oliveira.
10: A proposta amplia a cobertura vacinal contra o HPV, o papilomavírus humano, que está relacionado principalmente a casos de câncer de colo do útero, além de diversos tumores nas regiões genitais. O Programa Nacional de Imunizações já oferece a quadrivalente, que protege contra 4 subtipos do HPV. A inclusão da vacina nonavalente busca aumentar essa proteção. A autora do projeto, a senadora doutora Eudócia, do PSDB de Alagoas, afirmou que a implementação da vacina pelo SUS custará menos ao governo federal do que as despesas com a doença.
11: Enquanto que a quadrivalente protege a mulher 70%, contra o vírus HPV, a nonavalente protege 90%. Nós iremos economizar 3,8 bilhões de reais em um único ano, porque nós não teremos as mulheres com câncer de colo de útero.
10: Se não houver pedido para votação no plenário, a matéria segue para a Câmara dos Deputados.
1: E motoristas de táxi e de aplicativos poderão ter acesso a uma nova linha de crédito para trocar de carro ou comprar o primeiro veículo próprio.
2: O Congresso Nacional vai analisar a medida provisória que destina 30 bilhões de reais ao financiamento de automóveis de até 150 mil reais, com critérios de sustentabilidade ambiental, social e econômica. Repórter Alexandre Campos.
12: Pelo texto da MP editada pelo Executivo, os beneficiários terão carência de 6 meses para o início do pagamento das prestações e de 6 anos para quitar o empréstimo. Os juros serão diferenciados para as mulheres de 11,5% ao ano, enquanto que para os homens de 12,6%. O governo vai destinar 30 bilhões de reais para o programa e exigir das montadoras que a ele aderirem a obrigação de conceder um desconto mínimo de 5% para os motoristas. Ao lembrar que depois da pandemia muitas pessoas optaram por se deslocar por meio de transporte individual compartilhado, o senador Rogério Carvalho, do PT de Sergipe, elogiou a iniciativa do governo.
13: O governo acerta ao atender milhões de trabalhadores brasileiros e brasileiras que trabalham nesta área, dando uma condição semelhante a outros trabalhadores e outros segmentos da economia que têm acesso a crédito, que têm estímulo para poder melhorar a sua condição de trabalho e melhorar a sua renda.
12: Também do PT, o senador Camilo Santana, representante do Ceará, lembrou que a MP vai beneficiar ainda os motoristas que, por não terem carro próprio, alugam veículos para transportar os passageiros pelas ruas do Brasil.
14: A iniciativa pode beneficiar cerca de 1,4 milhão de trabalhadores brasileiros, homens e mulheres que acordam cedo, enfrentam trânsito, insegurança, jornadas exaustivas e que muitas vezes comprometem boa parte da renda no aluguel de um carro para poder trabalhar.
12: De acordo com a medida provisória, quem aderir ao programa poderá incluir no valor das prestações os gastos com seguro e equipamento de segurança do veículo, desde que não ultrapassem 10% do valor do carro. Antes de ser votada pelos plenários da Câmara dos Deputados e do Senado, a MP será discutida por uma comissão mista de deputados federais e senadores. 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
2: Com edição de Paula Groba e trabalhos técnicos de João Lira, o Jornal do Senado fica por aqui. Acompanhe agora as notícias da Câmara dos Deputados. Boa noite.
1: Boa noite e até amanhã.
15: Jornal Câmara dos Deputados. Congresso derruba veto que proibia repasse a municípios inadimplentes.
10: Deputados tornam crime o aumento abusivo de preços dos combustíveis.
15: Hugo Mota destaca a atuação da Câmara no enfrentamento ao feminicídio.
10: Plenário muda regras para a atuação dos órgãos de fiscalização ambiental.
15: Boa noite. Os deputados aprovaram um projeto que altera a legislação ambiental para impedir a suspensão de empreendimentos rurais sem notificação dos órgãos de fiscalização. Saiba mais detalhes sobre a proposta com o repórter Antônio Vital.
16: O plenário da Câmara aprovou o projeto que altera a lei dos crimes ambientais para proibir o embargo de empreendimentos rurais com base exclusivamente em ferramentas de detecção remota, como imagens de satélite que apontem desmatamento. O projeto, apresentado pelos deputados Lúcio Moschini, do PL de Rondônia, e Zé Adriano, do PP do Acre, estabelece novas regras para a atuação dos órgãos de fiscalização ambiental. Na prática, antes da aplicação de medidas mais severas, como embargos ou paralisação de atividades, o autuado deverá ser notificado e ter prazo razoável para apresentar esclarecimentos quanto à infração tiver sido identificada apenas por monitoramento remoto. O texto aprovado também determina que, se for constatado dano ambiental, a fiscalização poderá adotar medidas administrativas cautelares para impedir o agravamento desse dano ou para garantir a recuperação ambiental. Mas essas medidas não poderão ser utilizadas para antecipar punições aos empreendimentos. Relatora da proposta, a deputada Marussa Boldrin, do Republicanos de Goiás, argumentou que a proposta fortalece o direito à ampla defesa e ao contraditório, sem retirar o poder de fiscalização dos órgãos ambientais. Para ela, imagens de satélite não podem substituir o direito de defesa e até fumaça de fogão a lenha pode ser confundida com queimada. O autor da proposta, Lúcio Moschini, disse que o objetivo é apenas garantir o direito de defesa antes do embargo do empreendimento.
17: Nós queremos que o satélite continue fiscalizando, sim. Antes, porém, que dê o direito de defesa ao produtor rural. Detectou? Perfeitamente. Então notifique o produtor. O ônus da prova hoje é todo do produtor. O satélite não sabe se você tem uma licença de desmatamento. O satélite não sabe se houve uma tempestade e caiu uma árvore, mas o que o satélite faz, através de IA, é embargar.
16: A deputada Marina Silva, da Rede de São Paulo, ex-ministra do Meio Ambiente, disse que o projeto dificulta medidas imediatas de proteção em áreas remotas e pode colocar fiscais de órgãos ambientais em risco.
18: O que estão querendo é voltar ao tempo da impunidade. Não é para corrigir injustiça. Injustiça é expor o fiscal do IBAMA, do ICMBio, aí para uma operação corpo a corpo e ser recebido com bala por pessoas que invadem, que fazem grilagem em terra pública, em terra indígena, em área do governo federal. Isso sim é injustiça. A justiça é usar a tecnologia.
16: O projeto que proíbe o embargo de empreendimentos rurais com base apenas em infrações detectadas por imagens de satélite seguiu para análise do Senado. Da Rádio Câmara de Brasília, com informações de Daniela Lessa, Antônio Vital.
10: Nilton Tato, do PT de São Paulo, critica iniciativas apoiadas pela Frente Parlamentar da Agropecuária. Ele afirma que os projetos defendidos podem fragilizar mecanismos de proteção ambiental, favorecer mudanças em áreas de conservação e enfraquecer o combate ao desmatamento ilegal.
15: No entendimento de Nilton Tato, parte da bancada ruralista adota posições contraditórias ao apoiar compensações por perdas climáticas, enquanto, por outro lado, defende medidas que agravam a crise ambiental.
0: Educação.
10: O plenário da Câmara aprovou novas regras para reajuste do piso nacional dos professores do ensino básico público. Quem tem mais detalhes sobre o tema é a repórter Daniela Lessa.
19: A Câmara dos Deputados aprovou a medida provisória que altera as regras de atualização do piso salarial nacional dos professores da educação básica pública. A partir da medida, o piso salarial dos professores do magistério passou a ser de R$ 5.130 para professores com formação em nível médio. Antes da medida provisória, o aumento anual do piso era calculado com base no crescimento do valor anual por aluno do Fundeb. Segundo o governo, esse modelo gerava distorções, porque dependia apenas da variação do valor mínimo por aluno definido nacionalmente. Com a medida provisória, o reajuste passará a considerar a inflação do ano anterior, medida pelo INPC, somada a 50% da média de crescimento real das receitas do Fundeb nos últimos 5 anos. Segundo o Ministério da Educação, pela regra antiga, o reajuste de 2026 seria de apenas 0,37%. Já com a nova fórmula, o aumento ficará em 5,4%, com ganho real acima da inflação. Relatora da proposta, a senadora professora Dorinha Seabra, do União Brasil de Tocantins, argumentou que a medida busca garantir valorização dos profissionais da educação sem provocar mudanças bruscas nas contas de estados e municípios. Outra mudança aprovada amplia o alcance da política para incluir professores contratados por tempo determinado, ponto defendido pela deputada Maria do Rosário, do PT do Rio Grande do Sul.
20: Não há professores de primeira ou de segunda categoria na escola. Nós queremos concursos públicos, mas ao mesmo tempo reconhecemos que ao longo dos últimos anos, praticamente 50% do efetivo dos educadores e educadoras das escolas públicas são de professores com contrato emergencial.
19: O deputado Wildo Rocha, do MDB do Maranhão, destacou que a proposta iguala a remuneração de professores do ensino infantil e fundamental.
21: Isso aqui agora, os professores do magistério serão tratados todos iguais, professor do ensino infantil, professor do ensino fundamental, todos serão tratados igualmente. Agora, até mesmo os professores contratados por tempo determinado. Todos terão o mesmo piso salarial.
19: O deputado Kim Kataguiri, do Missão de São Paulo, votou contra a proposta, argumentando que o atual piso salarial do magistério ainda não é pago corretamente em muitos municípios.
22: Que os tribunais de contas apontam que mais de 80% já não paga o piso atual. Aí o Congresso Nacional, sem fazer nenhum sacrifício próprio, porque dinheiro não falta, o que falta é cortar na carne do próprio Congresso, dos privilégios, inclusive dos próprios parlamentares, para de fato ter esse recurso para os municípios e para os estados.
19: A medida provisória, que altera as regras do piso salarial nacional dos professores da educação básica, seguiu para análise no Senado. Da Rádio Câmara de Brasília, Daniele Lessa.
15: Segurança Pública. Paulo Marinho Júnior, do PL, critica a situação da segurança pública em Caxias, apontada por ele como a cidade mais violenta do Maranhão. O deputado questiona a ausência de representantes do Judiciário, do Ministério Público e da Polícia Federal em audiência pública realizada no município sobre o tema.
23: Paulo Marinho Júnior afirma que agentes de outros estados têm sido mais eficientes no combate ao crime do que as forças de segurança do Maranhão. Ele ainda cobra esclarecimentos sobre denúncias de atuação do crime organizado e a possíveis irregularidades envolvendo agentes públicos de Caxias.
15: Presidência. O presidente Hugo Mota ressaltou a atuação da Câmara com a aprovação de mais de 70 propostas para fortalecer políticas de enfrentamento ao feminicídio e à violência contra as mulheres. A reportagem é de Luiz Gustavo Xavier.
24: O presidente da Câmara, Hugo Mota, destacou que desde a assinatura do Pacto Nacional Brasil contra o Feminicídio, os deputados aprovaram um conjunto de 73 propostas voltadas ao enfrentamento da violência contra a mulher e ao combate ao feminicídio no país. A declaração foi feita durante cerimônia, que marcou os 100 dias da iniciativa, ao lado do presidente Luiz Inácio Lula da Silva e de autoridades dos três poderes.
25: O feminicídio é um flagelo que nos envergonha como nação. Mas a união entre os poderes demonstrada neste pacto e a determinação do Parlamento brasileiro em legislar com rigor e sensibilidade apontam o caminho para que em um futuro próximo nenhuma cidadã precise temer por sua vida apenas pelo fato de ser mulher.
24: Hugo Mota reforçou que a Câmara tem priorizado medidas de prevenção, proteção e acolhimento às mulheres vítimas de violência. Entre as iniciativas citadas está o programa Antes que Aconteça. A proposta prevê a implantação de salas lilás, casas-abrigo e a atuação de defensoras populares capacitadas em direito das mulheres.
25: A iniciativa contempla a implantação de salas lilás, casas-abrigo e a atuação de defensoras populares, lideranças comunitárias capacitadas em direitos das mulheres. A educação também será um dos pilares desse esforço, porque é assim que transformamos o país, a partir da base.
24: A coordenadora da bancada feminina, deputada Jaque Rocha, do PT do Espírito Santo, destacou os avanços na legislação brasileira, desde a assinatura do Pacto Nacional Brasil de Enfrentamento ao Feminicídio.
3: Para nós é um motivo de muito orgulho nesses 100 dias, mostrar o tamanho da colaboração do Poder Legislativo, também junto aos outros poderes, Poder Executivo e Judiciário, de que nós temos aqui uma bancada comprometida a colocar as mulheres como protagonistas e prioridade.
24: O presidente da Câmara mencionou ainda projetos aprovados recentemente pela Casa, que já se transformaram em lei, como o uso da tornozeleira eletrônica por agressores e a tipificação da violência vicária e do vicaricídio. A Câmara também aprovou a quebra de sigilo bancário em ações de alimentos, quando houver suspeita de ocultação de patrimônio, entre outras propostas. Da Rádio Câmara de Brasília, Luiz Gustavo Xavier.
4: Política.
23: Leonardo Monteiro, do PT de Minas Gerais, registra a cassação do prefeito de Governador Valadares, Coronel Sandro. O deputado afirma que a decisão ocorreu após denúncias de irregularidades em contratos da área da educação, incluindo transporte escolar e aquisição de kits para estudantes.
5: Leonardo Monteiro parabeniza a atuação da Câmara Municipal e de lideranças políticas de Governador Valadares para dar continuidade ao processo. Para o deputado, a votação que resultou na cassação representa um esforço de enfrentamento à corrupção no município mineiro.
6: Votação.
23: Deputados e senadores derrubaram o veto presidencial à proibição de que municípios inadimplentes recebam recursos federais. A repórter Silvia Munhato acompanhou sessão do Congresso e tem outras informações.
7: O Congresso Nacional derrubou 4 vetos do Executivo à Lei de Diretrizes Orçamentárias de 2026 para permitir repasses de recursos federais para obras de estados e municípios e para convênios com municípios que estão inadimplentes. A sessão também foi marcada por pedidos de parlamentares por uma CPI mista sobre o Banco Master. 2 dispositivos mantidos na LDO prevêem recursos para obras de rodovias estaduais e municipais destinadas à integração de modais de transporte ou escoamento produtivo e para despesas relativas à malha hidroviária. Mas o Executivo argumentou que os recursos federais não poderiam custear despesas locais. Outro dispositivo permite a doação de bens, valores ou benefícios pela administração pública em período eleitoral, mas o governo federal alegou que a medida é inconstitucional. Também foi mantido o dispositivo que permite convênios com municípios de até 65 mil habitantes que estão inadimplentes. Apesar dos vetos iniciais, vários parlamentares que apoiam o governo declararam que votariam contra apenas o dispositivo sobre doações em período eleitoral. Foi o que disse o deputado Chico Alencar, do PSOL do Rio de Janeiro.
9: Porque ele permite a compra de votos. Na verdade, você poder doar em período eleitoral bens, uma série de equipamentos utilitários, benesses para a população, significa descumprir a lei eleitoral, que tem essa vedação muito sadia.
7: A deputada Bia Kicis, do PL do Distrito Federal, defendeu a derrubada dos vetos porque eles estariam prejudicando a população.
26: Para impedir o escoamento da produção, para impedir que aquelas pessoas que moram nos rincões mais distantes do nosso país, as pessoas mais simples, pobres, vulneráveis, miseráveis, não tenham acesso à produção.
7: No início da sessão, vários deputados e senadores pediram ao presidente do Congresso Nacional, senador Davi Alcolumbre, do União do Amapá, que lesse requerimentos de abertura de CPIs mistas para investigar denúncias relacionadas ao caso do Banco Master. Um dos que pediu a CPI foi o senador Flávio Bolsonaro, do PL do Rio de Janeiro, que aparece em conversas gravadas com o dono do Banco Master, Daniel Vorcaro. Nas conversas, ele busca recursos para o financiamento do filme sobre seu pai, o ex-presidente Jair Bolsonaro.
27: Do outro lado está o filme do presidente Bolsonaro, que recebeu investimento privado
2: de alguém que na época não tinha absolutamente nada que pudesse desabonar a sua conduta, inclusive premiado, as suas empresas premiadas, como exemplos de compliance. Esse lado não tem nada de errado. E é por isso, presidente, que a gente precisa urgentemente dessa CPMI.
7: O deputado Lindbergh Farias, do PT do Rio de Janeiro, disse que o senador poderia aproveitar a tribuna para responder os questionamentos sobre sua relação com Vorkaro.
6: O senhor foi visitar ele um dia depois que ele sai da prisão com tornozeleira eletrônica? Quer dizer que não sabia dos envolvimentos dele? Vossa Excelência não sabia da aplicação do Rio Previdência, governado pelo seu partido? No seu estado, pelo PL, Cláudio Castro, 970 milhões.
7: O senador Davi Alcolumbre ouviu as reivindicações, mas indeferiu os pedidos, afirmando que a decisão sobre o aumento da leitura dos requerimentos de CPI é da presidência. Da Rádio Câmara de Brasília, Silvio Minhato.
4: Economia.
15: A Câmara aprovou projeto encaminhado pelo governo que pune com prisão aumento injustificado no preço dos combustíveis. O repórter Antônio Vital acompanhou a votação e tem mais informações.
16: A Câmara dos Deputados aprovou o projeto do governo que prevê pena de 2 a 4 anos de prisão, além de multa, para quem aumentar sem justa causa o preço de combustíveis, considerados bens de utilidade pública. A proposta altera a lei dos crimes contra a ordem tributária, econômica e contra as relações de consumo. O projeto considera sem justa causa o aumento de preços que não tenha relação com a elevação dos custos de produção, distribuição e importação dos combustíveis. As penas poderão ser aumentadas até a metade se o aumento injustificado ocorrer durante calamidade pública ou crise de abastecimento. Para apurar a existência do crime, o Ministério Público deverá firmar acordos de cooperação com o Conselho Administrativo de Defesa Econômica, o CAD. A proposta original do governo previa pena de até 5 anos de prisão, que foi reduzida para 4 pelo relator, deputado Merlong Solano, do PT do Piauí, após negociação com os diversos partidos. De acordo com a justificativa do governo, os combustíveis possuem importância estratégica para o funcionamento da economia e a proposta corrige uma lacuna legal nas relações de consumo. O projeto foi criticado por deputados da oposição. Para o deputado Kim Kataguiri, do Missão de São Paulo, criminalizar o aumento de preços vai provocar desabastecimento de gasolina e óleo diesel. Já o deputado Lafayette de Andrada, do PL de Minas Gerais, diz que já existem instrumentos administrativos para penalizar quem aumentar os preços para ferir a concorrência e o consumidor.
8: Nós entendemos que é um projeto inócuo. Está criando, na prática, mais uma possibilidade de incriminar posto de gasolina, de prender dono de posto. Hoje, nós já temos um sem número de leis que defende a liberdade econômica, que defende o consumidor, que dá um conjunto de ferramentas para o Ministério Público, para a Polícia Federal, que na prática, no mundo real, no dia a dia, vai chover no molhado, porque as ferramentas já estão aí.
16: O relator Merlon Solano defendeu a necessidade de punir empresários que aumentarem preços sem justificativa. Segundo ele, foram registrados aumentos abusivos e injustificados mesmo depois das medidas adotadas pelo governo desde o início da guerra entre os Estados Unidos e o Irã.
11: A gente está tendo aí um subsídio para o setor de R$ 3 por cada litro. Ainda assim, se mantiveram os aumentos. Diante deste quadro, da persistência do setor de combustível em elevar seus preços de maneira injustificada, porque o Brasil só consome de gasolina importada 15% de toda a sua demanda. De óleo diesel, a parte importada só chega a 30% de todo o nosso consumo.
16: O projeto do governo, que prevê pena de 2 a 4 anos de prisão para quem aumentar sem justa causa o preço de combustíveis, seguiu para análise do Senado. Da Rádio Câmara de Brasília, Antônio Vital.
4: Transportes.
23: Ricardo Aires, do Republicanos do Tocantins, denuncia a precariedade e a curta durabilidade de pontes estratégicas na região norte. Ele cita como exemplo a ponte sobre o rio Araguaia, que liga seu estado ao Pará, interditada com menos de 15 anos de uso e prejuízo de R$ 76 milhões de reais.
15: Outro caso citado pelo deputado ocorre em Pedro Afonso, onde uma ponte de R$ 100 milhões de reais entregue em 2014, está parcialmente interditada. Ricardo Aires exige a atuação imediata do TCU para investigar os métodos construtivos e o processo de execução dessas obras.
23: Bebeto, do PP do Rio de Janeiro, pede agilidade na remoção de uma torre de energia que, segundo ele, está impedindo o avanço de obras de duplicação na rodovia Presidente Dutra e a construção de um acesso viário na Baixada Fluminense.
15: Bebeto também cobra providências de órgãos reguladores diante do atraso nas intervenções viárias. Além disso, ele defende a continuidade de obras de mobilidade urbana, incluindo a construção de viadutos considerados estratégicos para reduzir congestionamentos.
23: Termina aqui o Jornal Câmara dos Deputados, com trabalhos técnicos de Everson Urani e a apresentação de José Carlos Andrade e Luciana Vieira. Uma boa noite para você.
15: Uma ótima noite. A Voz do Brasil está de volta amanhã.
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2: 4:19.

com carinho lhe faço uma surpresa. Senhor, agradeço-te pela vida que me deu. Agradeço-te pelos braços que trabalham, pelos pés que caminham em busca de paz, pelos olhos que contemplam as maravilhas da tua criação, pelos ouvidos que se encantam como o canto dos pássaros, com o som das ondas do mar. Pai, agradeço-te por todas as bênçãos que me ofertou, meu lar, minha família, minha saúde, meu trabalho, e por me presentear com a amizade dessa pessoa tão querida. Mestre, faça com que essa pessoa seja sempre muito feliz, pois ela é maravilhosa e merece realizar todos os seus sonhos. Amém. Essa pessoa a qual me refiro é você. Por ser especial, desejo-lhe com muito carinho e prosperidade. Conte sempre comigo.

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0: Bom dia, dourados, bom dia, Mato Grosso do Sul, bom dia, Brasil. Chegando aqui na sua rádio Boa Nova 87,9 FM, a mais feliz da cidade. Mais uma edição da Alvorada Sertaneja. É claro, primeiramente agradecendo, louvando, bendizendo o santo nome do Senhor nosso Deus por nos conceder a graça de mais um dia. Muito obrigado, Pai amado. Que chegue em cada lar, em cada coração, em cada família, o amor, a paz, a fé e a esperança. Muito bom dia para você de todos os bairros, vilas, centro da nossa grande Dourados. Você que nos acompanha pelo aplicativo aí no sítio, na chácara, nas fazendas e outras cidades, estado, país. Aquele super especial bom dia. Olá.
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0: Sextou, gente, é sexta-feira. Sexta-feira, 22 de maio de 2026. Olha aí, maio já indo embora, entrando. Nós estamos chegando no meio do ano. Junho, o meio do ano, né? É isso aí, muito bem. Nesta sexta-feira, dia 22 de maio de 2026, estamos na Estação do Outono Brasileiro. A lua é crescente.
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0: Hoje é dia do apicultor. Olha aí os nossos irmãos que retiram mel, né? E aí um abraço para todos os apicultores. Hoje é dia de Santa Rita de Cássia. É dia de Santa Rita de Cássia e dia internacional da diversidade biológica.
1: Viola, amiga, viola.
0: É, viola, amiga, viola, chegando ao Alvorada Sertaneja. Muito bom dia aí, gente que está ouvindo já. Paulinho Costa, bom dia. Paulinho já mandou essa mensagem para mim. Aquele bom dia, Paulinho. Bom dia para Dona Maria de Lourdes. Está o Paulinho fazendo café, preparando tudo para abrir o seu bar e atender a clientela ali na Vila Almeida. Abraço, Paulinho.
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0: Você que está tomando seu chimarrão, seu chazinho, né? Seu café. Comendo bolinho crocante, fazendo aquele lanchinho especial, né, Ademir? Bom dia, minha amiga Ademir Granci, Dava Costa lá em Campo Grande, Capital Morena, escutejando nós pelo aplicativo, aquele abraço aí, muito obrigado pela sintonia, preparando o café, mais um dia de trabalho, né, Ademir? Aquele abraço, um lanchinho para forrar o estômago. E tamo junto! Pra começar a Alvorada Sertaneja, canta Alan e Aladim. Pra poder voltar aqui, Zico e Zeca, as três verdades. 4h32.

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0: Muito bem, muito bem. Já são 4 horas e 32 minutos, 4h32, no Arvorada Sertaneja, nesta sexta-feira, rapaz. Já é 22 de maio de 2026. Muito bom dia a todos vocês aí que estão escutejando de Butuca na Boa Nova FM, no Arvorada Sertaneja.
1: Eu não sei o que eu ia.
0: É, aquele abraço a todos aí, ó. Mandando um abraço pra todas as pessoas que já estão de Butuca. Já mandei abraço pra Dirce Costa, pra Demi, lá em Campo Grande, que acompanha pelo aplicativo. Já mandei abraço pra Paulinho Costa, Dona Maria de Lourdes. Um abraço também pra Dirce Costa, lá do Jardim Novo Horizonte. Alô, Vila Maxwell, Dona Santina Mafé e seu Antônio também de Butuca, escutando nós. Abraço também para o meu amigo, o seu Djalma, aqui do Jardim Itália. Aquele abraço, seu Djalma. Já tá fresquinho, né? Hoje tá mais ou menos, né? 15 graus tá bom, né? Não tá tão frio demais, mas tá friozinho lá fora, né? Abraço aí também para quem tá tomando chimarrão, é, lá na Vila Cachoeirinha, lá o Denor. Abraço lá, Denor, da Vila Cachoeirinha. Tomando o seu chimas, cuitejando a Boa Nova FM, apreciando a boa música sertaneja. Laudenor, lá do Bazar Fortes da Vila Cachoeirinha, esposa Ana Maria e toda a família, aquele super abraço. Também tomando seu chimarrão, meu amigo Gaúcho Bueno, lá do Benaga Quarto Plano, o Esmeralda. Alô, Esmeralda, bom dia. É isso aí, bom dia para toda a família, também a vizinha Dona Claudete, a irmã Dona Daisa, aqui do Água Boa, aquele super abraço. É, gente que levanta cedo, né? Levanta cedo e prepara o cafezinho, prepara aquele chá ou bolinho. Hoje já tem aquele pão caseiro bem fresquinho, hein? É, rapaz, é. Levanta cedo e encher a pança é bom demais. Ai, Jesus.

perdoar. É, VC Perdoado, 4:42, 4:42, rapaz. E ontem, Corinthians jogou com o Peñarol, né, Dalva? Corintiana roxa, Dalva Costa de Campo Grande, hein? Corinthians empatou. Então foi bem o jogo, foi lá, né, lá em Montevideo, no Uruguai, o Corinthians 1, Peñarol 1, esse Peñarol encardidinho, né? Mas o Corinthians conseguiu empatar e praticamente classificado já, né? O Corinthians para aí a outra fase de Libertadores, né? O mata-mata, que agora vai começar depois da fase de grupos, né? Parabéns aos corintianos, já classificado também, Mirassol, já classificado, muitos times já estão lá. Esperando os adversários pro mata-mata. É futebol, rapaz. É a Copa do Mundo, tá chegando aí, né? O Brasil estreia dia 13 de junho contra Marrocos. O jogo vai ser às 19 horas, horário de Brasília. 18 horas, horário aqui, Sul Mato Grossense. Horário bom, né? Isso.

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1: Muito bem, estava ouvindo aqui o áudio do meu amigo João Paulino lá do Bonanza. Pediu, vai ouvir, Cristian Ralf, Prece a Minha Mãe. É música bonita, né? Isto, Prece a Minha Mãe. Depois temos também as músicas a seguir. Uma quantidade de música boa para vocês aí, ó. Cristian Ralf canta Prece a Minha Mãe, a pedido do meu amigo João Paulino lá do Jardim Bonanza. Praia Prainha vem depois. Eu escolhi uma variedade de música, tudo de história aqui. Esse bloco pra gente curtir essas músicas, faz tempo que não toca, né? Praia Prainha, Igrejinha da Serra, depois tem Tião Carreiro Pardinho, Negrinho Parafuso, Lady Laura, Força do Amor, Dudu que Davão, Milagre de Amor, Sérgio Reis, Sarafim e Seus Filhos, Guatupé e Guaratuba, Soldadinho de Deus, Mada Boa 444, vamos ouvir os Madão. Um bom dia para todos vocês que estão escutando aí, de perto ou de longe, aquele super abraço. Irmãos caminhoneiros, né? Avô Limão, caminhoneiros, você que está chegando adorado, seja bem-vindo, você que está saindo, boa viagem.

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Muito bem, 5 horas, 9 minutos, 5 e 9. 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Bom dia para vocês que estão escutando aí. Tomando chimarrão, tomando chazinho, tomando cafezinho. E esse comendo um bolinho de chuva, um pãozinho crocante. Lúdio Barbosa fala, né? Pãozinho crocante. Amanhã está aqui Lúdio Barbosa a partir das 5 da manhã. Com encontro matinal, a boa música sertaneja também na parte da manhã. Hoje já tem música sertaneja também à tarde. Ele no ponteio da viola com o Negão da Arapuca. É isso, a Rádio Bonova faz a programação com muito carinho para todos os ouvintes. Né? Hoje é dia de Santa Rita de Cássia. É isso aí, né? Santa Rita de Cássia é a padroeira das mulheres que sofrem com os maridos. E também chamada advogada das causas perdidas e santa dos impossíveis. Suportou durante 18 anos um marido violento e infiel que a maltratava, até que conseguiu convertê-lo. Este foi assassinado e seus dois filhos juraram vingar-se dos matadores. Pediu a Deus, então, Santa Rita, que tirasse a vida dos filhos antes que eles cometessem pecado da vingança, e foi atendida. Ingressou depois de viúva num convento e recebeu na fronte um dos espinhos da coroa de Jesus. Está aí a história de Santa Rita de Cássia. Santa Rita, rogai por nós. Bom dia aí para Dona Olinda Mares. Aí, ligadinha na Boa Nova FM, aquele abraço. E vamos ao nosso momento de oração para essa Nossa Senhora Aparecida. É, tem até Roberto Carlos aqui que vai cantar Luz Divina, né? Isso aí. Muito obrigado pela sintonia de todos. Abençoado final de semana, Dona Linda Mari. Aquele abraço a todos. E vamos ao nosso momento de oração. Prece a Nossa Senhora Aparecida. Daqui a pouco a gente volta com mais modão para vocês.

Esta é uma singela homenagem à Nossa Senhora Aparecida. São versos simples, numa prece comovida, que de joelhos eu faço à Nossa Virgem querida. Que proteja o nosso povo, ricos e pobres, de todas as religiões, de todas as classes sociais. É uma prece sentida que sai do meu coração por essa gente que eu amo, minha gente do sertão. Dai-nos, Senhora Nossa, todo o carinho que emana do vosso santo coração. Pedi por nós nessa hora, é vosso filho que implora, pelo povo do sertão. Ó Virgem Aparecida, dai a fé, maior fervor, curai os que estão enfermos, dai mais luz ao pecador. Consolai os que aflitos desesperam o coração. Protegei os que têm frio, que têm fome e solidão. Dai, Senhora Aparecida, paciência aos incuráveis. Perdoai os miseráveis, aqueles que não têm fé. Ó Virgem Santa, me ouvi. Protegei os seus destinos, livrai-os dos desatinos que o sofrimento trouxer. Engrandecei os humildes, exaltando o seu valor. Fazei dos pobres mais ricos pela riqueza do amor. Ensinai aos poderosos que a maior felicidade é fazer a caridade para um coração que tem fé. Ó Virgem dos Olhos Negros, protegei as criancinhas. Inocentes, pobrezinhas, não sabem por que sofrem. Ó Divina Padroeira, estendei seu santo manto para enxugar todo o pranto daqueles que vos veneram. Dai-nos, Senhora Nossa,

Muito bem, 5 horas 25 minutos, 5h25 no ar, aqui na sua rádio Boa Nova 87,9 FM, a mais feliz da cidade. Mais uma edição dobrada sertaneja. Bom dia, Yara Fink, é dia de Santa Rita. Santa Rita, rogai por nós. Bom dia, Yara. Os pais, seu Ladido, Dona Amélia, filho Otávio Augusto, aquele super abraço. Bom dia, Romualda, lá do Parque Novo Dourados. Bom dia, Luciano, toca pra mim. Belmonte, Amaraí, Carreta da Fronteira. Tocamos sim, menina. Tocamos. Vamos tocar esse modão pra você, Romualda. Muito obrigado. Aí, os abraços aos filhos de Andrinho e Epson. Tudo de bom pra vocês.

É um super bom dia a todos vocês que estão aí escutejando nós. Bom dia, Dona Mercedes. Alô, Dona Mercedes, seu Francisco, lá no cantinho da W18, aquele abraço. Abraço, Nilson Cândido, esposa Elza, aquele abração, tá? Francisca Lins, seu Cícero, sempre ouvintes da Rádio Bonal. Abraço, seu Antônio da Darmina, que é da W5, aquele abração, seu João Bosco, família, também na W5. Ah, Dona Terezinha Branca também, todos os dias escuta nós, né? Então, Terezinha Branca está aqui, porque ela espera a oração do Santo Terço. Deus abençoe, Dona Terezinha Branca. Dona Cida Reginaldo aqui da W7 também ouve o programa Sandra, mas cedinho. Bom dia a todos aí que estão ouvindo, né? Dona Dais, já falei, irmã do Esmeraldo, a Claudete do Quarto Plano, Esmeraldo, Laudenor, esposa Dona Maria, lá do Bazar Foz da Vila Cachorinha, seu Djalma Jardim Itália, Dona Santina Manfé, seu Antônio da Vila Maxwell, Dalva Costa, Demir em Campo Grande, toda a família que acompanha pelo aplicativo, aqui o Paulinho Costa em Dourados, a Dona Maria de Lourdes, aquele abraço aí a todos vocês, muito obrigado pela sintonia. Dirce Costa Novo Horizonte, também aquele abraço. Cadê o Silvio Ribas? Silvio Ribas e Carlos Gira, que deu com a boa. Eles também estão sempre ligadinhos na mais felizes de Dourados, hein? Abração. Todos vocês aí que estão escutejando nós. E vamos de música, vamos de música. Alô, Dona Carmelinda, esposa aí do Negão da Arapuca. Aquele abraço. É, o Negão da Arapuca estará às 16 fazendo o ponteio, no ponteio da viola. A música, o programaço, também líder de audiência. Hoje tem Mário Júnior Mais Show. Hoje tem Cida Guiara às 12 com Almoçando com Música. Tem Carito Machado Top Mania. Mas antes, agora tem, né? Daqui a pouquinho é o Santo Terço, tem Antônio Carlos Luiz com Manhã Show, tem programa da Farcom, das rádios de Mato Grosso do Sul, tem Padre Reginaldo mandando a experiência de Deus. Programação com muito carinho para você nessa sexta-feira. Canta aí bonito. Belmonte Amaraí, Carreta da Fronteira. Rolando Boldrin, Deixei de Ser Carreiro. Biade no Franco, Lição de Moral, Trio Parada Dura, Alto Astral. Pedro Bento e Zé da Estrada com Nalva Guiar, os Três Boiadeiros, Zé de Camargo, Luciano, Deus. Manda boa, 5 horas 28 minutos.

0: Uai, compadre, que doidura é essa aí, hein?
1: É que eu comprei uma rabeca, compadre. Comprei duas rabecas, a modo de nós tocar.
0: Rabeca,
1: nós compadre? Dois, é.
0: Nós dois?
1: Uma pra você e outra pra mim.
0: Ué?
1: A modo de nós cantar um cateretê, compadre.
0: Cateretê.
1: Quer fazer um duete nas varetas aí?
0: Ah, você tá doido, compadre. Zangou. Sei lá lidar com rabeca, rapaz.
1: A experimentar, uai. Vamos experimentar. Dá o devorteio aí.
0: Tá bom. Rapaz, né, que é bom mesmo.
1: Tô te
0: aí,
1: falando, ó, tô te falando. Bom cantar, deixei de ser carreira, então.
0: É a história do progresso.
1: É aquela,
0: né,
1: do progresso. Tô com o padre Mariano mais o Laureano.
0: Ah, é.
1: É.
0: Vamos misturar com as varetas, então, na rabeca?
1: Vambora, essa peca misturada aí. Vamos ver que trem vai dar, uai. Vamos rabecar, então, compadre?
0: Vambora.
1: Então vamos.

muito bem, são 5 horas 51 minutos, 5 e 51. Abração pro Silvio Ribas e Carlos Jeito, que deu com a boa, ligada, mais feliz de Dourados, tomando cafezinho, aguardando aí para mais um dia de luta, um dia de trabalho, né? Isso aí, muito bem. Silvio e Carla, aquele abraço.

0: rapaz, tudo era ilusão, ilusão não, rapaz. É 5 horas e 51 minutos. Vamos tocar mais 3 modão para vocês aí que estão ouvindo o programa Morada Sertaneja. E daqui a pouco eu falo a previsão do tempo, né? Depois eu falo a previsão do tempo. Então, canta para nós, Barreirito, Você é Minha Razão. Teixeirinha, Gaúcho de Passo Fundo. Alô, Esmeralda, para toda a gauchada buena da nossa Grande Dourados. Chitãozinho, Chororó, Paulistinha. 5h52, bora ouvir os madames.
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1: Muito bem, muito bem. Já são 6 horas e 4 minutos, 6 e 4. Já mandei abraço para o Negão da Arapuca, meu amigo, dona Camelina, sua esposa, toda a família. Hein? Que bom estar na companhia de todos vocês. Muito obrigado aí, gente. Alvorada Sertaneja, no ar, nesta sexta-feira, sextou, frizinho, né? 13 graus agora. Tava 15, tava agora 13, diminuiu, né? É, o tempo também tá carrancou, mas vamos lá. Previsão do tempo para esta sexta-feira, a temperatura varia, mínima de 13, máxima de 22 graus, sol com muitas nuvens durante o dia, período de céu nublado e noite com muitas nuvens. Tá de uma coisa, menino, não muda nada não. É, agora é assim, né? Sabadão, amanhã, mínima de 14, máxima de 21 graus. E também, sol com muitas nuvens durante o dia, período de céu nublado, noite com muitas nuvens, segue a mesma coisa da sexta. Domingão, mínima de 16, máximo de 24, mas tá, vai estar tá mais quentinho domingo, né? E continua mesmo também, sol com muitas nuvens durante o dia, período de céu nublado, noite com muitas nuvens. Vamos dar mais, vamos até a segundona. Segunda-feira... É mínima de 17, máxima de 25 graus. Sol com muitas nuvens, pancadas de chuva à tarde. Muitas nuvens à noite, sem chuva. E até terça-feira. Terça-feira também, mínima de 17, máxima de 25. Sol com muitas nuvens durante o dia, período de céu nublado, noite com muitas nuvens. Aí, probabilidade de chuva zero para segunda e para sexta, é? É, não sei, aqui é outra coisa que faz. Semana será marcada por chuva em parte do sudeste. É. Chuvas de temperaturas mais baixas marcam a semana no sudeste. É frente fria, circulação marítima, mantém o tempo instável em pleno mês de maio, com chuva persistente e temperaturas mais amenas em parte da região sudeste, onde fica São Paulo, Minas Gerais, os estados do Espírito Santo. Região Sudeste. Muito bem, são 6 horas e 6 minutos. Vou tocar mais moda. É. Os dois mineiros cantam pra nós, Fivela de Ouro, Os Filhos de Goiás, A Volta do Meu Bem, João Paulo e Daniel Pirlume. É, três musicão aí pra você. Quando são 6 horas e 6 minutos, Alvorada Sertaneja no ar, aqui na sua rádio Boa Nova FM. 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
3: Muito bem, já são 6 horas e 19 minutos. Abraço, Marcelo Garcia, te ouvindo a Rádio Boa Nova, guardando o Santo Terço. Marcelo, aquele abraço, esposa Maria Rosa, aí os filhos, né, toda a família, aquele super abraço, tá bom? Muito obrigado pela sintonia. Também Helena da Chácara Caiuás, comunidade São Vicente Palote. Deus abençoe você, meu irmão, tudo de bom pra você, tá bom? É, tá ligado, esposa Dona Antônia, aquele abraço, daqui a pouquinho o Santo Terço. E também Adelaide Lucrima, tá bom? Vamos encerrando aqui o Alvorada Sertaneja de hoje. Daqui a pouquinho o Santo Terço. Não desliga o seu rádio. Fique unido a nós nesse momento de oração. A gente volta, se Deus assim nos permitir, na segunda. Segunda-feira estamos de volta, dia 25. É, segunda-feira, dia 25. É, rapaz, é isso aí. Amanhã é aniversário da minha irmã Cleusa. Um abraço pra ela, tudo de bom. Um abraço pra Erika e pro Ederson em casa. Pra minha família todos, aquele abraço. E vai encerrar o programa de hoje bonito para nós, cantando o Baitaca, Bugio Lacaio. É o que vai encerrar o programa de hoje. E a segunda a gente está de volta, se Deus quiser. Gente, muito obrigado pela sintonia, pelo carinho. Até segunda, se Deus quiser. Daqui a pouquinho, Santo Terço. Tchau, fui!
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Bom dia, queridos e amados ouvintes da rádio Boa Nova, que a paz de Jesus, o amor de Maria esteja entrando no seu lar, no seu coração, com toda a sua família, primeiramente agradecendo, louvando, bendizendo o santo nome do Senhor pela graça de mais um dia, que chegue em cada lar, em cada coração, este amor, essa paz de Jesus, este amor de Maria por cada um de nós. Convido você neste momento a abrir o seu coração, as portas da sua casa, pedir a presença desse Espírito Santo de Deus que venha sobre cada um de nós. Qual é o socorro que você precisa? Qual é a luta que você está para vencer? Quais os seus objetivos a alcançar? Amado Deus, graça te dou porque sei que ouves o nosso clamor. No dia da nossa angústia, estás ao nosso lado. Não nos desampara jamais e nos levanta perante aos nossos inimigos. Agradecemos por cuidar também de todos nós e pedimos, Senhor, tende piedade. Tende misericórdia dos seres humanos, meros pecadores. Perdoa-nos em algum momento, se algum momento não manifestamos a nossa gratidão a Ti, por tudo que já fizeste. Vem, Espírito Santo, sobre cada um de nós. Vem nos curar, nos libertar, nos livrar de todos os males do corpo e da alma. Vem fortalecer o nosso interior, limpar os nossos corações do egoísmo, da maldade, da ganância, do ódio, do rancor, sentimentos que causam em nós tanto enfermidade física ou espiritual. Espírito Santo, visite também as pessoas com depressão, as pessoas com ansiedade, pessoas que estão acamadas em casa, se recuperando, muitas nos hospitais. Vem, Espírito Santo, tirar do coração a angústia, a tristeza, a dor, tantas pessoas lutando pelos seus entes queridos que estão enfermos, outras sofrendo por aqueles que já se foram. Por isso, unidos, nós pedimos, vinde, Espírito Santo, enchei os corações dos vossos fiéis e acendei neles o fogo do vosso amor. Enviai o vosso Espírito e tudo será criado e renovareis a face da terra. Oremos. Ó Deus, que instruíste os corações dos vossos fiéis com a luz do Espírito Santo, fazei que apreciemos retamente todas as coisas, segundo o mesmo Espírito, e gozemos sempre da sua consolação. Por Cristo, Senhor nosso. Amém.

0: E assim, fortalecidos por essa presença do Espírito Santo, iniciemos nosso momento de oração. Bom dia, Rosana.
1: Bom dia, Luciano. Bom dia a todos da Rádio Boa Nova, a todos os nossos irmãos que nos escutam. Que nossa sexta-feira seja abençoada, começando o nosso Santo Terço.
0: Amém. E assim nós possamos, neste momento de oração, colocar os nossos pedidos, nossas súplicas, os nossos louvores e também os nossos agradecimentos. Divino Jesus, nós oferecemos este terço que vamos rezar, contemplando os mistérios de nossa redenção. Concedei-nos, por intercessão de Maria, vossa Mãe Santíssima, a quem dirigimos as virtudes necessárias para bem rezá-lo, e a graça de ganharmos as indulgências dessa santa devoção. Particularmente oferecemos em desagravo dos pecados cometidos contra o Sacratíssimo Coração de Jesus e Imaculado Coração de Maria. Rezemos pela paz do mundo, pela conversão de todos os nossos pecadores e por todas as almas. Creio
1: em Deus Pai Todo-Poderoso,
0: Criador do céu e da terra, e em Jesus Cristo, seu único Filho, nosso Senhor, que foi concebido pelo poder do Espírito Santo, nasceu da Virgem Maria, padeceu sob Pôncio Pilatos, foi crucificado, morto e sepultado, desceu à mansão dos mortos, ressuscitou ao terceiro dia, subiu aos céus e está sentado à direita de Deus Pai Todo-Poderoso,
1: de onde há de julgar os vivos e os mortos.
0: Creio no Espírito Santo, na Santa Igreja Católica, na comunhão dos santos, na remissão dos pecados,
1: na ressurreição da carne, na vida eterna. Amém.
0: Pai nosso que estás no céu, santificado seja o vosso nome. Venha a nós o vosso reino, seja feita a vossa vontade, assim na terra como no céu.
1: O pão nosso de cada dia nos dai hoje, perdoai as nossas ofensas, assim como nós perdoamos a quem nos tem ofendido. E não nos deixeis cair em tentação, mas livrai-nos do mal. Amém.
0: Ave Maria, cheia de graça, o Senhor é convosco, bendita sois vós entre as mulheres, bendito é o fruto do vosso ventre, Jesus.
1: Santa Maria, Mãe de Deus, rogai por nós, pecadores, agora e na hora de nossa morte. Amém.
0: Ave Maria, cheia de graça, o Senhor é convosco, bendita sois vós entre as mulheres, bendito é o fruto do vosso ventre, Jesus.
1: Santa Maria, Mãe de Deus, rogai por nós, pecadores, agora e na hora de nossa morte. Amém.
0: Ave Maria, cheia de graça, o Senhor é convosco, bendita sois vós entre as mulheres, bendito é o fruto do vosso ventre, Jesus.
1: Santa Maria, Mãe de Deus, rogai por nós, pecadores, agora e na hora de nossa morte. Amém.
0: Glória ao Pai, ao Filho, ao Espírito Santo.
1: Como era no princípio, agora e sempre, por todos os séculos dos séculos. Amém.
0: Ó meu Jesus,
1: perdoai-nos, livrai-nos do fogo do inferno, levai as almas todas para o céu e socorrei principalmente as que mais precisarem da vossa misericórdia.
0: São João Batista,
1: rogai por nós.
0: Santa Rita de Cássia,
1: rogai por nós.
0: Nossa Senhora Aparecida,
1: rogai por nós.
0: Sagrado Coração de Jesus,
1: nós temos confiança em vós.
0: Acolhendo os pedidos, nossos irmãos já estão rezando conosco. A Domingas, lá da W12, ela coloca em oração esse Santo Terço, pedindo os dons do Espírito Santo sobre a sua família. E Santa Rita de Cássia, abençoe sempre e passe à frente. Deus abençoe você, Domingos, seu Chico, toda a sua família. Deus abençoe grandemente. Olinda Mari rezando conosco. Silvio Rives, Ricardo Gira, que do Guabu, oração conosco. Deus abençoe grandemente toda a família. Romualda do Parque Nova Dourado, os filhos de Andrinha, Eliebson e toda a família. Dona Carmelinda, esposa do Negão Darapu, Negão e toda a família, que Deus abençoe grandemente. Marcelo Garcete, do Jardim Itália. Sua esposa, os filhos, que Deus abençoe Marcelo, toda a sua família, rezando conosco. Adelaide, da do Clima, que reza conosco. Oração a Jesus, pedindo pela sua neta, que está internada, para ganhar a sua bisneta. Em nome de Jesus, vai dar tudo certo. Já deu tudo certo, Adelaide. Que Deus abençoe. Que Nossa Senhora do Bom Parto esteja lá intercedendo por ela junto a Jesus. O Yara Fique, rezando conosco, Pai Jesus, Yara, amor de Maria, para você e toda a sua família, seu Ladir, Dona Amélia, filho Otávio Augusto, que Deus abençoe grandemente, Dona Iraci, seu Wilson, lá no Parque Alvorada, rezando conosco, Ivanete Lúcia, lá em Novo Horizonte do Sul, acompanhando pelo aplicativo, Pai Jesus, amor de Maria, Ivanete, para você e toda a sua família, Deus abençoe grandemente, A Zelinda da Sitioca, oração por nós, por toda a sua família, que Deus abençoe grandemente. Helena da Chácara Caioás, rezando conosco, Nossa Senhora dos Protejos, de rezar todas as manhãs. E também a sua esposa, Dona Antônia, todos lá da comunidade São Vicente Palote, da Chácara Caioás, Deus abençoe grandemente. Miriam Clay, que está rezando conosco, esposa do Dr. Olavo, toda a sua família, todos os legionários e legionárias de Maria, que Deus abençoe imensamente. Coloco também neste momento de oração toda a nossa igreja. Rezemos pelo nosso Papa Leão, nosso Bispo Dom Henrique, os bispos do mundo inteiro, todos os bispos, os nossos diáconos, seminaristas, todos os sacerdotes, especialmente nosso pároco Padre Alex. Rezemos pelo Padre Beto, que Deus abençoe grandemente. Fátima Gomes, lá de Amambai, acompanhando pelo aplicativo, rezando tanto Santo Terço, oração por toda a sua família. Coloco também todos os projetos, planos, os trabalhos da Rádio Boa Nova, com todas as pessoas que aqui estão à frente deste trabalho. Rezemos, amados, pelo Brasil, pelos nossos governantes e por todas as nações, principalmente aquelas em conflito de guerra. Rosana também tem as suas intenções.
1: Quero colocar esse terço, meu esposo que está em viagem, na estrada, todos os caminhoneiros, né, que vivem nessa estrada aí, que Nossa Senhora esteja protegendo, abrindo os caminhos de todos, né, para que façam sempre boas viagens. Coloco toda a minha família, né, meus filhos, meus netos, meus pais que não moram aqui nessa cidade, que Deus esteja protegendo eles, aonde eles estão, e meus irmãos com as suas lutas, com as suas, né, batalhas diárias, que Deus esteja o abençoando e protegendo eles, dando força e perseverança na fé todos os dias. E todos, né, que estamos aqui rezando, cada um com a sua intenção, que Deus esteja, né, acolhendo, e Nossa Senhora também acolhendo em seu manto, em seu coração, todos os nossos pedidos deste terço. Amém.
0: Amém. Eu também coloco a minha vida, minha saúde, meu trabalho, saúde da minha mãe, saúde da minha irmã, de todos os meus familiares, meu irmão, meu sobrinho, pela Érica e o Edson que está em casa, e todos os meus vizinhos, parentes, amigos e conhecidos, pela Dona Luzia, que é da W9, pela sua saúde, Dona Luzia, que Deus abençoe, a Valime e toda a família, também Dona Terezinha Blanzo, José, esposa José, toda a família, que Deus abençoe grandemente, e, né, também seu Duvírio, Dona Rita, que reza conosco todos os dias em oração, Dona Mercedes, o seu Francisco, também Nilson Cândido, a Elza, Dona Francisca Lins, seu Cícero, Dona Maria Belarmino, Jeová Belarmino, que Deus abençoe grandemente toda a família, o Batata, família, que ontem fez aniversário, minha vizinha Dona Terezinha também, que fez aniversário ontem, Deus abençoe grandemente, o Cristiano, a Cristina também do apostolado, que ontem fez aniversário, que Deus abençoe a todos os aniversariantes de hoje também, por todas as pessoas, seu Antônio, Dona Armínia, que é da W5, a Dava Costa, em Campo Grande, com a Demir Grans, toda a família, todos os filhos, netos, Deus abençoe, Dirce Costa, aqui em Dourados, também o Paulinho Costa, Dona Maria de Lourdes, que Deus abençoe a todos. Nós vamos contemplar e rezar o primeiro mistério.

0: Pai nosso que estais no céu, santificado seja o vosso nome. Venha a nós o vosso reino, seja feita a vossa vontade, assim na terra como no céu.
1: O pão nosso de cada dia nos dai hoje. Perdoai as nossas ofensas, assim como nós perdoamos a quem nos tem ofendido. E não nos deixeis cair em tentação, mas livrai-nos do mal. Amém.
0: Ave Maria, cheia de graça, o Senhor é convosco. Bendita sois vós entre as mulheres, e bendito é o fruto do vosso ventre, Jesus.
1: Santa Maria, Mãe de Deus, rogai por nós, pecadores, agora e na hora da nossa morte. Amém.
0: Ave Maria, cheia de graça, o Senhor é convosco. Bendita sois vós entre as mulheres, e bendito é o fruto do vosso ventre, Jesus.
1: Santa Maria, Mãe de Deus, rogai por nós, pecadores, agora e na hora da nossa morte. Amém.
0: Ave Maria, cheia de graça, o Senhor é convosco. Bendita sois vós entre as mulheres e bendito é o fruto do vosso ventre, Jesus.
1: Santa Maria, Mãe de Deus, rogai por nós, pecadores, agora e na hora da nossa morte. Amém.
0: Ave Maria, cheia de graça, o Senhor é convosco. Bendita sois vós entre as mulheres e bendito é o fruto do vosso ventre, Jesus.
1: Santa Maria, Mãe de Deus, rogai por nós, pecadores, agora e na hora da nossa morte. Amém.
0: Ave Maria, cheia de graça, o Senhor é convosco. Bendita sois vós entre as mulheres e bendito é o fruto do vosso ventre, Jesus.
1: Santa Maria, Mãe de Deus, rogai por nós, pecadores, agora e na hora da nossa morte. Amém.
0: Ave Maria, cheia de graça, o Senhor é convosco. Bendita sois vós entre as mulheres e bendito é o fruto do vosso ventre, Jesus.
1: Santa Maria, Mãe de Deus, rogai por nós, pecadores, agora e na hora da nossa morte. Amém.
0: Ave Maria, cheia de graça, o Senhor é convosco. Bendita sois vós entre as mulheres e bendito é o fruto do vosso ventre, Jesus.
1: Santa Maria, Mãe de Deus, rogai por nós, pecadores, agora e na hora da nossa morte. Amém.
0: Ave Maria, cheia de graça, o Senhor é convosco. Bendita sois vós entre as mulheres e bendito é o fruto do vosso ventre, Jesus.
1: Santa Maria, Mãe de Deus, rogai por nós, pecadores, agora e na hora da nossa morte. Amém.
0: Ave Maria, cheia de graça, o Senhor é convosco. Bendita sois vós entre as mulheres e bendito é o fruto do vosso ventre, Jesus.
1: Santa Maria, Mãe de Deus, rogai por nós, pecadores, agora e na hora da nossa morte. Amém.
0: Ave Maria, cheia de graça, o Senhor é convosco. Bendita sois vós entre as mulheres e bendito é o fruto do vosso ventre, Jesus.
1: Santa Maria, Mãe de Deus, rogai por nós, pecadores, agora e na hora da nossa morte. Amém.
0: Glória ao Pai, ao Filho e ao Espírito Santo,
1: como era no princípio, agora e sempre. Amém.
0: Ó meu Jesus, perdoai-nos, livrai-nos do fogo do inferno, levai as almas todas para o céu e socorrei principalmente as que mais precisarem da vossa misericórdia. São João Batista,
1: rogai por nós.
0: Nossa Senhora das Graças,
1: rogai por nós.
0: Nossa Senhora do Perpétuo Socorro,
1: rogai por nós.
0: Sagrado Coração de Jesus,
1: nós temos confiança em vós. Bom dia também para Dona Leonora, mãe da Sônia Mara, que está rezando conosco. Dona Leonora, Deus abençoe grandemente. Dona Leonora, seu Francisco. E ela está rezando por sua família e por todas as famílias. Que Deus abençoe grandemente. E assim, amados, nós vamos contemplar e rezar o segundo mistério. Coloco neste momento todos os catequistas, todos os catequizandos, todos aqueles envolvidos na catequese, coordenação, pelos que vão também receber a oração da Ave Maria, os catequizandos, os pais que vão estar presentes, que o Espírito Santo esteja iluminando e conduzindo. Contemplamos e rezemos o segundo mistério.

0: Pai nosso que estás no céu, santificado seja o vosso nome. Venha a nós o vosso reino, seja feita a vossa vontade, assim na terra como no céu.
1: O pão nosso de cada dia nos dai hoje, perdoai as nossas ofensas, assim como nós perdoamos a quem nos tem ofendido. E não nos deixeis cair em tentação, mas livrai-nos do mal. Amém.
0: Ave Maria, cheia de graça, o Senhor é convosco. Bendita sois vós entre as mulheres, e bendito é o fruto do vosso ventre, Jesus.
1: Santa Maria, Mãe de Deus, rogai por nós, pecadores, agora e na hora de nossa morte. Amém.
0: Ave Maria, cheia de graça, o Senhor é convosco. Bendita sois vós entre as mulheres, bendito é o fruto do vosso ventre, Jesus.
1: Santa Maria, Mãe de Deus, rogai por nós, pecadores, agora e na hora de nossa morte. Amém.
0: Ave Maria, cheia de graça, o Senhor é convosco. Bendita sois vós entre as mulheres, bendito é o fruto do vosso ventre, Jesus.
1: Santa Maria, Mãe de Deus, rogai por nós, pecadores, agora e na hora de nossa morte. Amém.
0: Ave Maria, cheia de graça, o Senhor é convosco. Bendita sois vós entre as mulheres, e bendito é o fruto do vosso ventre, Jesus.
1: Santa Maria, Mãe de Deus, rogai por nós, pecadores, agora e na hora de nossa morte. Amém.
0: Ave Maria, cheia de graça, o Senhor é convosco. Bendita sois vós entre as mulheres, bendito é o fruto do vosso ventre, Jesus.
1: Santa Maria, Mãe de Deus, rogai por nós, pecadores, agora e na hora de nossa morte. Amém.
0: Ave Maria, cheia de graça, o Senhor é convosco. Bendita sois vós entre as mulheres, e bendito é o fruto do vosso ventre, Jesus.
1: Santa Maria, Mãe de Deus, rogai por nós, pecadores, agora e na hora de nossa morte. Amém.
0: Ave Maria, cheia de graça, o Senhor é convosco. Bendita sois vós entre as mulheres, e bendito é o fruto do vosso ventre, Jesus.
1: Santa Maria, Mãe de Deus, rogai por nós, pecadores, agora e na hora de nossa morte. Amém.
0: Ave Maria, cheia de graça, o Senhor é convosco. Bendita sois vós entre as mulheres, e bendito é o fruto do vosso ventre, Jesus.
1: Santa Maria, Mãe de Deus, rogai por nós, pecadores, agora e na hora de nossa morte. Amém.
0: Ave Maria, cheia de graça, o Senhor é convosco. Bendita sois vós entre as mulheres, e bendito é o fruto do vosso ventre, Jesus.
1: Santa Maria, Mãe de Deus, rogai por nós, pecadores, agora e na hora de nossa morte. Amém.
0: Ave Maria, cheia de graça, o Senhor é convosco. Bendita sois vós entre as mulheres, bendito é o fruto do vosso ventre, Jesus.
1: Santa Maria, Mãe de Deus, rogai por nós, pecadores, agora e na hora de nossa morte. Amém.
0: Glória ao Pai, ao Filho, ao Espírito Santo.
1: Como era no princípio, agora e sempre. Amém.
0: Ó meu Jesus,
1: perdoai-nos, livrai-nos do fogo do inferno, levai as almas todas para o céu e socorrei principalmente as que mais precisarem da vossa misericórdia.
0: Nossa Senhora das Graças,
1: rogai por nós.
0: Santa Rita,
1: rogai por nós.
0: Sagrado Coração de Jesus,
1: nós temos confiança em vós.
0: Vamos contemplar e rezar o terceiro mistério.

0: Pai nosso que estais no céu, santificado seja o vosso nome. Venha a nós o vosso reino, seja feita a vossa vontade, assim na terra como no céu.
1: O pão nosso de cada dia nos dai hoje, perdoai as nossas ofensas, assim como nós perdoamos a quem nos tem ofendido. E não nos deixeis cair em tentação, mas livrai-nos do mal.
0: Santa Ave Maria, cheia de graça, o Senhor é convosco, bendita sois vós entre as mulheres e bendito é o fruto do vosso ventre, Jesus.
1: Santa Maria, Mãe de Deus, rogai por nós, pecadores, agora e na hora da nossa morte. Amém.
0: Ave Maria, cheia de graça, o Senhor é convosco, bendita sois vós entre as mulheres e bendito é o fruto do vosso ventre, Jesus.
1: Santa Maria, Mãe de Deus, rogai por nós, pecadores, agora e na hora da nossa morte. Amém.
0: Ave Maria, cheia de graça, o Senhor é convosco, bendita sois vós entre as mulheres e bendito é o fruto do vosso ventre, Jesus.
1: Santa Maria, Mãe de Deus, rogai por nós, pecadores, agora e na hora da nossa morte. Amém.
0: Ave Maria, cheia de graça, o Senhor é convosco. Bendita sois vós entre as mulheres e bendito é o fruto do vosso ventre, Jesus.
1: Santa Maria, Mãe de Deus, rogai por nós, pecadores, agora e na hora da nossa morte. Amém.
0: Ave Maria, cheia de graça, o Senhor é convosco. Bendita sois vós entre as mulheres e bendito é o fruto do vosso ventre, Jesus.
1: Santa Maria, Mãe de Deus, rogai por nós, pecadores, agora e na hora da nossa morte. Amém.
0: Ave Maria, cheia de graça, o Senhor é convosco. Bendita sois vós entre as mulheres e bendito é o fruto do vosso ventre, Jesus.
1: Santa Maria, Mãe de Deus, rogai por nós, pecadores, agora e na hora da nossa morte. Amém.
0: Ave Maria, cheia de graça, o Senhor é convosco. Bendita sois vós entre as mulheres e bendito é o fruto do vosso ventre, Jesus.
1: Santa Maria, Mãe de Deus, rogai por nós, pecadores, agora e na hora da nossa morte. Amém.
0: Ave Maria, cheia de graça, o Senhor é convosco. Bendita sois vós entre as mulheres e bendito é o fruto do vosso ventre, Jesus.
1: Santa Maria, Mãe de Deus, rogai por nós, pecadores, agora e na hora da nossa morte. Amém.
0: Ave Maria, cheia de graça, o Senhor é convosco. Bendita sois vós entre as mulheres e bendito é o fruto do vosso ventre, Jesus.
1: Santa Maria, Mãe de Deus, rogai por nós, pecadores, agora e na hora da nossa morte. Amém.
0: Ave Maria, cheia de graça, o Senhor é convosco. Bendita sois vós entre as mulheres e bendito é o fruto do vosso ventre, Jesus.
1: Santa Maria, Mãe de Deus, rogai por nós, pecadores, agora e na hora da nossa morte. Amém.
0: Glória ao Pai, ao Filho e ao Espírito Santo.
1: Como era no princípio, agora e sempre. Amém.
0: Ó meu Jesus, perdoai-nos, livrai-nos do fogo do inferno. Levai as almas todas para o céu e socorrei principalmente as que mais precisarem da vossa misericórdia. Santa Rita de Cássia,
1: rogai por nós.
0: Nossa Senhora das Graças,
1: rogai por nós.
0: Senhor, fazei o nosso coração semelhante ao vosso.
1: E também rezando conosco todos os dias, Dona Zética da W10, também Dona Eleusa Pedroso, a Marli, o José, o Matias da W8, também a Marilene, o Xavier, Dona Cida, o Ginaldo da W7, todos os moradores do grande Aguabu e de todos os bairros da nossa grande Dourados, que rezam conosco, que Maria esteja intercedendo por cada um junto a Jesus. Principalmente rezemos por aqueles que encontram leitos de hospital, pelos médicos, pelos enfermeiros, pelos agentes de saúde, pelos cuidadores de doentes e por aqueles também que estão acamados em casa, por todos aqueles que se encontram desempregados. Contemplamos e rezemos o quarto mistério. No

0: Pai nosso que estais no céu, santificado seja o vosso nome. Venha a nós o vosso reino, seja feita a vossa vontade, assim na terra como no céu.
1: O pão nosso de cada dia nos dai hoje, perdoai as nossas ofensas, assim como nós perdoamos a quem nos tem ofendido. E não nos deixeis cair em tentação, mas livrai-nos do mal. Amém.
0: Ave Maria, cheia de graça, o Senhor é convosco, bendita sois vós entre as mulheres, bendito é o fruto do vosso ventre, Jesus.
1: Santa Maria, Mãe de Deus, rogai por nós, pecadores, agora e na hora de nossa morte. Amém.
0: Ave Maria, cheia de graça, o Senhor é convosco, bendita sois vós entre as mulheres, bendito é o fruto do vosso ventre, Jesus.
1: Santa Maria, Mãe de Deus, rogai por nós, pecadores, agora e na hora de nossa morte. Amém.
0: Ave Maria, cheia de graça, o Senhor é convosco, bendita sois vós entre as mulheres, e bendito é o fruto do vosso ventre, Jesus.
1: Santa Maria, Mãe de Deus, rogai por nós, pecadores, agora e na hora de nossa morte. Amém.
0: Ave Maria, cheia de graça, o Senhor é convosco, bendita sois vós entre as mulheres, e bendito é o fruto do vosso ventre, Jesus.
1: Santa Maria, Mãe de Deus, rogai por nós, pecadores, agora e na hora de nossa morte. Amém.
0: Ave Maria, cheia de graça, o Senhor é convosco, bendita sois vós entre as mulheres, e bendito é o fruto do vosso ventre, Jesus.
1: Santa Maria, Mãe de Deus, rogai por nós, pecadores, agora e na hora de nossa morte. Amém.
0: Ave Maria, cheia de graça, o Senhor é convosco, bendita sois vós entre as mulheres, e bendito é o fruto do vosso ventre, Jesus.
1: Santa Maria, Mãe de Deus, rogai por nós, pecadores, agora e na hora de nossa morte. Amém.
0: Ave Maria, cheia de graça, o Senhor é convosco, bendita sois vós entre as mulheres, e bendito é o fruto do vosso ventre, Jesus.
1: Santa Maria, Mãe de Deus, rogai por nós, pecadores, agora e na hora de nossa morte. Amém.
0: Ave Maria, cheia de graça, o Senhor é convosco, bendita sois vós entre as mulheres, e bendito é o fruto do vosso ventre, Jesus.
1: Santa Maria, Mãe de Deus, rogai por nós, pecadores, agora e na hora de nossa morte. Amém.
0: Ave Maria, cheia de graça, o Senhor é convosco, bendita sois vós entre as mulheres, e bendito é o fruto do vosso ventre, Jesus.
1: Santa Maria, Mãe de Deus, rogai por nós, pecadores, agora e na hora de nossa morte. Amém.
0: Ave Maria, cheia de graça, o Senhor é convosco, bendita sois vós entre as mulheres, bendito é o fruto do vosso ventre, Jesus.
1: Santa Maria, Mãe de Deus, rogai por nós, pecadores, agora e na hora de nossa morte. Amém.
0: Glória ao Pai, ao Filho, ao Espírito Santo.
1: Como era no princípio, agora e sempre, por todos os séculos dos séculos. Amém.
0: Ó meu Jesus,
1: perdoai, nos livrai-nos do fogo do inferno, levai as almas todas para o céu e socorrei principalmente as que mais precisarem da vossa misericórdia.
0: Santa Rita de Cássia,
1: rogai por nós.
0: Nossa Senhora de Fátima,
1: rogai por nós.
0: Sagrado Coração de Jesus,
1: nós temos confiança em vós.
0: Escrito no mistério, colocamos você que está rezando conosco, acompanhando em oração, por aqueles que você está colocando em oração, por todas as pessoas que neste momento rezando com fé, confiando na intercessão de Nossa Senhora, que as bênçãos de Deus sejam derramadas em todos os ares, em todos os corações, e assim nós vamos contemplar e rezar o quinto mistério.

0: Pai nosso que estais no céu, santificado seja o vosso nome. Venha a nós o vosso reino, seja feita a vossa vontade, assim na terra como no céu.
1: O pão nosso de cada dia nos dai hoje, perdoai as nossas ofensas, assim como nós perdoamos a quem nos tem ofendido. Não nos deixeis cair em tentação, mas livrai-nos do mal. Amém.
0: Ave Maria, cheia de graça, o Senhor é convosco. Bendita sois vós entre as mulheres, e bendito é o fruto do vosso ventre, Jesus.
1: Santa Maria, Mãe de Deus, rogai por nós, pecadores, agora e na hora da nossa morte. Amém.
0: Ave Maria, cheia de graça, o Senhor é convosco. Bendita sois vós entre as mulheres, e bendito é o fruto do vosso ventre, Jesus.
1: Santa Maria, Mãe de Deus, rogai por nós, pecadores, agora e na hora da nossa morte. Amém.
0: Ave Maria, cheia de graça, o Senhor é convosco. Bendita sois vós entre as mulheres, e bendito é o fruto do vosso ventre, Jesus.
1: Santa Maria, Mãe de Deus, rogai por nós, pecadores, agora e na hora da nossa morte. Amém.
0: Ave Maria, cheia de graça, o Senhor é convosco. Bendita sois vós entre as mulheres, e bendito é o fruto do vosso ventre, Jesus.
1: Santa Maria, Mãe de Deus, rogai por nós, pecadores, agora e na hora da nossa morte. Amém.
0: Ave Maria, cheia de graça, o Senhor é convosco. Bendita sois vós entre as mulheres, e bendito é o fruto do vosso ventre, Jesus.
1: Santa Maria, Mãe de Deus, rogai por nós, pecadores, agora e na hora da nossa morte. Amém.
0: Ave Maria, cheia de graça, o Senhor é convosco. Bendita sois vós entre as mulheres, e bendito é o fruto do vosso ventre, Jesus.
1: Santa Maria, Mãe de Deus, rogai por nós, pecadores, agora e na hora da nossa morte. Amém.
0: Ave Maria, cheia de graça, o Senhor é convosco. Bendita sois vós entre as mulheres, e bendito é o fruto do vosso ventre, Jesus.
1: Santa Maria, Mãe de Deus, rogai por nós, pecadores, agora e na hora da nossa morte. Amém.
0: Ave Maria, cheia de graça, o Senhor é convosco. Bendita sois vós entre as mulheres, e bendito é o fruto do vosso ventre, Jesus.
1: Santa Maria, Mãe de Deus, rogai por nós, pecadores, agora e na hora da nossa morte. Amém.
0: Ave Maria, cheia de graça, o Senhor é convosco. Bendita sois vós entre as mulheres, e bendito é o fruto do vosso ventre, Jesus.
1: Santa Maria, Mãe de Deus, rogai por nós, pecadores, agora e na hora da nossa morte. Amém.
0: Ave Maria, cheia de graça, o Senhor é convosco. Bendita sois vós entre as mulheres, e bendito é o fruto do vosso ventre, Jesus.
1: Santa Maria, Mãe de Deus, rogai por nós, pecadores, agora e na hora da nossa morte. Amém.
0: Glória ao Pai, ao Filho, ao Espírito Santo.
1: Como era no princípio, agora e sempre. Amém.
0: Ó meu Jesus,
1: perdoai-nos, livrai-nos do fogo do inferno, levai as almas todas para o céu, e socorrei principalmente as que mais precisarem da vossa misericórdia.
0: Nossa Senhora das Graças,
1: rogai por nós.
0: Nossa Senhora do Perpétuo Socorro,
1: rogai por nós.
0: São João Batista,
1: rogai por nós.
0: Sagrado Coração de Jesus,
1: nós temos confiança em vós, Jesus, manso e humilde de coração, fazei do nosso coração semelhante a vós. Agradecimento, infinitas graças vos damos, soberana Rainha, pelos benefícios que todos os dias recebemos de vossas mãos liberais. Dignai-vos agora e para sempre tomar debaixo do vosso poderoso amparo, e para mais os obrigar-vos, saudamos com a salve, Rainha. Salve, Rainha, Mãe de Misericórdia, vida, doçura e esperança nossa, salve. A vós bradamos, degredados filhos de Eva, a vós suspirando, gemendo, chorando neste vale de lágrimas. E após a advogada nossa, esses vossos olhos misericordiosa nos volvei, e depois desse desterro, mostrai-nos Jesus, bendito é o fruto do vosso ventre. Ó clemente, ó piedosa, ó doce sempre Virgem Maria,
0: rogai por nós, Santa Mãe de Deus,
1: para que sejamos dignos das promessas de Cristo. Amém. Santo anjo do Senhor, meu zeloso e guardador, se a ti me confiou a piedade divina, sempre me rege, me guarde, me governe, me ilumine. Amém. Levanta-se, Deus, por intercessão da bem-aventurada Virgem Maria, São Miguel Arcanjo e todas as milícias celestes, que sejam dispersos seus inimigos e fujam de vossa face todos que vos odeiam. Em nome do Pai, do Filho e do Espírito Santo. Amém. Amém. Louvado seja nosso Senhor Jesus Cristo.
0: Para sempre seja louvado.
1: Sua mãe Maria Santíssima também. Obrigado, Rosana, pela disponibilidade. Tenha com sua família, seu trabalho, um abençoado dia, abençoado final de semana.
0: Obrigado, Luciano. Obrigado a todos da rádio. né, que nos acompanhou. E eu quero hoje também dar os parabéns para minha sobrinha, a Bruna, que está aniversariando, 29 aninhos. Coisa mais linda da tia. Que Deus esteja abençoando a sua vida grandemente e Nossa Senhora esteja lhe protegendo de todo mal.
1: Amém. Convite hoje, né, às 15 horas. Hoje às 15 horas, lá no auditório do Hospital Santa Casa, celebração da missa em honra à Nossa Senhora, aliás, a missa a Santa Rita. Então venha celebrar com este momento de fé e devoção e esperança na intercessão de Santa Rita de Cássia, lá no auditório do Hospital Santa Casa. Que Deus abençoe a todos. Não desligue o seu rádio, vem Antônio Carlos Luiz com Amanhã Show. Todos nós possamos ter um dia abençoado, final de semana repleto de paz, de amor e alegria, sempre na presença do Senhor Jesus.

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7:08, 7:08, bom dia! Bom dia com todo carinho, bom dia com esperança e fé. Bom dia para você que nos acompanha todas as manhãs na Rádio Boa Nova FM 87,9, www.boanova87.fm.br. Hoje é sexta-feira, gente, dia 22 de maio de 2026. Hoje é o dia do abraço, nosso abraço fraterno aí para você que está nos acompanhando. Hoje, 22 de maio de 2026, parabéns aos aniversariantes de hoje, parabéns aos aniversariantes de amanhã, parabéns aos aniversariantes de domingo, que Deus possa abençoá-los, tá bom? Muita paz, muita luz, muitas conquistas aos aniversariantes de hoje, de amanhã e também de domingo. O nosso carinho para você que está começando mais um Manhã Show conosco, hoje, sexta-feira, dia 22 de maio. Comigo Antônio Carlos Ruiz, com Luciano, a direção do amigão Alcides. A você, minha amiga, meu amigo de todas as manhãs, uma ótima sexta-feira, um excelente final de semana, que Deus nos abençoe imensamente.

Na nossa vida, nós devemos guardar em nossa alma, em nossos sentimentos, as nossas raízes. Nós nunca devemos esquecer de onde nós viemos, porque é a partir daí que nós vamos aprender para onde vamos, o que é que nós queremos. Eu escrevi uma mensagem há algum tempo e eu vou compartilhar com vocês que fala justamente sobre isso. Algumas coisas são importantes em nossas vidas, por isso não devemos nos esquecer jamais. Por exemplo, a nossa identidade, a nossa história, a nossa família, de onde nós viemos. Não devemos nos envergonhar do passado e daqueles que viveram nossas vidas para que o nosso hoje pudesse estar alicerçado. Nossas amizades, pessoas que estenderam mãos para nos alavancar, ouvidos para os nossos desabafos, abraços para nos aquecer e nos aliviar. Trabalho não existe missão maior ou menor. O que tem é, na realidade, é a entrega, a honestidade, nosso empenho diário. Perdão. Toda mágoa machuca, desgasta, sangra a confiança, mas sem o perdão ficará a marca que vamos levar para sempre. Humildade. Você não precisa gritar aos sete ventos que é simples, sincero, se ajoelhar aos pés da cruz todos os dias. Basta ter o coração puro. Gratidão. Jamais seremos grandes sem um agradecimento. Pessoas que cruzaram os nossos caminhos e que, por orientação divina, fazem parte da nossa história. Sentimentos que afloraram e que levaremos para sempre. Agradecimentos pelo simples fato de sermos premiados por um novo dia. Que nós tenhamos paz, que nós tenhamos bem nos corações, que o abraço seja para a solidariedade e que aquilo que a gente sente em nossos corações seja de bênçãos para todos. A você, minha amiga, meu amigo de todas as manhãs, uma ótima sexta-feira, um excelente final de semana. Que Deus nos abençoe grandemente.

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0: No site Climatempo, a previsão para os próximos dias em Dourados: 12 graus neste momento, a previsão para hoje mínima de 13, máxima de 22, probabilidade de chuva zero. Previsão para amanhã mínima de 14, máxima de 21, probabilidade de chuva zero. Previsão para domingo, mínima de 16, máxima de 24, probabilidade de chuva zero. Previsão para segunda-feira, mínima de 17, máxima de 25, probabilidade de chuva zero. Previsão para terça-feira, mínima de 17, máxima de 25, probabilidade de chuva zero. 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E ontem nós tivemos uma grande operação da Polícia Federal em Dourados. A prisão em flagrante do apontado líder do grupo criminoso em janeiro deste ano foi um dos desdobramentos da investigação que culminou na Operação Piratas da Fronteira, deflagrada ontem pela Polícia Civil em Dourados. Na ação, equipes do SIG, da DEFRON, cumpriram 5 mandatos de busca e apreensão contra investigados envolvidos em roubos de cargas de mercadorias contrabandeadas e descaminhadas na região. O caso que deu força às investigações aconteceu no dia 28 de janeiro, no travessão do Castelo em Dourados. Na ocasião, o roubo de cargas envolvendo produtos de contrabando e descaminho terminou com parte da mercadoria recuperada, suspeitos identificados e um homem preso em flagrante. Segundo investigações, o grupo criminoso vinha sendo monitorado desde o ano passado. Os integrantes se passavam por policiais para abordar motoristas que transportavam mercadorias ilegais na região de fronteira. Durante as ações, os criminosos anunciavam o assalto, roubavam veículos e cargas e utilizavam armas de fogo, além de violência contra as vítimas. Ainda, conforme a Polícia Civil, no roubo ocorrido em janeiro, os autores subtraíram uma carga de perfumes e chegaram a efetuar disparos na direção das vítimas durante a fuga. Apontado como líder da quadrilha, foi preso em flagrante logo após o crime. As investigações avançaram e, no início do mês de março, outros 3 integrantes da associação criminosa foram presos preventivamente. No decorrer da apuração, os policiais também identificaram uma mulher suspeita de participação no esquema e 2 receptadores de mercadorias roubadas. Os 3 foram alvos de mandato de busca e apreensão cumpridos ontem em 5 endereços ligados aos investigados em Dourados. Durante as buscas realizadas na loja de um homem identificado apenas pelas iniciais FFL, de 40 anos, policiais apreenderam um revólver calibre 38 com 4 munições intactas, além de 396 fontes carregadoras para celulares e 335 fones de ouvido. Ele foi encaminhado para a sede do SIG e acabou autuado em flagrante por posse ilegal de arma de fogo e os demais investigados também foram levados para interrogatórios sob envolvimento.

no esquema criminoso. Isso já vem acontecendo há algum tempo em Dourados. Aqui, inclusive, é um interposto, né? Interposto de mercadorias e tudo mais. O que é grave nisso tudo é que esses assaltantes, esses criminosos, eles se passam por policiais. E aí, quando você chega numa barreira, principalmente à noite, como é que você vai identificar quem é gato e quem é lebre, né? E às vezes você acaba confrontando com policiais que na realidade estão ali fazendo o seu trabalho em virtude justamente desse medo e dessas ações desses assaltantes. Mas é o que nós estamos colhendo pelo nosso crescimento. Infelizmente, uma cidade de fronteira com quase 300 mil habitantes, chegando logo aos 300 mil. E aí, o crime acontece de todos os jeitos. Até porque nós temos quase 3 mil detentos na penitenciária estadual. Aliados vêm para cá, família vem para cá. Nem todos os casos são ligados a isso, mas por estarmos na fronteira, pela facilidade de transporte, ainda bem que a polícia vem trabalhando. Parabéns. Olha, o sonho de ter oficialmente a casa própria em seu nome se tornou realidade para mais 145 famílias em Dourados ontem. Uma cerimônia foi marcada por emoção e sentimento de conquistas. Moradores de bairros antigos do município receberam os títulos de regularização fundiária de seus imóveis durante a solenidade realizada pela AGEAB. O evento contou com a presença do prefeito Marçal Filho, do diretor-presidente da AGEAB, Éder Lopes Souza Lima, do desembargador Luiz Tadeu Barbosa Silva, do juiz César Souza Lima, deputado estadual Renato Câmara, que, aliás, deputado estadual Renato Câmara, depois que faliu o MDB em Dourados, acabou com o MDB em Dourados, saiu do partido, foi para outro partido buscando aí a sua reeleição como deputado estadual, tem participado de todos os eventos que a prefeitura promove. Foi alvo de críticas, inclusive, outro dia, quando a prefeitura estava inaugurando uma iluminação pública. E aí o deputado foi questionado. Qual que é o papel do deputado? O quanto ele colaborou para isso tudo? Mas nós estamos vivendo uma época de eleição, né? Estiveram também presentes os vereadores Laudir Murareto, Isa Marcondes, Márcio Pudim, Daniel Júnior, Sargento Prates, Semar Arnal e Pedro Prepa. Os vereadores fazem parte dessa história, porque esse projeto, ou desafetação diária, passa pela Câmara. Os vereadores, sim, né, estavam lá. As escrituras foram entregues aos moradores dos conjuntos habitacionais Canaã 2, Canaã 3, Vila dos Ofícios, Morada do Sol, IP Roxo, Terra Roxa, Isidro Pedroso, Distrito de Itaúm, Estrela, Tovi, Poravi e Verá. Muitas dessas famílias aguardavam há quase 30 anos pela documentação definitiva dos imóveis. Entre os moradores estavam Dejane Rodrigues Correia, que, acompanhada do marido e das filhas, celebrou a conquista após anos de espera. A entrega é resultado de uma parceria entre a Prefeitura de Dourados, por meio da Agência Municipal de Habitação Social, Governo do Estado e do Tribunal de Justiça de Mato Grosso do Sul, através do programa Lar Legal. Durante a solenidade, o prefeito Marçal Filho ressaltou que milhares de famílias passaram décadas sem conseguir regularizar seus imóveis e destacou que a ação representa a concretização de um sonho antigo. Tenho o coração cheio de alegria em poder trabalhar com programas habitacionais para construir casas, como estamos fazendo com 198 moradias. Parece, pode parecer um pingo d'água no oceano. Mas aí a gente vai entrar naquela história da formiguinha, né? Pode não resolver o problema. Pode não ser a solução para todos os problemas,
mas o município está fazendo a sua parte para algumas famílias. Algumas pessoas passam a partir de agora a ter segurança. A ter segurança com seus imóveis. E mais que isso, elas passam a colaborar com o município com seus impostos. São suas moradias, são 198 famílias que passam a partir de agora a ter a segurança da casa própria. E é de grão em grão. Como o governo federal tem feito aqui em nossa cidade, com Minha Casa Minha Vida, são 200 casas aqui, 300 ali, 500 ali, 1.000 ali, e assim por diante, você se facilita para quem quer a moradia. Nós não vamos resolver todos os problemas de uma só vez. Mas se tiver iniciativa, se começar, nós vamos amenizar a dor de algumas famílias. E isso é o que importa. 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Ainda falando sobre as casas entregues ontem, o diretor-presidente da AGEAB, Éder Felipe Souza Lima, enfatizou que a escritura representa muito mais que um documento oficial. Hoje, vocês recebem um reconhecimento de um direito que já era de vocês há muito tempo, afirmou. É um sonho materializado no papel. Lugar onde crianças e filhos lutaram e construíram a vida. Agora pode dizer com segurança, essa casa é minha. Nós temos inúmeros casos. Recentemente, ainda na gestão passada, foi feito um levantamento, né, das casas sem escrituras em nossa cidade. Para se ter uma ideia, aqui mesmo no Isidro Pedroso, até recentemente, os moradores não tinham a segurança da casa própria. Não tinha escritura. Porque Dourados é uma cidade onde muita gente, mas muita gente mesmo, adentrou em alguns terrenos que estavam ali abandonados, fizeram as suas casas, onde era mato ainda, e a cidade foi crescendo e o perímetro urbano chegou naquele local. A pessoa há mais de 20 anos morando ali, fez a sua casa, dá uso capião. Como é que você vai tirar uma pessoa dali? E aos poucos a prefeitura vai regularizando essas escrituras, o que é importante para a cidade. Volto a repetir, essas pessoas, além da dignidade, passam também a pagar os seus impostos ao município. Após perder o mandato, o deputado estadual, devido à recontagem de votos nas eleições de 2022, Neno Razzouk, do PL, usou as redes sociais para se despedir da Assembleia Legislativa ontem. Na postagem, atribuiu sua saída ao encerramento de um ciclo após quase 8 anos e agradeceu eleitores, lembrando que recebeu 17 mil votos. Levo comigo a certeza de que lutei por causas importantes, especialmente pelas pessoas com deficiência, pela causa TA e pelo neurodivergentes, afirmou. Neno ainda fez uma referência ao Parlamento. Sigo acreditando que a Assembleia Legislativa continuará avançando na construção de políticas públicas eficazes e inclusivas, complementou. De acordo com a Assembleia Legislativa, os projetos apresentados por Neno, que já passaram pela CCJR, seguem tramitando na casa. Já a posse do sucessor deve acontecer a partir da diplomação dele, que está prevista para hoje, às 14 horas, na sala do presidente do TRE,
Carlos Eduardo Contar. Com a recontagem, houve modificação na composição dos partidos na casa. O PL perdeu a cadeira que era de Nendo, abrindo uma vaga para o PSDB. O assume a Assembleia Legislativa hoje, será diplomado João César Mato Grosso, PSDB, atual diretor executivo do Detran MS. É um novo ciclo, né? O que fica pra gente, infelizmente, é a sensação de processo tartaruga, né? Infelizmente, de processo tartaruga. Nós tivemos recentemente o vereador eleito Brás Melo perdeu o mandato de uma ação de 30 anos atrás, quando era prefeito. Agora, faltando 6 meses para o término do mandato, Neno Razzouk perde a cadeira, e é justo, porque houve a recontagem e modificou a eleição, mas uma eleição de 2022. Será que o Tribunal Regional Eleitoral não poderia ter julgado isso antes? Esperou quase 3 anos e meio para dar um veredito? Quase 3 anos e meio depois da eleição? É muita demora, né? É muita demora. Poderia ter acontecido mais rápido. Isso acontece também com o Tribunal de Contas. Outro dia, a Câmara Municipal de Dourados aprovou contas do finado Ari Artuse. Tanto a demora. Então, quando a gente critica o Judiciário, é preciso analisar essa demora também do Tribunal de Contas e também do Tribunal Regional Eleitoral. Precisa ser e tem que ser mais ágil. A formação de profissionais capacitados para cuidado integral ao paciente oncológico esteve no centro dos debates do primeiro simpósio de enfermagem promovido pelo curso de enfermagem da Unigran em parceria com a Oncoclínica Dourados. O evento reuniu acadêmicos, docentes e profissionais da saúde para uma programação voltada à atualização científica, humanização do cuidado e avanços terapêuticos na oncologia. Durante a abertura, o reitor da Unigran, professor Renato Aguiar Lima Pereira, ressaltou a relevância regional do encontro e a integração entre o ensino e a prática profissional. Esse simpósio possui uma enorme relevância para a nossa região, porque reúne aquilo que a saúde moderna mais exige: conhecimento científico, atualização profissional, tecnologia, acima de tudo, humanização do cuidado, afirmou. O reitor ainda enfatizou o simbolismo da iniciativa do ano que a instituição celebra 5 décadas de atuação. A diretora e fundadora da Oncoclínica em Dourados, doutora Viviane Andretti, que aliás é minha médica, estivemos lá ontem, relembrou a trajetória da oncologia na região e destacou a evolução da qualificação profissional. Esse simpósio hoje, com a presença de vocês, me satisfaz demais pelo caminho. Não pelos feitos de currículo, mas é gratificante ter feito alguma coisa por nossa região. E assim vocês vão continuar fazendo, declarou. Entre os destaques da programação, a enfermeira Idalina Cristina Ferrari conduziu reflexões sobre HPV, prevenção e assistência baseada em evidências científicas. Ao abordar a atuação da enfermagem no cuidado oncológico, destacou: é importante e essencial nós estudarmos para fazer sempre o melhor para o paciente, de forma individualizada, porque cada indivíduo é uma pessoa diferente, com uma família diferente, com crenças diferentes. O debate foi ampliado pela médica patologista Gisele Lume Iguma, que apresentou o tema autocoleta, reforçando o potencial da estratégia para ampliar o rastreamento do HPV e o diagnóstico precoce. Segundo a especialista, apenas entre 30% e 36% das mulheres realizam rastreamento atualmente, índice distante da meta de 70% estabelecida pela OMS, Organização Mundial de Saúde para o Controle do Câncer de Colo de Útero, até 2030. É aquilo que você só consegue entender um pouco mais depois que você passa por uma situação. Muita gente continua morrendo de câncer, infelizmente.
Mas o diagnóstico precoce, há dois anos e alguma coisa, eu senti só um desconforto no início do ano. Falta de ar tal, e você vai atrás da medicina. Eu corri, eu fui atrás das mais diferentes patologias. Apesar de ter plano, quando demorava para um atendimento, eu fazia particular para saber o que estava acontecendo, até chegar ao diagnóstico final, que tinha um tumor no rim direito e precisava tirar o rim direito para resolver o problema. Por fim, a doutora Mauri fez a cirurgia no Hospital Evangélico. Com 45 dias eu tinha voltado a trabalhar. Graças a Deus. Sem precisar radioterapia, quimioterapia, qualquer tipo de medicamento. Apenas cuidados. Que depois se chegou à deficiência renal e eu passei a fazer a hemodiálise. Que, aliás, eu não queria fazer. Parei numa UTI e lá na UTI fui fazer a hemodiálise na marra. E, graças a Deus, hoje eu faço com atendimento da CENED, que é a Clínica do Rim Dourados, um tratamento maravilhoso, maravilhoso, com toda a competência que nós temos em Dourados com relação à nefrologia. Mas é você antecipar. Ontem eu estive na doutora Viviane fazendo o check-up, que é de 6 em 6 meses. Precisa fazer... Eu nunca fiz endoscopia. Vamos fazer para ver se está tudo bem. Vamos ver o intestino para ver se está tudo bem. É dessa forma que a gente caminha. É procurando e acreditando na ciência. E isso inclui uma série de outros adventos aí que a gente precisa analisar com muito carinho. 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Segundo a Secretaria Municipal de Saúde, a mulher foi internada com sintomas de quadro respiratório e morreu na última quinta-feira. No entanto, o resultado do exame laboratorial que confirma a causa-morte como chikungunya foi divulgado somente ontem. Ela tinha comorbidades. Em todo o Brasil, 27 pessoas morreram de chikungunya em 2026. Mato Grosso do Sul concentra 70,4% dessas mortes de doença no país. O estado registrou 24 mortes por chikungunya nos últimos 10 anos. 17 em 2025, uma no ano anterior e 3 em 2023 e 2018. Ou seja, em 5 meses, 2026 já representa 79% do total de mortes pela doença em uma década em Mato Grosso do Sul. Conforme dados do painel de arbovirose do Ministério da Saúde, o estado registra 12.700 casos prováveis de chikungunya, o que corresponde a 26,5% do total nacional. Com 10.100 moradores, com 10.001 moradores, de Alopes da Laguna registra 93 casos prováveis de chikungunya. A maior parte dos casos está concentrada em Dourados, 12 registros. Em seguida, Bonito e Jardim, 2 óbitos, cada um. Fátima do Sul, Guia Lopes da Laguna, Douradina, tem um em cada
município. O grupo de risco de chikungunya é formado por pessoas em extremos de idades com comorbidades. Entre 19 mortes em Mato Grosso do Sul, 10 eram idosos, 4 crianças, 11 tinham outras doenças que agravaram o quadro de saúde. A doença é transmitida pelo mosquito Aedes aegypti e causa incapacitantes nas situações, além de febre alta. A orientação é procurar um médico imediatamente no primeiro dia de sintoma, principalmente em caso de idosos e crianças. Segundo o Ministério da Saúde, o vírus chikungunya também pode causar doença neuroinvasiva, que é característica por agravos neurológicos. Gente, a chikungunya, quando você tem a chikungunya, além de todos os transtornos, além de todos os problemas, tem o agravante do tempo. Você pode ter dores constantes, você pode ter problemas sérios,

problemas sérios no tratamento. Então, a vacina é o caminho. A vacina é o caminho. O meu amigo Pedro Walter aqui está me fazendo uma pergunta, quer dizer que o TRE, é TRE, o TRE, ele falou o TSE aqui, mas é o TRE. Errou? Não. A minha fala, grande amigo Pedro Walter Agüero, não foi sobre a sentença, não. Sobre a demora em divulgar, em julgar, né? Não estou entrando no mérito aqui de forma alguma. Está certo, o TSE está certo, o TRE também está certo. Só que a demora que eu questionei, né? Você demorar 3 anos e meio para bater o martelo para dizer uma causa, né? Quem vai entrar vai ficar 6 meses como deputado estadual e aquele que esteve no cargo 3 anos e meio foi favorecido. Apenas isso. 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Só para bater o martelo em cima daquele comentário, eu não sou o dono da verdade. Eu tenho aqui a minha colocação, né, mas não sou o dono da verdade. Então, a gente respeita. A democracia garante isso, né? Todas as outras opiniões. Por exemplo, essa aqui, olha. O deputado federal Marcos Polon, PLMS, apresentou à Câmara dos Deputados um requerimento solicitando a retirada da sua assinatura da emenda 1-2026 à PEC 2021-2019. A emenda trata da flexibilização de regras trabalhistas e do adiamento do fim da escala 6x1 por 10 anos. Polon era um dos 4 deputados de Mato Grosso do Sul que constavam entre os 176 assinaturas válidas que garantiram a tramitação do texto. O mínimo regimental para apresentação era 171 assinaturas. Também assinaram os deputados por MS, Dr. Luiz Ovando, PP, Rodolfo Nogueira, PL e Beto Pereira, Republicanos. Apresentada pelo deputado Sérgio Turra, PP, Rio Grande do Sul, com articulação do Centrão, a emenda altera a redação original da PEC. O texto inicial previa a redução gradual da jornada para 36 horas semanais. Na nova versão, a meta passa a ser de 40 horas. Para serviços essenciais como saúde, segurança, mobilidade e abastecimento, a jornada de 44 horas semanais é mantida. A principal mudança permite que acordos individuais ou coletivos ampliem a jornada em até 30%, elevando o texto para 52 horas semanais. A proposta também estabelece que o negociado prevalece sobre o legislado. Em temas como jornada, escalas, banco de horas, intervalos e teletrabalho. Outro ponto, retira da contagem da jornada efetiva as pausas previstas em normas regulamentares. Essa é uma discussão que ainda nós vamos ver e ouvir muito por aí. 7h46, 7h46. 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
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Para fechar, uma matéria do amigo Bronca, no seu Instagram, um homem foi encontrado queimado dentro de um banheiro no bar, aqui no Jardim Itália. Segundo primeiras informações, ele pode ter sido assassinado. A vítima foi encontrada dentro de um banheiro de um bar na Rua dos Alpes, esquina com Belo Horizonte, aqui no Jardim Itália. Parece que chegou até a polícia um vídeo na qual uma pessoa chega e põe fogo no banheiro. A polícia está investigando. Gente, obrigado pelo carinho. Que Deus nos abençoe muito, muito, muito. Saúde e paz para todo mundo. Um ótimo final de semana. Vou ali tomar um cafezinho do Luciano, puro, aromático, cafezinho gostoso. O tempo está gostoso para um café, para um mate. Nós vamos ao intervalo comercial, depois do intervalo samba, samba, para a gente curtir. Beijo grande, fique com Deus. Até segunda.

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14: 7:55.
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1: Não tem jeito, meu compadre. Vambora. Ela vacilou comigo, nós estamos aí, né? Tudo certo.

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0: Olá, meus amigos ouvintes em todo o estado de Mato Grosso do Sul, sejam todos bem-vindos. Estamos aqui falando direto dos estúdios da Farcom, a Federação das Associações de Rádios Comunitárias do Estado de Mato Grosso do Sul. Eu sou Roberto Peixoto, muito prazer estar no ar mais um Fala MS. Hoje é dia 22 de maio de 2026, uma sexta-feira de outono brasileiro. E vamos iniciar falando do tempo e a temperatura para toda a região centro-oeste com Juline Pogorzelski.
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2: A região centro-oeste terá uma sexta-feira de tempo firme, mas com bastante nebulosidade, segundo previsão do Instituto Nacional de Meteorologia, o IMET. Em Mato Grosso do Sul, a atenção fica para a possibilidade de pancadas de chuva entre a metade sul do estado e a região central. Nos demais estados da região, o sol aparece entre muitas nuvens, sem previsão de grandes volumes de chuva. Entre as capitais, a menor temperatura prevista é de 16 graus, em Campo Grande. Já a máxima pode chegar aos 30 graus em Goiânia. A umidade relativa do ar varia entre 50% e 95%. As informações são do IMET. Juline Pogorzelski, o tempo e a temperatura.
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0: Mato Grosso do Sul tem o terceiro maior índice de amamentação exclusiva até o sexto mês do bebê. Força Tática prende cocaína fracionada para venda durante abordagem em Vinhema. INSS começa a pagar a segunda parcela do 13º salário na próxima segunda-feira. Kombi escolar pega fogo e menina sofre queimaduras em fazenda.
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0: Mato Grosso do Sul tem o terceiro maior índice de amamentação exclusiva até o sexto mês do bebê. Mato Grosso do Sul tem um dos melhores índices de amamentação exclusiva para bebês menores de 6 meses, segundo dados do CIVAN, Sistema de Vigilância Alimentar e Nutricional, divulgados ontem pela Secretaria Estadual de Saúde. Com 64% das crianças sul-mato-grossenses se enquadrando nesse perfil, o estado atingiu o terceiro melhor resultado do país. O percentual é superior à média nacional de 57%. Os dados foram levantados este ano. Para a Secretaria de Estado de Saúde, os dados são resultados de ações permanentes de incentivo à amamentação, acompanhamento das gestantes e formação de equipe de saúde em todo o estado. Uma excelente conquista na área da saúde. referência técnica em alimentamento ou aleitamento materno, a gerente da rede de bancos de leite humano da pasta, Liliane Dias Tenório Rodrigues, afirma que esse trabalho é feito continuamente com os municípios. Esse percentual demonstra o compromisso das equipes de saúde com o cuidado materno infantil e o fortalecimento das ações de promoção, proteção e apoio ao aleitamento materno. Mato Grosso do Sul vem consolidando uma rede de cuidado que começa no pré-natal e segue nos primeiros anos de vida da criança, destaca Liliane. Entre as estratégias adotadas no estado estão a ampliação das ações da estratégia Alimenta e Alimenta Brasil, concursos para profissionais da saúde e fortalecimento do acompanhamento às mães durante o pré-natal e pós-parto. Falando de doação neste mês de maio, voltado à conscientização sobre a importância da doação de leite materno, a pasta reforça que cada gota doada é essencial para os recém-nascidos, prematuros e de baixo peso, internados em unidades neonatais. Mães interessadas em serem doadoras podem procurar o banco de leite do Hospital Maternidade mais próximo e buscar informações sobre como se cadastrar. A doação de leite humano é um gesto de solidariedade que faz a diferença na recuperação e no desenvolvimento de muitos recém-nascidos. Cada doação pode ajudar a salvar vidas, finaliza Liliane. E a sexta-feira tem máxima de 28 graus e alerta de tempestade para 37 cidades. Mato Grosso do Sul amanheceu ainda com temperaturas baixas nesta sexta-feira. Previsão do Centro de Monitoramento do Tempo e do Clima indica um dia marcado pela variação de nebulosidade, com aberturas de sol, mas com forte tendência de pancadas de chuva e tempestades isoladas, principalmente nas regiões sul, sudeste e nordeste do estado. Em Campo Grande, o dia começou com céu entre nuvens e clima ameno. A capital, segundo a meteorologia, registrou mínima de 13 graus nas primeiras horas da manhã e a máxima não deve passar dos 23 ao longo da tarde, mantendo o tempo agradável, mas sob constante monitoramento de nebulosidade. Para a região do Pantanal, região sudoeste, o clima varia um pouco. Porto Murtinho fica entre 14 e 18, enquanto Corumbá registra 15 a 22 graus. Logo ali, do lado da Aquidauana, repete o clima da capital variando entre 15 e 23 graus. O calor mais expressivo do dia fica guardado para o norte, para a região do Bolsão, embora lá o risco de chuva com trovoada seja alto. Em Três Lagoas, a temperatura fica entre 18 e 26. Paranaíba, o esquenta um pouco mais e chega a 27 graus. Já as máximas mais altas de Mato Grosso do Sul serão em Camapuã, 17 a 28, Coxim, que começou o dia com 18 e pode atingir os 28 graus no início da tarde. Em Ponta Porã, os termômetros registram a menor temperatura do estado hoje, ficando entre 12 e 16. Na mesma região, Iguatemi, amanheceu com 14 e só chega aos 19. Na região da Grande Dourados, a segunda maior cidade do estado, Dourados fica entre 14 e 21 graus. Para Naurilândia, a previsão de chuva e termômetros marcando de 16 a 20 graus. O INMET, Instituto Nacional de Meteorologia, colocou a região sul do estado sob alerta de tempestades até o final da noite de hoje. Há risco de ventos de até 60 km por hora, alagamentos e queda de árvores, interrupção no fornecimento de energia elétrica. INSS começa a pagar a segunda parcela do 13º salário na próxima segunda-feira. A partir da próxima segunda-feira, dia 25, aposentados, pensionistas e demais beneficiários do Instituto Nacional do Seguro Social começam a receber a segunda parcela antecipada do 13º salário. Os pagamentos seguem até o dia 8 de junho e devem beneficiar cerca de 35 milhões de segurados em todo o país. Os primeiros depósitos serão feitos para quem recebe até um salário mínimo e possui final 1 do NIS, número de identificação social. Já os segurados que recebem acima do piso nacional terão pagamento iniciado em 1º de junho. A primeira parcela do abono foi paga em abril, agora a segunda etapa conclui o calendário antecipado definido pelo governo federal para o corrente ano 2026. Segundo o governo, aproximadamente 78 bilhões de reais serão liberados nesta rodada de pagamentos à segunda parcela do 13º salário. Antecipada. Começa os pagamentos já na próxima segunda-feira. Recebem a antecipação do abono natalino e segurados que recebem aposentadoria, pensão por morte, auxílio-doença, auxílio-acidente, auxílio-reclusão, salário-maternidade, benefício por incapacidade temporária. O pagamento não contempla beneficiários do BPC, Benefício de Prestação Continuada, Renda Mensal Vitalícia. Isso ocorre porque esses programas assistenciais não possuem previsão legal para o pagamento de abono anual. Kombi escolar pega fogo e menina sofre queimaduras em fazenda. Uma Kombi escolar pegou fogo na manhã desta quinta-feira em uma fazenda de Porto Murtinho, cidade a 439 quilômetros de Campo Grande, e deixou uma menina de 6 anos ferida. A criança sofreu queimaduras no rosto e em uma das mãos e precisou ser transferida para Santa Casa da capital. Segundo informações, o veículo transportava cerca de 5 crianças que voltavam da escola para propriedades rurais da região. Durante o trajeto, os estudantes perceberam fumaça saindo da Kombi. Em seguida, o fogo começou a se espalhar rapidamente pelo veículo. O motorista conseguiu retirar as crianças, mas a menina foi a última a sair e acabou atingida pelas chamas. Ela recebeu atendimento no Hospital Marechal Rondon, em Jardim, antes da transferência para Campo Grande. Ainda não há informações sobre o que causou o fogo. A reportagem do Campo Grande News entrou em contato com Rita Padilha, secretária de Educação do município, assim como Andreara Castro, vice-prefeita, mas não houve retorno no prazo estipulado de uma hora para a publicação do texto. O espaço, no entanto, segue aberto para futuros esclarecimentos. E o estado entra em lista de alerta da Fiocruz por alta de síndrome respiratória grave. Já vivemos um alerta ao estado de Mato Grosso do Sul. Mato Grosso do Sul está entre os 18 estados brasileiros com tendência de crescimento de casos da síndrome respiratória aguda grave. Ao longo prazo, segundo o boletim Infogripe, divulgado nesta quinta pela Fiocruz Fundação Oswaldo Cruz. O levantamento analisa os casos de infecções respiratórias graves que evoluem para internação. No recorte mais recente, referente ao período de 10 a 16 de maio, quase todo o país aparece em nível de alerta risco e alto risco. A única exceção é Rondônia. Além de Mato Grosso do Sul, também estão com tendência de crescimento Acre, Amapá, Amazonas, Bahia, Espírito Santo, Minas Gerais, Paraná, Paraíba, Pará, Rio Grande do Norte, Rio Grande do Sul, Rio de Janeiro, Roraima, Santa Catarina, Sergipe, São Paulo e Tocantins estão em alerta para síndrome respiratória aguda grave. A alta é puxada principalmente pelo vírus sincial respiratório causador de bronquiolite infantil entre crianças pequenas. Nas demais faixas etárias, o principal responsável pelas internações é o vírus influenza, causador da gripe. A pesquisadora da Infogripe, Tatiana Portela, afirmou ao Jornal Globo que o cenário reforça a necessidade de vacinação. A vacina é importantíssima. Segundo ela, diante da alta de circulação de influenza A e o vírus respiratório, é essencial que a população indicada esteja imunizada. A pesquisadora também alerta que, embora a Covid-19 esteja com baixa circulação, o vírus ainda é causa importante de mortes para síndrome respiratória aguda grave entre os idosos, a Covid-19. A vacina contra o vírus foi incorporada pelo Programa Nacional de Imunização no ano passado e é indicada para gestante de todas as idades a partir da 28ª semana de gravidez. A proteção ocorre porque a mãe produz anticorpos e transfere ao bebê, reduzindo o risco de complicações após o nascimento. Em Mato Grosso do Sul, a vacinação contra a gripe já foi aberta a toda a população, independente da faixa etária. No acumulado de 2026, o Brasil já notificou 63.634 casos de síndrome respiratória aguda grave, conforme o Infogripe. Entre os casos com resultado positivo para o vírus respiratório, nas últimas 4 semanas, 44,5% foram causados pelo vírus sincial respiratório, o 24,5% por influenza A, 24,4%. Por rinovírus, 4,4%, e por influenza B, 2,6%. Por o COVID, vírus da COVID-19, um total de 2,6%. Entre as mortes, o influenza A aparece como principal causa, respondendo por 51,8% dos óbitos por vírus respiratórios no período analisado. Na sequência, aparecem rinovírus, com 15,4%, o COVID, com 11,8%, e o vírus respiratório, sincial respiratório, 11,4%, a influenza B, com 4%. O boletim mostra um cenário conhecido, mas perigoso. Crianças pequenas internam mais, especialmente pelo vírus, enquanto idosos morrem mais quando desenvolvem quadros graves. Para Mato Grosso do Sul, ponto central é direto. O estado não aparece apenas no mapa de alerta, mas também entre os que ainda têm curva de crescimento ao longo prazo. As doenças respiratórias. Segundo o boletim Infogripe, o estado em alerta. A necessidade importante da vacinação.
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1: Deixa eu começar com uma cena comum. Você está dirigindo, com pressa, pensando em tudo que ainda precisa resolver. O carro da frente demora, um pedestre atravessa devagar e um motociclista aparece no seu ponto cego. E, por um instante, o outro vira obstáculo. Agora me responde com sinceridade. Quantas vezes você realmente enxerga as pessoas no trânsito? E quantas vezes você apenas reage a elas, sem perceber quem está ali? Eu sou o Cipinha, e esse é o ponto central do Maio Amarelo deste ano. No trânsito, enxergar o outro é salvar vidas. Mas tem um detalhe importante aqui. Enxergar não é olhar. O problema não está no trânsito. Está na forma como a gente se comporta nele. O trânsito não é uma coisa. Ele é formado por pessoas e decisões o tempo todo. Você pode olhar e não perceber. Ver não é enxergar. Enxergar exige presença. Exige sair do seu foco e considerar que existe alguém ali. A pressa reduz sua percepção. Tudo ao redor vira interferência. A pressa diminui a empatia. E sem empatia, você deixa de enxergar pessoas. No trânsito, o ego também dirige. E quando isso acontece, tudo vira disputa. A forma como você dirige revela muito mais do que direção. Ela revela comportamento. Se coloque no lugar do outro por um instante. Isso muda sua reação e aumenta a segurança. Enxergar o outro é uma escolha. E é isso que transforma o trânsito em convivência.
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3: É hora de fazermos um passeio pelo estado, trazendo as informações dos nossos repórteres das emissoras filiadas à Farcom MS. Hoje vamos para o município de Amambai. Rádio Auxiliador FM, repórter Jaqueline Vieira.
4: Olá, ouvintes do Fala MS. A comunidade católica de Amambai se prepara para a grandiosa festa da padroeira Nossa Senhora Auxiliadora, que será realizada nos dias 23 e 24 de maio, com uma programação especial de fé, com fraternização e premiações. As atividades começam no sábado, dia 23, com a tradicional corrida da padroeira às 16 horas. Às 19 horas, acontece a Santa Missa com a coroação de Nossa Senhora Auxiliadora. Após a celebração, os fiéis poderão participar da quermesse no salão paroquial, com vendas de pastéis, coxinhas, espetinhos e a tradicional chica doida. No domingo, dia 24, a programação segue com a Santa Missa às 9 horas da manhã e almoço especial. À tarde, às 14 horas, será realizado o aguardado show de prêmios, com premiações que chegam a R$30 mil para o primeiro colocado, o segundo prêmio R$15 mil, o terceiro prêmio R$5 mil, quarto prêmio R$3 mil e o quinto prêmio R$2 mil. As cartelas estão sendo vendidas ao valor de R$70 e a organização convida toda a comunidade para participar deste momento de fé, alegria e união. Com informações da paróquia Nossa Senhora Auxiliadora, Jaqueline Vieira, da Rádio Auxiliadora FM de Amambai, para o Fala MS.
3: Obrigado, Jaqueline Vieira, com as informações da Rádio Auxiliador FM de Amambai. Esse é o nosso Fala MS, somos mais de 30 emissoras de rádios filiadas à Farcom MS.
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5: 1973. Araceli Cabreira Crespo, prestes a completar 9 anos de idade, deixa a escola e vai até o ponto de ônibus, fazendo seu habitual percurso para casa. 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
3: E a Força Tática prende cocaína fracionada para venda durante abordagem em Vinhema. A Polícia Militar de Mato Grosso do Sul, por meio do 8º Batalhão da Polícia Militar, através da guarnição da Força Tática, prendeu cocaína pronta para comercialização e conduziu 2 suspeitos à Delegacia de Polícia Civil na tarde desta quarta-feira em Vinhema. A ação ocorreu durante rondas ostensivas e preventivas realizadas na região da Rua Projetada 4, na zona rural do município. Durante o patrulhamento, os policiais militares visualizaram um Golf cujo condutor apresentou atitude suspeita ao perceber a aproximação da viatura policial, tentando realizar uma manobra brusca de retorno. Diante da fundada suspeita, a guarnição realizou abordagem ao automóvel. Durante as buscas no interior do veículo, os policiais localizaram uma bolsa contendo aproximadamente 56 gramas de cocaína fracionadas em porções prontas para comercialização, além de uma balança digital de precisão, 2 aparelhos celulares e uma cédula de R$50. Durante entrevista no local, o condutor assumiu a propriedade do entorpecente e informou que pretendia comercializar droga no município. A passageira relatou não ter conhecimento da existência do ilícito. Diante dos fatos, os 2 envolvidos foram conduzidos à Delegacia de Polícia Civil para esclarecimentos e adoção das medidas cabíveis. O entorpecente, os objetos apreendidos e o veículo utilizado na ocorrência também foram encaminhados à unidade policial. E a polícia investiga possível assassinato após homem morrer queimado em banheiro. A Polícia Civil está investigando a morte de um homem em um banheiro de um comércio no Jardim Itália, em Dourados, a 201 quilômetros do município de Campo Grande, a capital. A suspeita é de que a vítima tenha sido assassinada. A ocasião, a equipe do Corpo de Bombeiros foi acionada e encontraram o homem carbonizado dentro do banheiro do comércio. Ele estava com uma coberta e havia um pequeno colchão no cômodo. Inicialmente, havia suspeita de que o homem teria entrado no banheiro e ateado fogo. Entretanto, a Polícia Civil e a perícia chegaram ao local e apuraram um possível assassinato. Segundo informações, os policiais estão analisando câmeras de segurança que teriam registrado o momento em que o homem entra no banheiro. Pouco tempo depois, uma pessoa teria se aproximado e ateado fogo na porta. O caso segue em investigação pela Polícia Civil de Dourados. Mato Grosso do Sul deve receber mais de 272 milhões de reais no primeiro lote de restituição. A consulta ao primeiro lote de restituição do Imposto de Renda Pessoa Física ocorre hoje, sexta-feira, a partir das 10 horas. Do total, 16 bilhões de reais em créditos. Mato Grosso do Sul deve receber mais de 272 milhões, com 142.405 restituições. Conforme a Receita Federal, este será o maior lote de restituição já pago pelo órgão. É resultado direto da agilidade no processamento e do avanço das ferramentas de automação adotadas. O lote representa 40% das restituições previstas para serem pagas este ano, tanto em valores quanto em número de contribuintes. O pagamento ocorre em 29 de maio. O crédito das restituições acontece ao longo do dia, conforme o processamento de cada instituição financeira. Além disso, a Receita orienta que os contribuintes aguardem até o final do dia para a efetivação do depósito, já que os horários de crédito podem variar entre os bancos. A devolução é mais rápida. A liberação recorde já no primeiro lote reforça o esforço da Receita Federal em tomar o processo de restituição cada vez mais rápido, eficiente e abrangente. Assim, a antecipação dos pagamentos demonstra a capacidade operacional do órgão em processar milhões de declarações em curto prazo. O anúncio fortalece a percepção da eficiência na administração tributária e atende a uma expectativa aguardada por milhões de beneficiários brasileiros: receber a restituição mais cedo e com maior previsibilidade.
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3: Termina aqui mais uma edição do nosso Fala MS. A produção e a realização da Farcom MS, Federação das Associações de Rádios Comunitárias do Estado de Mato Grosso do Sul. O nosso muito obrigado pela sintonia, audiência em todo o estado e até a próxima segunda-feira. Desejando a todos um ótimo final de semana. Música.

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0: Louvado seja nosso Senhor Jesus Cristo, para sempre seja louvado. Toca o sino, sacristão, toca a corneta, os carrilhões. Hoje é dia de Santa Rita de Cássia, a santa das causas impossíveis. Santa Rita de Cássia, rogai por nós. Santa Rita de Cássia, intercedei por nós. Filhos amados, povo querido de Deus, hoje é dia de Santa Rita, mas nós nos encontramos em pleno quinto dia da novena de Santa Rita, mas hoje é dia de Santa Rita, um dia muito especial. Também nós teremos neste programa a catequese do Divino Espírito Santo, porque está chegando o dia de Pentecostes, está chegando. Hoje nós vamos para a quinta catequese de Pentecostes, mas hoje, Santa Rita de Cássia, rogai por nós. Saúdo a todos, a partir da Rádio Evangelizar, de onde tudo começa, as rádios irmãs, cujos nomes cito neste momento.
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0: Saúdo pela TV Evangelizar, sinal digital em todo o país, em várias cidades, canal aberto, pelo YouTube, Padre Manzotti Oficial, Padre Manzotti Oficial, o aplicativo da Associação Evangelizar é Preciso e todas as plataformas digitais também. Lembrando você que nós estamos com Padre em Missão. Você pode acompanhar YouTube Padre Manzotti, Santa Rita de Cássia, Padre em Missão. Amado povo de Deus, vamos juntos, num espírito de amor e fé, um dia mais que especial, em nome do Pai, do Filho e do Espírito Santo. Amém. Misericórdia divina, que brota do seio do Pai, eu confio em vós. Jesus manifestou-se aos seus discípulos e, depois de comer, perguntou a Simão Pedro: Simão, filho de João, tu me amas mais do que a estes? Pedro respondeu: Sim, Senhor, tu sabes que eu te amo. Jesus disse: Apascenta os meus cordeiros. E disse de novo a Pedro: Simão, filho de João, tu me amas? Pedro disse: Sim, Senhor, tu sabes que eu te amo. Jesus disse-lhe: Apascenta as minhas ovelhas. Pela terceira vez, perguntou a Pedro: Simão, filho de João, tu me amas? Pedro ficou triste, porque Jesus perguntou três vezes se ele o amava e respondeu: Senhor, tu sabes tudo. Tu sabes que eu te amo. Jesus disse: Apascenta as minhas ovelhas. Em verdade eu vos digo, Pedro, quando era jovem, tu se cingias e ia para onde querias, mas quando fores velho, estenderás as mãos e outros te cingirá e te levará para onde não quer ir. Jesus disse isso significando com que morte Pedro iria glorificar a Deus, e acrescentou: Segue-me. Bom, nós estamos na pós-ressurreição. Pedro tinha negado Jesus três vezes. Três vezes o negou. Por isso, simbolicamente, três vezes Jesus pergunta. Mas não chama pelo nome de Kefas, que seria o título que Jesus lhe deu. O chama pelo nome de nascimento. Para dizer que Jesus nos chama pelo nome, e o nosso amor não é pelo nosso título, mas pelo que somos. Simão, Você que é filho, lembra tuas raízes, lembra teu primeiro amor. Lembra teu primeiro amor. Você me ama. Eu te amo. Pela segunda vez. Pedro, filho. Filho de João, lembre do teu primeiro amor. Você me ama. Eu te amo. Na terceira vez, Pedro ficou triste. Mas ele diz uma frase que eu gostaria que nós disséssemos a Jesus. Senhor, tu sabes tudo de mim, tudo. Desde que eu fui concebido no seio materno, o teu espírito estava lá. E agora, nesta semana de oração pela unidade dos cristãos, às vésperas de Pentecostes, tu sabes tudo de mim, Senhor. Os meus fracassos, as minhas quedas, as minhas batalhas. E te peço, amado Deus e Senhor, te peço de todo o coração, te peço com humildade, Senhor, manda teu Espírito sobre mim, para que supra minha fraqueza, supra minha pequenez, e que eu de fato possa amar-te mais do que eu te amo. Eu te amo, Senhor, te amo um pouquinho, mas eu quero te amar mais. E Jesus vai dizer a nós, como disse a Pedro: apascenta minhas ovelhas, segue-me, vem, segue-me. Querido povo de Deus, filhos e filhas, não há santo que não tenha sua história, o seu passado, o processo de santidade. Nós estamos neste processo. Se daqui a pouco nós vamos refletir sobre Santa Rita de Cássia, hoje é o dia, também veremos um processo de santificação. Então vem Espírito Santo, doce Espírito Santo, vem sobre nós. Vem, eu também quero ser. Vem Espírito Santo, eu quero ser morada do Espírito Santo. Vem Espírito Santo e renove a face da terra. Vem Espírito Santo sobre todos os povos e que haja paz. Vem Espírito Santo sobre a igreja, impulsione a igreja para que ela possa sempre mais ser acolhedora, uma igreja em saída, uma igreja na missionaridade, na sinodalidade, nesse espírito catecumenal, mas também a nós. Vem Espírito Santo, vem sobre mim, dai-me um novo Pentecostes, Divino Espírito Santo. E Senhor, assim como trabalhastes na vida de Pedro, trabalhastes na vida de Rita de Cássia, trabalhe na minha vida, porque o que eu quero é a santidade, Senhor, nada menos que a santidade, Senhor. Ah, Senhor, como é bom. Que tal você chamar teu amigo, tua amiga? Nós vamos para o intervalo, mas a gente volta já. Aproveite. Gente, é um dia muito especial. Dia de Santa Rita de Cássia. Chame teu amigo, tua amiga. Nós voltamos já. Volte comigo.
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0: Vamos aplaudir com toda a força esse nome que tem poder.
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0: E eu começo contando um pouco sobre a vida de Santa Rita de Cássia. Você está vendo a igreja de Santa Rita de Cássia e algumas imagens. Ela primeiro foi esposa. Rita, certamente desde criança, havia aspirado à vida religiosa, mas não podendo deixar seus velhos pais desamparados e ainda por ser uma filha obediente, se sacrificou. Depois casou-se e então teve que exercer a grande virtude. Um homem, Ferdinando, feroz, vingativo e agressivo. Um homem daqueles que não leva desaforo para casa. Santa Rita levou o matrimônio com muita oração, virtude, durante 18 anos. Não foram poucos anos. Por 18 anos, ela teve que suportar. Paulo Ferdinando começou a refletir a paciência de Rita e teve vergonha de si mesmo. Bom, ele se converteu. Tiveram dois filhos, gêmeos. Outros dizem que não eram gêmeos, mas não importa. Mas os nomes nós sabemos. Tiago, Antônio e João Tiago. Mas o que aconteceu foi que o marido dela tinha criado muitas inimizades. E o fato é que os seus inimigos o mataram. E os filhos, Tiago Antônio e João Tiago, resolveram vingar o pai. Foi quando ela, viúva, disse aquela frase para muitos enigmática: prefiro Deus que os leve antes de vê-los assassinos. E Deus os levou. Entenda isso. Por hora eu fico aqui, mas é uma coragem, um ato de fé muito grande. Santa Rita de Cássia, pelas nossas famílias, rogai por nós. Depois eu continuo. Edilaine, que a paz de Jesus esteja com você, Edilaine.
1: Amém, Padre.
0: Você fala de onde, minha querida?
1: Falo de Mato Grosso do Sul.
0: Edilaine de Dourados, Mato Grosso do Sul. Como é que você me acompanha?
1: Internet e pela Rádio Boa Nova.
0: Então, meu abraço à Rádio Boa Nova e internet. E lembrando que nós temos o canal 39.1. Você já tentou sintonizar na tua casa?
1: Já, eu tenho, mas só como eu estou no trecho trabalhando.
0: Entendi.
1: Aí eu vivo pela internet e pela Rádio Boa Nova pela internet.
0: Tá certo,
1: também.
0: Então pela internet, pela Rádio Boa Nova, mas final de semana pode assistir a TV Evangelizar, canal 39.1 em casa. Diga, Edilaine, a palavra é sua.
1: Então, em 2020, nas 50 Rosas Nossa Senhora, eu lembro disso,
0: das 50 Rosas de Nossa Senhora.
1: No último dia, foi quando eu perdi minha mãe e eu fui aí por ela.
0: Entendi.
1: E eu deixei uma carta, eu leio na missa essa carta nesse dia para mim.
0: Você perdeu sua mãe, isso?
1: Na Covid, no dia 20 de outubro, e quando foi no dia 17, no fim da... Depois de um mês eu fui aí.
0: Sim.
1: Na missa das 50 Rosas de Encerramento.
0: Certo. Meus sentimentos pela perda da mãe.
1: Então, aí eu dei uma carta pro senhor leu ao vivo na missa.
0: Opa.
1: E eu tinha feito um compromisso ali naquele dia. Só, padre, como ter perdão?
0: Por quê?
1: Eu não aceito a perda da mãe até hoje.
0: Peraí, filha, tá, a ligação não tá boa, eu preciso entender.
1: Você tá me ouvindo?
0: Peraí, filha, tá, a ligação não tá boa.

0: ninguém. Eu tenho perdido isso, porque até no casamento existe muita coisa nele.
1: Sim.
0: E aí eu fui pro trecho trabalhar. Hoje eu vivo na estrada trabalhando nas empresas, nas vizinhas. Meu filho mora lá em Dourados, só que eu não. Mais pela minha mãe, eu não consigo até hoje me achar depois que eu perdi minha mãe.
1: Entendi.
0: Até na vida, eu só me contento na quinta eucarística. Outro dia eu não me contento.
1: Entendi. Você me falou algumas coisas que eu vou retomar. Veja, filha. Você se amava a tua mãe?
0: Sim.
1: Eu vou perguntar de novo. Se amava a tua mãe?
0: Muito.
1: Muito. Veja, você rezou, sua mãe faleceu, você veio até a igreja de Guadalupe.
0: Sim.
1: E de repente, você teve um relacionamento.
0: Sim.
1: E eu diria para você, um relacionamento, você disse que não deu certo. Me perdoe.
0: Não.
1: Foi abusivo, então foi uma libertação, um livramento, concorda comigo?
0: Concordo, não, eu concordo, só que eu não aceito, porque tudo na minha vida é assim, nada dá certo, e hoje eu me envelheci em tudo.
1: E agora você trocou a tua vida no trabalho, vive no trecho, sim, trabalhando, preenchendo, sim, tudo com o trabalho, e sim, usou uma palavra que diz assim, eu endureci meu coração.
0: Em tudo.
1: Então. Não pode. E vou lhe dizer que existe remédio. Tem cura. Escutou?
0: Escutando.
1: Tem cura. Você escutou a vida de Santa Rita? Você estava escutando? 18 anos sofrendo com o marido Ferdinando. O marido, um homem violento, dizem alguns biógrafos que batia nela, uma mulher, um homem realmente violento, feroz, nada cristão. Tiveram dois filhos. Foi morto, ficou viúva. Filha, ela tinha tudo para ser uma mulher que, do coração duro. Mas foi Deus que amoleceu. A tua mãe, e eu acredito, você acredita que ela esteja junto a de Deus?
0: Acredito que meu filho fala para mim direto. Mãe, quando eu não estou bem, a avó vem e sonha para mim.
1: Então.
0: E Deus, ela veio e perguntou de você e falava, mãe, a avó, fala para ela ficar bem.
1: Então, só que filha, ela não quer teu coração duro assim, não tem porquê. E você falou, ah, mas não deu certo o relacionamento. Foi um livramento. Deus está preparando algo melhor para você, filha. Põe a mão no teu coração agora. Jesus, no seu sagrado coração eu peço. Tire esse meu coração duro. Raivoso. Esse coração de pedra. Põe teu coração em mim, Senhor. Dai-me mansidão.
0: Dai-me
1: humildade. Coloca amor no meu coração, Jesus. Eu te agradeço, Jesus. Por ter tido uma mãe maravilhosa. Por ter filhos maravilhosos. Então tira essa mágoa de dentro de mim. Amoleça meu coração. Que eu consiga amar.
0: Eu consigo amar.
1: Porque eu sim, perdoar a quem, filha?
0: A mim mesmo.
1: É, perdoar a você mesma. Porque você tem muita coisa boa na tua vida, filha. Diga, Jesus das Santas Chagas, derrame uma gota do teu preciosíssimo sangue e
0: meu coração
1: voltará a ser de amor. Os meus sentimentos serão de bondade.
0: Eu me perdoo.
1: Amém. Levarei teu nome em oração, Edilaine. Pode ter certeza. E peça hoje, Santa Rita de Cássia, me ajude. Mas peça, Jesus das Santas Chagas, derrama uma gota do teu coração em mim. E que o meu coração volte a amar. Eu vou para o intervalo, eu volto já. Volte comigo, povo de Deus.
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1: 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Amado povo de Deus, daqui a pouco eu vou falar de Santa Rita. Lembrando que ainda hoje é possível você mandar até mim para deixar em Fátima as intenções. Ligue agora, 0800 410 6060. Por favor, nós estamos no mês de maio, tem uma missa ainda na Ermida de Nossa Senhora de Fátima, 0800 410 6060. Ainda hoje dá tempo, 41 3221 6060. Hoje é o último dia, aí eu consigo deixar na ermida de Nossa Senhora de Fátima. É o último dia hoje, ligue. Nós vamos para a leitura orante. Volto a dizer, tá tocando? Tá te tocando, Jó? Deixe 041-3221-6060, deixa a sua partilha. Quando chegar, vou ouvir tudo. E depois, se você tem perguntas, também deixe. Se conseguir, eu respondo no Experiência de Deus aqui. Se não der, eu faço uma gravação à parte no YouTube respondendo as perguntas. Se eu souber, é claro, não sei tudo não, aí vou estudar. Bíblia aberta, cartilha de oração.
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1: E hoje nós vamos para Jó, tá dando o que falar, né? Então, querido filho e filha, hoje ensino mais uma coisa. Você vai ver no seu visor, Jó, capítulo 12, do versículo 1 a 3. Aí você tem que colocar ponto e vírgula, porque vai para o capítulo 13, do versículo 1 a 12. Quando é pula de capítulo, é um ponto e vírgula, do jeito que está aí. Vamos lá? Vamos ao texto. Jó, capítulo 12, de 1 a 3. Resposta de Jó a quem? A Zofar, o terceiro dos amigos, entre aspas. Então, em resposta, Jó disse: sem dúvida, vocês são a voz do povo, e quando morrerem, não haverá mais sabedoria. Jó diz, vocês são a voz do povo, não tem nada de teoló, nada de Deus na tua conversa. Versículo 3, mas eu também entendo as coisas, e não sou menos do que vocês. Quem sabe? Quem não sabe isso que vocês disseram? Vou repetir de novo. Jó, da mesma forma que Zofar foi afiado na língua, o terceiro, Jó começa assim. Sem dúvida, vocês são a voz do povo. Vocês falam o que todo mundo fala. Não tem nada de sabedoria em vocês. Eu também entendo dessas coisas. E digo para vocês, eu não sou menos que vocês. O que vocês me falaram? Quem não sabe disso? Agora sim, pule para o capítulo 13, versículo 1 seguintes, continuando a resposta, por isso ponto e vírgula. Eu vi tudo isso com os meus próprios olhos. Jó dizendo: escutei vocês, o primeiro, o segundo, o terceiro, ouvi vocês me falarem, meus amigos. Meus amigos, versículo 2, Jó diz novamente: eu não sou menos do que vocês, e também sei o que vocês sabem. Versículo 3, veja a audácia de Jó: não rebeldia, não blasfema, mas ele diz, versículo 3, mas quero falar com Deus Todo-Poderoso, quero discutir com Ele minha questão. Pode, padre? Gente, eu já falei que nos Salmos tem muito disso. Discutir não é blasfemar, é um diálogo mais acirrado, mas é um diálogo de amor. Eu quero discutir com Deus a minha causa. Versículo 4, vocês ficam disfarçando a sua ignorância com mentira. Sabe o que vocês são, meus amigos? São como médicos que não curam a ninguém. Se vocês ficassem calados, poderiam passar por sábios. Eita, Jó, esse é dos meus. Versículo 6, escutem agora a minha defesa. Prestem atenção nas minhas razões. Agora, Jó vai dizer as suas razões. Será que para defender a Deus vocês vão dizer mentiras? Vão falar palavras enganosas em favor dele? Será que vocês vão ficar ao lado dele? Vão defender a causa dele no tribunal? Por acaso seria bom com ele se ele os examinasse? Vocês pensam que podem enganar a Deus como enganam a pessoas? Se vocês forem injustos, mesmo em segredo, ele certamente os repreenderá. A sua grandeza os encherá de medo, e seus terrores cairão sobre vocês. Lembra que eu falei que Jó é o primeiro livro que discute um tema clássico que também gente inocente sofre, que pessoas santas também sofrem e são pobres? Versículo 12, as explicações antigas que vocês lembram são como cinzas, não valem nada. As suas defesas são fracas, como torres de barro. Repito, nesses poucos segundos, para que você pense. Jó chega e diz a eles: as explicações antigas que vocês têm não levam a nada, são cinzas, não vale nada. As suas defesas são como torre de barro. Voltamos já com a leitura orante de Jó.
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0: 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Por hoje, paramos aqui, na leitura de Jó. Padre, mas o que rezar em cima disso? Não, ainda vem a defesa de Jó. Mas tem algo que nos pode levar à oração. Primeiro, eu indico no livro Inabalável, se você não adquiriu, adquira, dê de presente. Vale a pena esse livro, mais do que nunca você está percebendo. Indico para você a página 86... que diz assim, Inabalável, página 86. Jó não conhece Deus plenamente. Se tem algo que começamos a perceber nesse discurso de Jó, é que Jó não conhece Deus plenamente. Eu não sei, eu não conheço, você conhece? Não teve o privilégio de ouvir as parábolas do reino. Nós tivemos Jesus Cristo. Nós tivemos de ver as chagas de Jesus ressuscitado. E, no entanto, sua alma se inclina diante do Altíssimo com reverência, Jó, com confiança e esperança que ardiam no coração. Isso nos desafia. Você vai ouvir muito agora na defesa de Jó. Antes, eu só ouvia falar de ti. Mas ele lá no final vai dizer, agora o vejo. Leia hoje a página 86 e 87. Reze comigo, Senhor. Há muitos momentos na vida em que não tenho respostas. E não quero que os outros venham com respostas prontas. Como também não quero dar respostas prontas ao sofrimento dos outros. Quando eu não souber falar, que eu me cale, que eu seja sábio em me calar. Senhor, eu não compreendo a grandeza do teu querer, eu não entendo a magnitude da tua obra, mas eu me curvo a ti, Jesus. É mais fácil para mim, Senhor, porque eu tive Jesus Cristo. Eu sei o que Ele me revelou de Ti, ó Deus. Mas eu quero, como Jó, pedir que eu só não ouça falar de Ti. Me permita a graça de ver-Te. Amém. Esta foi a leitura orante de hoje. Ainda quero, Santa Rita de Cássia, já vou atender a Jaqueline, contar um pouquinho mais. Ela, viúva, e tendo os dois filhos morridos, desejou ser religiosa. Muitas vezes lhe negaram esta oportunidade. Negaram-lhe a oportunidade de ser religiosa. Foi quando ela pediu para entrar no convento de Santa Margarida Madalena, no convento agostiniano de Cássia. Bateu várias vezes no portão do convento, mas foi rejeitada. Ela, rejeitada para ser religiosa. Por quê? Mãe de que os filhos que morreu e do marido que foi morto. Ela não gozava de bom olhar. Mas ela recorreu à oração, mortificação e boas obras, daí que vem as causas impossíveis. Foi quando, certo dia, São João Batista, Santo Agostinho e São Nicolau de Tolentino a toma pelos braços e a transporta até o claustro do convento. Quando a abadesa viu esse gesto, entendeu que era coisa divina. Desceram, viram, ficaram impressionadas e aceitaram-na com o hábito de monja agostiniana em Cássia. Uma mulher de profunda obediência, se pôs à prova em tudo. Acordava muito cedo, dormia muito tarde, mas dizia Sou feliz por estar aqui. Ali ela viveu por 40 anos. Mas ainda não termina. Depois continuo sobre a vida de Santa Rita de Cássia. Agora, Jaqueline, que a paz de Jesus esteja com você.
1: Amém, padre. Bom dia, sua bênção.
0: Deus abençoe, Jaqueline. Você fala de onde?
1: De Recife.
0: Seja bem-vinda. Como é que você me acompanha em Recife?
1: Pela Recife FM, 97.1.
0: Meu abraço, Recife FM. E ali nós temos a TV Evangelizar, canal... 47.1. Diga lá, Jaqueline. Isso. A palavra é sua, que o sacristão daqui a pouco tira a gente do ar.
1: Ô, padre, bom dia. Bom dia. Quero pedir ao Senhor uma oração pela minha família.
0: Tá.
1: É, a casa dos meus pais, padre, perdeu a paz devido ao alcoolismo.
0: Meu Deus.
1: Ficou um ambiente pesado, padre, como se fosse uma guerra espiritual. Todo mundo que entra lá se sente mal. Entendi. Tudo começou quando, por decepções, o meu irmão, que hoje tem 33 anos, o nome dele é Jarlan, a gente chama ele de Guga.
0: Tá.
1: Começou aquela história, só tem a tua. Ele não bebia, por influência de amigos, começou a beber.
0: Sim.
1: E depois de uma decepção com a pessoa com quem ele se relacionou, ele entrou em uma depressão profunda e buscou no alcoolismo a saída.
0: Padre, oh, meu Deus, que tristeza.
1: Olha, padre, ele está de um jeito. E teve um dia que eu fui lá da última vez, que eu fui lá, que ele é do interior, ele a família toda mora em Tupapá.
0: Tá.
1: Padre, eu olhei, o corpo dele não tinha onde você colocar o dedo, parecia um corpo cheio de enxadas, de marcas.
0: Entendi.
1: De tudo.
0: Um e tanto que... vivo hoje. É, vai, continua.
1: Padre, e minha mãe é devotíssima de Santa Rita, não podia ter dia mais fiado para essa ligação.
0: Com certeza.
1: Minha mãe... agora está com a luta. Meu pai, ao invés de ajudar, ele recorreu à bebida também.
0: Meu Deus.
1: Tem dias que está meu irmão no quarto bêbado e meu pai no sofá bêbado. Minha mãe é uma serva de Deus fiel, ajuda nas coisas da igreja. Sempre está junto com o padre. O refúgio dela é a igreja. Aí agora, depois que ela se tornou ministra da Eucaristia, tudo ficou com peso muito maior. Aí é que eles bebem mais, mergulharam mais.
0: Entendo.
1: Como se fosse para realmente, espiritualmente, derrubar ela e ela desistir de tudo. O meu pedido de oração, o pedido de socorro pela família,
0: claro,
1: pela minha família, Pai.
0: Nada melhor do que o dia de hoje, mas primeiro, quando você falar com a tua mãe, diga para ela não desistir. Que ela é o arribo da família, ela é a coluna da família, que se ela desistir, todos caem, que não tenha receio e continue servindo, seja com o filho bêbado no quarto, seja com o marido bêbado na sala.
1: É uma mulher de tanta fé, que um dia no desespero, ela disse que rezou 7 rosários no mesmo dia, não foi
0: acredito.
1: 7 textos, foi
0: 7 rosários, eu sei, 6 são...
1: 7 rosários. Padre, ele virou, como que eu tinha falado anteriormente de Jó,
0: de Jó,
1: perdeu o gosto de viver.
0: Entendi.
1: Né? Aquela fase que perdeu o gosto de viver, o alcoolismo levou ele ao fundo do poço, padre, ele está uma magreza só, ele não tem mais saúde. Ele só para de beber quando o estômago dele não aguenta, que ele começa a vomitar.
0: Entendi.
1: Ele para. Quando passa esse processo, ele volta a beber de novo.
0: Você pode
1: me dizer que o Senhor rezasse, fizesse uma oração,
0: claro,
1: por aquela
0: filha,
1: casa e por ele.
0: Eu vou colocar hoje, em plena novena, me diga o nome primeiro do seu pai.
1: O meu pai é José Alves.
0: Só um minutinho, José Alves, deixa eu anotar. Da sua mãezinha, que é uma Santa Rita de Cássia hoje.
1: Eunice, mas todo mundo chama ela de Dona Liro, que é o apelido dela, é ministro da Eucaristia.
0: Liro.
1: Isso.
0: E o nome do seu irmão?
1: Esse que bebe é Jarlan.
0: Jarlan, deixa eu só...
1: Jarlan, ou Guga, pode botar Guga, que
0: não,
1: é o nome que todo mundo chama.
0: É o nome do batismo.
1: Batismo.
0: Jarlan.
1: Filha.
0: Jarlan. Entendi.
1: Isso,
0: levarei
1: isso
0: no altar do Senhor, filha, na missa de hoje. E agora, quando rezarmos a Santa Rita de Cássia, vou rezar de modo especial pela sua mãe, seu pai, seu irmão. Eu tenho que ir para o intervalo, eu volto já, gente. Minha saudação à Jaqueline de Recife, TV Evangelizar 47.1, canal aberto. Lá, Rádio Recife FM, Marcelo Pitanga. Rádio Linda FM, Ivanildo, da Obra de Maria. Ao arcebispo, Dom Paulo Jackson Nóbrega de Souza. Eu volto já, volte comigo, gente, tem muita coisa ainda, voltamos já.
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1: Filhos amados, aniversário de Aquiraz FM, Aquiraz Ceará, Cidade FM, Santana do Jacaré, Minas Gerais, Colmeia FM, Cascavel, Paraná, Hipnose FM, Camacho, Minas Gerais, Líder FM, Santa Cecília do Pavão, Paraná, São Miguel FM, São Miguel do Taipu, Pernambuco, TV Evangelizar, canal 23.1 de Naviraí, Mato Grosso do Sul, canal 49.1 TV Evangelizar de Zedoca, Maranhão, afiliada Brasilnet, Telecom, Cornélio Procópio, Paraná, Intercabo, Cantagalo, Rio de Janeiro, Rodrigues, Canal Porto Velho, Rondônia, Unidas Net, Itabaiana, Paraíba. Querido povo de Deus, ainda tem um aspecto importante que quero falar de Santa Rita de Cássia. Em 1442, numa sexta-feira santa, Santa Rita ouviu o sermão de São Tiago de la Marca sobre a coroação do menino, do coração de Jesus. E foi quando ela recebeu um estigma de Cristo. Se você olhar a fronte de Santa Rita, ela tem um estigma. Você poderia dizer, mas é uma honra. Não, para ela foi motivo de muito sofrimento, de humilhação e isolamento. Porque esta chaga de Jesus, ela é uma estigmata, se converteu numa ferida purulenta e fétida. E o que fez com que ela fosse recolhida, distante de todas as outras irmãs. Levavam-lhe só o necessário. Por 15 anos, ela teve essa estigma. Em 1950, o Papa Nicolau IV promulgou o jubileu do Ano Santo e Rita queria passar por Roma. E a ferida impossibilitada, veja que milagre. A santa não perdeu a esperança, mas para esse jubileu, graças a Deus, ela teve a ferida retirada. Já tinha 60 anos. Foi a única vez que a ferida cicatrizou. Retornando de Roma, a ferida se reabriu e permaneceu até a sua morte. Santa Rita de Cássia, estigmata das causas impossíveis. Tudo na vida dela foi causa impossível. Por isso que vem o nome Santa Rita de Cássia, rogai por nós. Agora, antes da novena do dia, vamos à quinta catequese do Espírito Santo. Os frutos do Espírito Santo, preparando-nos para Pentecostes. Quando o Espírito Santo age em nossa vida, ele transforma o coração humano. Essa transformação aparece nas atitudes, que a Bíblia chama de frutos do Espírito Santo. É assim como uma árvore saudável que produz frutos. Também o cristão que vive no Espírito produz frutos na Bíblia. Esse texto nós temos em Gálatas, capítulo 5, versículo 22 a 25. Escuta, os frutos do Espírito Santo. Diz São Paulo aos Gálatas: o fruto do Espírito Santo é o amor, alegria, paz, paciência, benignidade, bondade, fidelidade, mansidão, domínio de si. Vou repetir. Gálatas, capítulo 5, versículo 22 a 23. Os frutos: amor, alegria, paz, paciência, benignidade, bondade, fidelidade, mansidão e domínio de si. Se você quiser saber com mais, uma catequese mais completa sobre o Espírito Santo, procure no YouTube, que nós estamos com a quinta catequese no dia de hoje. Por isso, reze comigo. Divino Espírito Santo, amor do Pai e do Filho, preparando-nos para Pentecostes, inspirai-me sempre o que devo pensar, o que devo dizer, como devo dizê-lo, o que devo calar, o que devo escrever, como devo agir, o que devo fazer para obter a vossa glória, o bem das almas e minha própria santificação. Divino Espírito Santo, venha sobre nós e dai-nos um novo Pentecostes. Amém. E agora sim, no dia de Santa Rita de Cássia, colocando todos os pedidos. Como continuamos amanhã, hoje é o quinto dia, mas hoje é o dia de Santa Rita, rezemos a novena.
2: Postes a rosa preferida.
1: Ó poderosa e gloriosa Santa Rita, chamada Santa das Causas Impossíveis, advogada dos casos desesperados, auxiliadora da última hora, refúgio e abrigo da dor, que arrasta para o abismo do pecado e da desesperança, com toda a confiança em vosso poder, junto ao Sagrado Coração de Jesus, a vós recorro neste caso difícil e imprevisto, que dolorosamente oprime meu coração. Tem algo que está te oprimindo? Eu tenho. E estou rezando, filho. Quando eu faço assim, não é que eu estou brincando, não. Deus sabe o que eu estou colocando diante dele, precisando muito. Rezem por mim. Obtenha a graça que desejo, pois sendo-me a necessária, eu quero. Apresentada por vós, Santa Rita de Cássia, minha oração será atendida. Vós que sois tão amada por Deus, dizei a Nosso Senhor que me valerei desta graça para melhorar minha vida, os meus costumes e para cantar na terra a vossa divina misericórdia. Santa Rita das Causas Impossíveis, hoje é teu dia, rogai por nós. Santa Rita das Causas Impossíveis, hoje é teu dia, intercedei por nós. Santa Rita de Cássia, hoje é teu dia, no céu, rogai por nós, nas causas impossíveis que te apresentamos. Amém. O Senhor esteja convosco, Ele está no meio de nós. Abençoai, Senhor, a água, a roupa dos enfermos, as fotos de família. Abençoai os remédios e todos os que mais precisam. Por intercessão hoje de Santa Rita de Cássia, Pai, Filho e Espírito Santo. Amém. Ah, a música que eu termino, inabalável, fruto da oração de Jó. Inabalável. Veja o clipe agora.

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7: Opa! Todo mundo ligado! E você, sempre em primeiro lugar! Que massa! Uma ótima manhã super gostosa pra você ligado, pra você ligada aqui na melhor estação. Olá, tudo bem? É um prazer, eu sou Mário Júnior, com você coladinho até o meio-dia, super manhã de sexta-feira, eba!
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7: Domingo até o meio-dia, amanhã de sexta-feira, hoje dia 22 de maio de 2026. Uma ótima e deliciosa manhã pra você na sintonia da Rádio Boa Nova FM, a rádio mais feliz da cidade. A partir de agora, a sua participação, claro, juntinho comigo até o meio-dia pra fazer a festa, pra detonar aí o nosso baixo astral, com muita música bacana, com muita dica, informações e claro, a sua participação e o seu sorriso no nosso WhatsApp 34258787. De volta aí depois de uns dias de molho com aquela gripe danada, mas graças a Deus, tudo legal, tudo ótimo. Tô por aqui pra fazer a festa com você e claro, você pode participar, pode interagir. 34258787, já liberadaço aí pra você ligar, pra você participar, porque hoje é sexta-feira, sextou, galera! Que massa! Bom dia pra você na sintonia da Rádio Boa Nova FM, em casa, no carro, no trabalho. Um mega beijo pra você que é de beijo, um mega abraço pra você que é de abraço. Está começando.
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7: Simbora! Começando a nossa manhã de sexta-feira linda, maravilhosa. Quem tá feliz aí? Levanta a mão bem alto e grita assim, ó. Que massa! Bom dia! Bom dia, bom dia, bom dia, bom dia, bom dia, bom dia!

0: turma do pagode.
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0: Simbora! 10 horas e 16 minutos. Você curtiu aí? Turma do pagode, sua mãe vai me amar, Gustavo Lima, assunto que dói. Na programação, muito mais hits pra você. Uma ótima manhã, uma ótima sexta-feira deliciosa pra todo mundo na sintonia da Rádio Boa Nova FM, a rádio mais feliz da cidade. Com você até o meio-dia fazendo a festa. A minha amiga Romualda já tá sorrindo de montão, curtindo aí a nossa programação lá no Parque Nova Dourados. Alô, Romô, sua linda, beijo pra você, uma ótima e deliciosa sexta-feira, sextou. O Felipe Emerson e também o Leandrinho na sintonia da nossa programação. Uma ótima manhã pra você que tá curtindo a programação através aí do nosso aplicativo e também no site. Bom dia, super gostoso aí pra você curtindo através aí do nosso aplicativo no site e também através aí da frequência 87,9 pra Dourados. Com muito carinho, tá bom? Hoje é dia do apicultor, parabéns aí a você que trabalha com abelhas, extraindo aí o nosso saboroso mel. Você que é apicultor, parabéns! 10h17, quer participar, quer interagir, manda aí o seu WhatsApp pra cá, 34258787. Manda o seu alô feliz da vida, que eu quero mandar o meu alô feliz da vida pra você também. É só você participar, 34258787, manda lá o seu áudio, a sua mensagem de texto e manda aquele sextou pra gente, que eu quero mandar também um sextou super gostoso pra você.
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0: Uhul, que massa! 10h29 aqui na programação, uma ótima manhã pra você na sintonia da Rádio Boa Nova FM, a rádio mais feliz da cidade. Sextou! Com muita alegria! Quem tá feliz aí? Levanta a mão bem alto e grita assim, ó, sextou, galera, porque hoje é sexta-feira, hoje é dia de alegria, aliás, todo dia é dia de alegria, tá, gente? Aproveite aí a sua vida, aproveite as coisas boas que a vida tem oferecido pra você e agarre com muita determinação, com muito amor, com muito carinho, principalmente as oportunidades que a vida oferece pra você. Agarre bastante e aproveite também, tá? 10h29, minha amiga Suzy Lênis. Alô, Suzy! Tá tudo bem, tudo ótimo contigo? É claro que tá, minha amiga Suzy Lênis. Tá na sintonia do programa Mais Show, esposo Gilson. Aquele abraço carinhoso, uma ótima e deliciosa manhã de sexta-feira pra vocês aí. Obrigado pela companhia. Quem mais tá ligado? Minha amiga Claudete lá no centro. Alô, Claudete. Tá tudo bem com você, Claudete? Ótima manhã, ótimo trabalho e uma deliciosa sexta-feira pra todo mundo trabalhando aí ao som da Boa Nova FM. A minha amiga Claudete, a Sandra lá no quarto plano. Quem mais? A minha amiga Fernanda na Vila Cachoeirinha. Tá lá ligadinha, tá curtindo de montão. E você pode participar comigo, 3425-8787, e manda aí o seu sextou com aquela alegria total, tá, gente? Então manda o seu sextou aí com aquela alegria. Estou diante de todo dia. Isso mesmo, hein, gente? Tem que aproveitar. Deixa eu ver se tem informações aqui. As informações para a gente atualizar aqui. Inscrições para famílias acolhedoras em Dourados termina dia 1º de junho. Olha só, a Prefeitura de Dourados encerra neste dia 1º de junho as inscrições ao chamamento 001/2026 da Secretaria Municipal de Assistência Social para selecionar famílias interessadas em participar do programa Família Acolhedora. O serviço é voltado ao atendimento de crianças e adolescentes na modalidade de acolhimento familiar temporário, em forma de guarda subsidiada, na faixa etária de 0 a 17 anos, 11 meses e 29 dias, que necessitem ser afastadas judicialmente da família de origem devido à violação de direitos. As inscrições estão sendo recebidas na sede do Serviço Família Acolhedora, localizada ali na rua Irã Pereira de Matos, 1520, na Vila Mari. O serviço de acolhimento ocorre em residências familiares inseridas nas comunidades do município e atende crianças e adolescentes afastados do convívio familiar por meio de medida protetiva judicial. O programa propicia o acolhimento de crianças e adolescentes que sofreram abandono, maus tratos, abuso sexual, negligência grave ou cujas famílias ou responsáveis encontram-se temporariamente impossibilitadas de cumprir a sua função de cuidado e proteção contra criança e adolescente. A inscrição ao serviço Família Acolhedora é gratuita e pode ser feita presencialmente ou de forma online via formulário Google Forms, acompanhada de cópias da carteira de identidade de todos os membros da família maiores de 18 anos, comprovação de inscrição no cadastro de pessoas físicas, o CPF, dos membros responsáveis da família, a certidão de nascimento ou casamento de todos os membros da família que residem juntos. Para participar aí do serviço Família Acolhedora, os interessados deverão ser maiores de 21 anos, sem restrição de sexo ou estado civil, apresentar comprovação da anuência de todos os membros da família que coabitam, possuir disponibilidade de tempo e interesse para se dedicar aos cuidados e proteção à criança ou ao adolescente e receber aí a equipe técnica para acompanhamento, garantir condições mínimas de habitação à criança ou ao adolescente, não ter nenhum membro da família acolhedora envolvida com dependência química de álcool ou mesmo de drogas. A As famílias acolhedoras selecionadas e que aderirem ao serviço Família Acolhedora, independentemente de sua condição financeira, receberão mensalmente uma bolsa incentivo no valor de meio salário mínimo vigente, que será devido a partir aí do acolhimento da criança e do adolescente. A assistência material pela família acolhedora ocorrerá com base na bolsa auxílio disponibilizada para o acolhimento no valor de um salário mínimo vigente. Também será disponibilizado, a título de bolsa auxílio, o valor adicional de meio salário mínimo para o acolhedor, para a pessoa acolhida que tiver necessidades especiais de cuidado, devidamente comprovadas por meio de laudo médico ou determinação judicial. E o serviço de acolhimento em família acolhedora será acompanhado aí pela Secretaria Municipal de Assistência Social, do Poder Judiciário, Ministério Público e Conselho Municipal dos Direitos de Crianças e Adolescentes. Mais informações podem ser obtidas aí pelos telefones. Anote aí 99600-8026. Repetindo, 99600-8026 ou também através aí do e-mail familiaacolhedora@dourados.ms.gov.br. Repetindo, o e-mail para você também entrar em contato, familiaacolhedora@dourados.ms.gov.br. Vale a pena aí você ajudar aí a ser uma família acolhedora para acolher aí essas crianças e adolescentes neste momento que elas precisam, tá? Muito bem, informações aqui no site dourados.news.com.br. Alô, Odete, minha amiga Odete Caetano, tá na sintonia. Beijo carinhoso pra você, Odete. Ótima e deliciosa manhã de sexta-feira, repleta de alegria, tá bom? Beijo pra você, obrigado pela audiência. Quem mais tá ligado aqui? Deixa eu atualizar aqui. Deixa eu mandar beijo também pra quem? Meu amigo Genivaldo Siqueira. Alô, Genivaldo. Grande abraço aí pro Genivaldo Siqueira. Na sintonia do programa Mais Show também, curtindo aí a Boa Nova FM. Aquele abraço carinhoso pra você. Uma ótima e deliciosa manhã de sexta-feira.
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0: Simbora! Continuando aí com a nossa programação musical. Mauro, buenas será!

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0: Simbora, estão de volta. Uhul, que massa. Já são 11 horas e um minuto, 11 horas e um minuto aqui na programação. Uma ótima manhã para você que tá ligado e curtindo de montão a nossa programação. Que bom, super bacana saber que você tá ligado, que você tá antenado e curtindo aí a Rádio Boa Nova FM em casa, no carro, no trabalho. Até o meio-dia por aqui a gente vai detonando o seu baixo astral. 11 horas e 2 minutos. Deixa eu mandar um beijo para minha amiga... A Maristela tá ligada, curtindo de montão. Lá no Altos do Indaiá, beijo pra você, sua linda. Obrigado pela audiência. A minha amiga Odete Caetano, alô Odete, tá tudo bem, tudo ótimo contigo? É claro que tá, minha amiga Odete Caetano lá no quarto plano, tá ligadinha também, tá curtindo de montão a nossa programação, uma ótima e deliciosa manhã de sexta-feira pra você, tá Odete? Beijo, linda! 11 horas e 2 minutinhos, chegando mais isso pra você, deixa eu falar pra você antes, gente, ó, da Fux Colchões. 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Eu disse Fux Colchões. 11 horas e 3 minutos, chegando mais risco pra você.
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0: Simbora, estamos de volta. Uhul, que massa. 11 horas e 31 minutos. 11 e 31 aqui na Boa Nova FM, a rádio mais feliz da cidade. Você curtindo aí os melhores hits nessa sexta-feira deliciosa. Uma sexta-feira gostosa em Dourados, 19 graus neste momento. 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Alô, Cristiano! Grande abraço aí pro patrão Cristiano lá na Porcel Celulares, sempre atendendo você com muito carinho. 11h33, chegando aí o nosso Momento Flashback.
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0: Simbora, o nosso Mega Mix. Anos 90. Pra agitar aí a sua sexta-feira? Vamos? Que tal? Vamos agitar? Vamos comigo assim, ó.

0: você curtindo aí o melhor do Flashback, anos 90. Pra matar saudades aí, pra fechar aí a nossa super sequência. Olha só, deixa eu mandar um grande abraço aí pro meu amigo Genivaldo Siqueira, hoje completando idade nova.
1: Ô, Marjone, bom dia.
0: Opa,
1: tudo bem?
0: Bom dia.
1: Aí, meu irmão, hoje fazendo 47 anos aí de idade.
0: Massa.
1: De vida.
0: 47 anos, parabéns.
1: Manda um abraço pra mim, manda uma música boa pra mim aí.
0: Grande abraço, meu amigo Genivaldo.
1: 47 anos.
0: Siqueira, completando idade nova.
1: Obrigado,
0: hoje.
1: Obrigado, Deus abençoe, tudo de bom.
0: Você também, que Deus e Nossa Senhora de Aparecida abençoe aí. Nosso amigo Genivaldo Siqueira, hoje completando 47 anos. Parabéns, que Deus abençoe aí o seu dia e, claro, todos os dias. Com muita saúde, muita paz para você, tá, meu irmão? Parabéns, felicidade. É o que deseja aí o amigo Mário Júnior e toda a família Boa Nova. E por aqui a gente vai encerrando o programa Mais Show. Nesse momento Flashback, eu volto na segunda-feira, a partir das 10. Um beijo para todo mundo, uma ótima tarde e noite de sexta-feira e um ótimo final de semana. Vem aí a Cida Guiar e o programa Almoçando com Música. Às 2 da tarde, Calito Machado e o Top Mania. E às 4, ele, Negão da...

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1: Olá, boa tarde, boa tarde, boa tarde, boa tarde para você que esteve na companhia do Mário Gino. É isso mesmo, muito obrigado pela sintonia. Eu, Cida Guia, já cheguei para fazer alegria até às 14 horas. Vamos junto nessa descontração, nessa resiliência, nesse movimento de sexta-feira. Afinal, hoje sextou. Tá sextando para você? Tá, né? Porque para mim eu sei que amanhã tem outros locutores e hoje nós encerra nosso ciclo de segunda a sexta-feira, fazendo toda a diferença aqui em nossas programações, né? E agora são 12 horas e 2 minutos. Hoje é uma sexta-feira, 22 do 5 de 2026. Nesse movimento, nessa alegria, eu digo para você, boa tarde a todos os nossos amigos radialistas, ao diretor Alcides Alves. Opa, Souza, né? Alves, não. Alcides Souza. Opa, Cido, quem é Alves? Não sei nem quem que é Alves, né? E vamos que vamos, então, com a nossa programação. Eu vou começar com a pessoa que amo a voz dela. É a mulher mais dinâmica da música, que é a Roberta Miranda. Sol da minha vida. E depois, Renan e Raí. Pensando em você, Rio Negro e os Solimões, ajeita o trem aí. E ainda, Fujona com Rick Renner. Essas são as primeiras músicas que você vai curtir no Almoçando com Música. Almoçando com Música, de segunda a sexta-feira, sempre com você, levando o melhor dos restaurantes, das marmitarias, da alimentação da sua casa. Muita gratidão por tudo, né, gente? Cada dia, cada momento, sempre uma surpresa e coisas gostosas e deliciosas. Hoje eu quero mandar um boa tarde de cara, mas de cara mesmo, para Dona Maria do lado de Cuiabá, ela que mora na W15, no 1223, parece que ela falou, a mãe dela, Dona Neuza, sempre ouvindo o Almoçando com Música e ouvindo a 87. Meus amores, um beijo gostoso no coraçãozinho de vocês. Aquele café que eu recebi ontem na Talina, que delícia, Talina. Muito obrigada, minha amigona, que Deus te abençoe sempre. Tá bom? E ó, vamos tirar um tempinho pra gente conversar. Por todas as fofoquinhas em dia. Porque mulher conversa, que Deus me livre. Mas então vamos de música. Chegando às melhores por aqui. São 12 horas e 4 minutos.
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arrastar. É, agora são exatamente 12 horas e 23 minutos, 12h23, você está curtindo Almoçando com Música. Eu, Cida Guiar, fazendo todo barulho por aqui, né? Já comecei bem, já tô na fujão, né? Ela foge demais, essas mulheres fogem muito, né, gente? Mas vamos lá, eu trago mais música e o telefone está liberado para você ligar e pedir a sua música, mandar para quem você achar que deve ouvir uma canção nessa sexta-feira. 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Mando já meu boa tarde para toda a galeria ali da Fux Colchões curtindo a nossa programação. Valeu, pessoal! Vamos então de música chegando por aqui. Quero mandar já um abraço também lá para Nova Dourados, o seu Antônio, a Dona Hilda, tá sempre nos ouvindo, curtindo aí a nossa programação. Meus amores, um beijo gostoso nesse coraçãozinho de vocês. Que vocês estejam sempre, sempre, sempre com o ouvido coladinho no rádio.

Beleza? Ronaldo Viola e João Carvalho, mergulhado na saudade. Depois Ana Castela, com a participação de Jaine, Mississippi. E Ricardo Rafael, Sonho Dourado. A gente volta já já com nosso apoio cultural.

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0: É agora só exatamente 12 horas e 35 minutos. Seguindo aí do Almoçando com Música, já quero mandar uma boa tarde lá para Amambá, isso mesmo, a Fátima Gomes, junto com meu pai Severino, meu compadre Vaso, meu cunhado, curtindo Almoçando com Música. Que bom, gente. E já já chega então, Fátima, Amado Batista, com a participação de Eduardo Costa, amigo. Essa é especialmente, tá bom, minha irmã? 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É, vamos chegando então com Amado Batista, Ricardo e Rafael, Sonho Dourado, que era para ter tocado antes do nosso apoio. Ataíde Alexandre, Acordo para Sonhar. Ana Castela, com a participação também do Eduardo Costa, Cachaceiro. Vai lá, gente. Vamos dar uns de cachaceiro aqui. Afinal, hoje é sexta, né? Hoje é dia de você tomar aquele gole gostoso, aquele chope geladinho. Tá frio, mas o chope é bom.
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Agora são exatamente 13 horas e 4 minutos. 13:04. E você curtiu então aí o apoio, ouviu, né? O apoio cultural da Cida Lençol. 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Vamos lá, eu quero falar com a dona Maria Suadivaldo, lá no Altos da Alvorada, curtindo o nosso programa. Valeu, meus amores, como que vocês estão? Tá tudo bem? Tá afim de dançar? Vamos dançar um pouquinho com Los Tames, lá pros meninos do Altos da Alvorada. Para, telefone, tá tocando o telefone. É, e aí, na sequência, vem Conjunto Ponta Porã, Amor Mato Grossense. Depois, Os Monarca, Coisas Que Eu Vi. Ricardo e Tiago, Paraíso Perdido. A gente se encontra daqui um pouquinho depois de todas essas músicas. Telefone liberado, 3425-8787. Para você pedir, mandar para quem você achar que quer ouvir uma música nessa sexta-feira gostosa. Gente, parece que o tempo tá fechando lá fora. Não sei não, viu? Tô com medo de vir chuva. Tomara que não, mas eu, se vir, fazer o quê, né? A gente se molha que não trouxemos capa, né, Cida? Não dá nada, não. Vamos. Então vamos de música, eu volto já. Música.

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É isso aí, agora são 13 horas e 17 minutos. Ei, Paula Fernanda, pega na minha cintura sem ter medo, né? Deixa não, Deus me livre. Olha, deixa eu mandar uma boa tarde aqui pra Adalva, que tá curtindo a gente lá em Campo Grande. Valeu, Adalva. Daqui a pouquinho eu tô tocando Lostame, é algo fácil de ouvidar pra você, tá bom, minha linda? É, a Jovenice também está nos ouvindo. Deixa eu ver o que ela falou aqui, que ela mandou um áudio.

0: Essa aí. Esse povo deixa bem na saia curta, né, gente? Ô, pai amado, mas não dá nada, não. Vamos lá. A Dalva lá em Campo Grande está curtindo a nossa programação e já vai ouvir Los Tamis, Algo Fácil de Olvidar. E depois a Dona Maria Alves na Campina Verde, também ligadinho conosco. Bom dia, boa tarde, Dona Maria. Tudo bom por aí, minha linda? Como que você está? Teodoro Sampaio, aconteceu comigo a Jovenice, ela tá trabalhando nos ouvindo e ela vai curtir Nicole, O Little Spliss. Eu aproveito essa música, mando lá para Itaporã também, para Maria Antônia, que pediu ontem, né? E eu toquei, aí ela falou, ai, a Cida não falou comigo. Tá aí, minha linda, eu vou falar com você hoje, tá bom, Maria Antônia? Que Deus abençoe você, que você esteja sempre na sintonia. E é isso aí, cada minuto tem alguém de longe sempre nos ouvindo. Então, começando com Colostama e depois Teodoro Sampaio, Nicole, o Little Spliss, para Jovenice, e para Márcia do Colibri, Suzamar, Surra de Amor. E eu volto daqui um pouquinho com muito mais pedidos e mais sucesso para você. Agora são exatamente 13 horas e 19 minutos. Simbora, Cida!
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8: É, agora são 13 horas e 39 minutos, chegando aí ao final da nossa programação, o último bloco. Mas eu quero mandar uma boa tarde lá para Demiciano de Mato Pereira, no número 2565, Benícia, Valmira, a Vanessa também curtindo o nosso programa. O Dagmar, da Refrigeração Siqueira e sua equipe, sempre nos ouvindo. O Laudenor, lá no Bazar Forte, também curtindo aí o nosso programa. O Capota, lá do Novo Horizonte, a Yolanda Moreira também nos curtindo. Obrigada, galera. E também a Talina na W15. Isso mesmo, ela, Dona Maria, Dona Josefa, seu Lenir Carneiro, todos curtindo aí a programação, fazendo toda a diferença. E quero lembrar que às 14 horas você vai ficar na companhia de Carlito Machado Ratinho com seu programa Top Mania. E às 16 horas chega ele, Negão da Arapuca, para fazer toda a diferença, encerrando aí a nossa programação. Gustavo Lima, retrovisor, Patalina lá da W15. Trio Alto Astral, Saudade Pica-Pau. Essa vai lá para a Maria Elza e Itaporã. Depois tem Trio Virgulino, Forró e Paixão. Daqui um pouquinho eu volto, de repente, para nossas despedidas, gente. Já tô indo embora.
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1: 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Aí galera, esse é o Trio Bravana.

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1: É, agora são 13 horas e 53 minutos, faltando 7 para as 14. Eu quero dizer para você que eu quero desejar um excelente e abençoado final de semana. Você que esteve conosco nessa sexta-feira maravilhosa. Você sextou conosco, né? E foi muito bom, gente. Maravilhoso mesmo poder estar com você na programação. Você que ligou, mandou mensagem. Olha, foi alegria só. Mas a alegria vai ser nós voltarmos na segunda-feira inteirinho para estar junto de cada um de vocês. Fique na companhia do Carlito Machado, às 16 horas, Negão da Arapuca. E um abençoado, cheio de luz, final de semana para cada família, para cada pessoa. Continue, trio Parada Dura, Avião das Nove. Fui voando com o avião.

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1: Oba! Legal, tá aí! Boa tarde, Donados! Muito boa tarde, meu Mato Grosso do Sul! São 2:02, 2:02! Depois que você curtiu ela, Cida Guiar, no seu horário de almoço, eu tô chegando por aqui, é claro, Carlito Machado com seu programa Top Mania! Hoje, uma linda, maravilhosa e gostosa tarde aí de sexta-feira. Hoje, 22 de maio de 2026, sextou, meu povo! Você pediu e ela chegou! É sexta-feira, que sexta-feira gostosa! Que sexta-feira deliciosa! A partir de agora, você manda o seu WhatsApp 3425-8787. É claro, você pede a sua música, manda toda a nossa programação pra quem você quiser! 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Em Dourados, no Mato Grosso do Sul, 21 graus a temperatura. E você, já falou pras amigas? Então grita pra vizinha. Sintoniza o 87.9 que começou. Tá no ar o Top Mania até às 16 com quem?
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1: É, tem coisas que a gente promete, mas não cumpre, né?

0: DJ Kleber Mix, fechando a primeira sequência do nosso programa Top Mania, nesta tarde gostosa aí de sexta-feira. Sextou, bebê! É sexta-feira! É, você pediu e ela chegou! Sexta-feira gostosa! Que sexta-feira deliciosa! Legal, são 2:30, 2:30, e você tá ligado na melhor da cidade, Rádio Boa Nova FM 87.9. Programa Top Mania, é claro, comigo, Carlito Machado, topzeira do MS. Até às 16, tô contigo e não desligo, tocando aquilo que te toca. E você vai mandando o seu WhatsApp aí, 3425-8787. Você pede a sua música, você manda toda a nossa programação pra quem você quiser. Ótima tarde pro seu Valdir. Alô, seu Valdir. Tá na espera do momento flashback. Aquele abraço pra você, seu Valdir. Já, já tem o nosso momento flashback. Amanhã o bicho pega, hein, seu Valdir. Amanhã tem Flamengo e Palmeiras diretamente do Maracanã. E segundo o Tatuzinho, tá falando aqui que vai ser 4-1 pro Mengão, hein, Tatuzinho? Ah, gostei desse resultado, Tatuzinho. Ótima tarde pra Alda Caetano também, tá ligada na Boa Nova. Alô, Alda Caetano, aquele abraço pra você, tamo junto. Sextou, Alda Caetano. Hoje é sexta-feira. Hoje é dia daquela água que passarinho não bebe, Alda Caetano. 2:31. 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Alô, alô, Joãozinho. Aquele abraço pro Joãozinho. Alô, seu Milton. Alô, seu Milton, tô sabendo, hein? O seu Milton largou a mão de fazer puxeiro. O negócio dele agora é só caldo de mocotó. É, afinal de contas, o homem tá amando, tá namorando. O negócio dele é só caldo de mocotó pra ficar fortinho, fortinho. Eu quero um caldo de mocotó pra comer, pra o meu ossos forte. Ah, seu Milton, hein? Só no caldinho de mocotó pra ficar fortinho, fortinho. O Tatuzinho toma chá pra ficar calminho. E o seu Milton toma o mocotó pra ficar fortinho, fortinho. Ah, seu Milton, o homem mais apaixonado do Mato Grosso do Sul. Hoje sai, seu Milton. Hoje é sexta-feira, hoje sai aquele caldo de mocotó. Seu Milton. Alô, Vitória. Alô, Vitor. Alô, Ricardo. Alô, Tatu, meu gerente do pé quente. É, Serginho, pensa no seu Milton, o homem que achou petróleo no Cachoeirinha. É. Alô, seu Milton, cuidado com o Trump, hein? Trump tá aí atrás do petróleo. Grande abraço pra vocês aí, conectado na melhor da cidade. 2:33. Ótima tarde pro Serginho. Tá mandando aqui a programação pros bandos de gaúcho. Macho, tia, mais macho, macho. Tá embaixo de outro macho. Alô, seu Wilson. O Lucas e o Mi ruim de serviço. Alô, Serginho. Tamo junto, aquele abraço pra vocês aí. 2:33. Já tem mais.
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4: Muito mais músicas, muito mais sucessos você tem aqui na 87.9. 2:37, 2:37. E você já mandou seu WhatsApp? Manda pra nós aí, 3425-8787. É claro, você pede a sua música, manda toda a nossa programação pra quem você quiser. Afinal de contas, não importa onde você esteja, tá ligada na Boa Nova, você está muito bem. 21 graus a temperatura nesta sexta-feira, sexto, bebê! É o seu programa Top Mania, comigo Carlito Machado, Top Zeira do MS. 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

Opa, já estamos de volta aqui na 87.9, programa Top Mania. São 3 horas em ponto na Grande Dourados, Rádio Boa Nova FM, a rádio mais feliz da cidade. 21 graus a temperatura nesta tarde gostosa aí de sexta-feira, sextou, bebê. E você, é claro, ligada na melhor rádio da cidade, é Boa Nova FM. 3 horas e 1 minuto, hora e vez do nosso momento flashback.

É o nosso momento flashback aqui na 87.9. De segunda a sexta, a partir das 3 da tarde, você tem o nosso momento flashback. Aquelas velhas e boas músicas que marcaram épocas. Aquelas músicas que marcaram sua vida. Aquela música que você só ouve aqui comigo no nosso momento flashback. E o nosso momento flashback de hoje vai pra todos lá no Ronaldinho Motopeças. Alô, Joãozinho! Alô, seu Milton, o homem que é especialista em Mocotó. Alô, Vitória, alô, Vitor, alô, Ricardo, alô, Tatu, meu gerente do back-end. Vá pra toda a equipe do Leandro lá na rede Master Pharma. Vai pro patrãozinho Levi e toda a sua equipe lá no Levi Sistemas Hidráulico Limitada. Vai pro grande Paulinho, AutoCar e a equipe lá, tá o Augusto, o Capacete, a Gabriele. Vai pro grande Ricardo Campos e a esposa Raquel lá na Mercearia e Frutaria Tropical. Hoje aberta até às 19 horas. Momento flashback de hoje vai pra Wanda lá no Camelo da Rodoviária. Alô, Wanda! Aumenta, aumenta, aumenta, aumenta o volume aí, Wanda! Vá pra dona Denise lá no Parque Alvorada. Vá pro seu Valdir, alô, seu Valdir palmeirense. Aumenta o volume aí, seu Valdir, bora fazer eco nessa rua. Momento flashback vai pra ela, alô, Alda Caetano, trabalhando ao som da melhor da cidade. Vá pro grande Serginho e toda a rapaziada aí trabalhando ao som da Boa Nova FM. Momento flashback de hoje também vai pra Marlene lá no Canal 3. Vai pro seu Grilo da Borracharia. Enfim, o nosso momento flashback vai pra você que gosta, vai pra você que ama. Bora matar saudades, bora fazer uma viagem no tempo comigo. Começamos assim, com ele, Brian Eisen.

pra você, ela, Natasha, que será? Fechando o nosso momento flashback de hoje, nesta tarde gostosa e de sexta-feira, sextou, meu povo! É, eu sei que você viajou, eu sei que você fez uma viagem no tempo comigo. E o nosso momento flashback volta segunda-feira, a partir das 3 da tarde, dentro do programa Top Mania, o programa que tem mania de tocar sucessos. Alô, Soninha! Um grande abraço pra Soninha, tá lá no Jardim dos Estados, tá curtindo a Boa Nova FM, aquele abraço pra você, Soninha! Ótima tarde também pra toda a galera do Grande Água Boa, você da Vila Valdeires, você do Erundina 1 e 2, enfim, não importa onde você esteja, tá ligada na Boa Nova, você está muito bem. Bora, bora, manda seu WhatsApp aí, 3425-8787, registrando a sua sintonia nesta tarde gostosa aí de sexta-feira. 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

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Fui criado na campanha.

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8: É a sua rádio, a 87.9. Boa Nova FM. São 3 horas e 35 minutos. Você tá curtindo aí o programa Top Mania comigo, Carlito Machado, topzeira do MS. Quem me ouve não me esquece. Até as 16, tô contigo e não desligo nesta tarde gostosa aí de sexta-feira. 21 graus a temperatura em Dourados, no Mato Grosso do Sul. É, você pediu e ela chegou. Sextou, bebê. É a sexta-feira comigo na Boa Nova FM. 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

legal tá aí pra você, o João Neto mais o Frederico. Com ela, Michele Andrade. Ô, vida! Fechando o nosso programa de hoje, nesta tarde gostosa e de sexta-feira. Sextou, meu povo! É, eu tô indo, na sequência tem ele, Negão da Arapuca, o Peixe, com seu programa no Ponteio da Viola. Um ótimo final de semana pra todos vocês. Se cuidem, se divirtam bastante. Se você for beber, não dirija. Se você dirigir, não beba, tá legal? 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Hoje aberta até às 19 horas, domingo das 7 até 1 da tarde. Combinado então, até a segunda-feira, a partir das 2 da tarde, com mais um Top Mania. Que vocês fiquem com Deus, porque eu estou indo com ele. Um ótimo, excelente final de semana para todos vocês. A minha última de hoje é o Guilherme Silva com Barquinho de Ouro.

0: meu patrão.
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Alô, meu povo! Estamos chegando a... Ei, Piquitita, alô, Rildão, comigo! É, tá tudo daquele jeito, viu? Ô, lasqueira, tudo ok por aqui!

22 do mês de maio do ano 2026, uma sexta-feira. 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Frontal Materiais para Construção, 16:06, 16:04 mais 6 minutos a partir de agora. Está no ar o programa No Ponteio da Viola. Aqui estamos falando, sim, diretamente da rua

7.9, aqui estamos nós, mas tem também você que tá aí pelo celular, pelo aplicativo, também pela internet. Boa tarde! Neste momento já vamos nos colocando à sua disposição a linha direta para você participar, confirmar a audiência, pedir o seu sucesso, oferecer o programa para quem desejar. 34258787 para você enviar o seu WhatsApp Boa Nova FM. 67-3425-8787 para você enviar o seu WhatsApp, Negão da Arapuca. 98406-1124 para você de Dourado e toda a região aqui adjacência, região sim da nossa grande Dourados, Mato Grosso do Sul, Brasil e o mundo, interligados através da internet

Música sertaneja aqui no Top Mania com ele, Carlito Machado. Vem chegando, Negão da Arapuca. A partir de agora já peço licença pra mim adentrar os vossos lares e chegar até você, ouvinte Boa Nova, onde quer que esteja, com seu rádio portátil, gravado na 87.9. Aqui estamos nós até as 19 na Boa Nova. A partir de agora já vou convocando meus três personagens aqui comigo no pé do eito. Vem pra cá, chega pra cá. Isso mesmo, é, teve um mormão. Março, mas já deu um ar de tá caindo a temperatura, tá? É, um barrado escuro, tem alguns que tá dizendo que é um chubisqueiro que levei vindo, outro já diz que é massa polar, é uma massa gelada que vai cruzando, mas enquanto isso tudo não acontece, vamos nós por aqui. Aquela garrafa de água gelada com limão e gelo, que beleza, é o Teres. Vamos hidratar, sextou, sextou sim, com aquele Teres, vai bem, obrigado, boa tarde. Ah, mas já vem chegando o garotinho com a garrafa de café, beleza, por aí sim, tem aquele pão caseiro que a dona Carmelinda ajeitou, rapaz, com aquela graxinha do meu amigo Luciano Dias, aí vai ser uma merenda bem reforçada caseira, obrigado sim, boa tarde. Ah, já vem chegando o garotinho também com a garrafa de água quente, é o Shima, marcando presença, 21 graus ali pro lado de fora, eita lasqueira, então deixa cair essa garrafa de água quente, é, tá fervendo, né, mas pra você se é bom, vai no Shima que eu fico no cafezinho, é de bom. 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
9: 4:36

A hora certa, Dourados, confira aqui comigo. 16 horas 36 minutos, 4 da tarde mais 36 minutos, informando para você a hora certa, Frontal Materiais.

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Meu amigo, minha amiga, dona de casa, primeiramente, o meu boa tarde. Boa tarde, sim, pra você, boa tarde também pra você, tudo bem? Ah, sim, eu espero que esteja tudo na santa paz, graças a Deus, mas também boa tarde pra todos vocês na audiência do meu, do nosso programa, no Ponteio da Viola, tarde esta maravilhosa de 22 do mês de maio de 2026.

Meu amigo, boa tarde. Tudo bem? Olha, eu preciso me dirigir a você, em especial para você que tá aí saboreando aquele cafezinho igual que Negrage aqui. Obrigado, vamos nessa. Junto na parceria, eu na minha merenda e você também daí, né? Então vamos lá. Boa tarde para você saboreando também aquele chima. Obrigado pela companhia, audiência no programa, no Ponteio da Viola. Boa tarde também para você que tá com esse Teres. Maravilha! Teres, isso! Mas também boa tarde para você, sem dúvida nenhuma, não pode esquecer, né? Isso, eu não tô podendo, não. É, ela me pegou, rapaz, e aí eu tenho que dar uma segurada. Negócio de friagem, né, rapaz? É, aquela geladinha ia bem, obrigado. Mas tudo bem, pode ir você daí, e depois eu vou, certo? É, a gripe pegou, Negraja, rapaz, não quer largar não, né, Zô? Eita, e é chá quente. Uma baita já foi, já, rapaz, aquela grandona assim que você prepara pra um vidrinho pra lá, outro vidrinho pra cá, chacoalha, e... Ah, lá, puxa! Ai, o Negrage não chorou porque não tinha nenhum choro preparado, mas aí deixou pra depois. Mas que doeu. Oh, meu Deus! Daquelas... Chega e fica meia escura. Eita, lasqueira. Mas tá bom, já vai melhorar. Segundo os incentivadores... Dona Carmelina falou, vai melhorar, calma, vai melhorar, vai fazer efeito. E o Negrage tá deixando pra depois, tá? A gelada. Mas pra você que tá na cervejinha gelada, vai bem, obrigado aí, boa tarde também pra você que não está com nenhum dos itens que eu citei, mas tá aí com o Negrão da Arapuca, obrigado sim, boa tarde. 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Aqui estão nossos amigos vendedores. O Ronaldo aqui no balcão. Tá aqui o Carlos Henrique na retaguarda, sempre dando suporte ao atendimento. O Márcio, o patrão. Ele e toda a sua equipe. Equipe essa composta de... O caixa, é... A equipe de caixa, equipe de pátio, equipe de entregadores. Por isso é que formamos aqui, então, a

Bloco sertanejo, lá vem chegando, sim. Eu trago o primeiro Zique Zeca. Eu quero dedicar essa música Zique Zeca pro meu amigo Mané. É, o Manuel, o Mané. Mané ali da Vila Hilda. Alô, Mané! Ele, a esposa, a piazada ali. Até parece que tem bastante, né, Mané? Aquela piazada. Não, não é bem assim também, né, Negrache? Isso, você tá aumentando por conta aí. Depois ele manda... manda prender. Ô, Mané! Manézinha, pai. Mais carinhosamente, popularmente conhecido nos anos anteriores aí. O Mané Bebinho, né, pai? Ele fazia aqueles papéis de... na rua assim, andando de bicicleta, cai pra lá e levanta aqui, o povo pensar que ele tá mamado, e vai cair, vai ter um acidente, nada, o Mané tá fazendo as suas, suas apresentações na rua, e... quem viu, né, Mané, viu, quem não viu, não vai ver mais, rapaz, eita lasqueira, mas tá bom demais, que alegria me dirigir à sua pessoa, tá, Mané? Eu sei que o senhor tá sempre acompanhando o programa no Ponteiro da Viola, é fã do programa. Eu trago o Zique Zeca para contar essa história. A Força do Destino. Na sequência, João Mineiro e Marciano, Chuva de Maio. Ah, é? Ainda tem chuva no mês de maio? O quê? João Mineiro vai contar. Na sequência, Nalva Guiar, Peito de Aço. Depois, Veloso e Velozinho. Pião Granfino, depois Delinha, a saudosa Delinha, farei tudo de novo, ou melhor, farei tudo outra vez. o meu amigo lá, o Pedro Geladeira, que eu falo, não, quero fazer tudo de travesso. E Dona Edenir lá no Jardim Maringá, tudo bem aí, né, Pedro? Um abraço, meu querido, obrigado.

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2: 4:47.

0: Obrigada, gente.
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8: 5 e 4.

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Seja bem-vindo você e todos vocês. Abrimos mais um bloco sertanejo. Eu vou atender agora o Onofre, ali da Vila Erundina 2. O Onofre gostaria de ouvir Lamento de Peão, com Zé Viola e Joãozinho. Ele está dedicando pro Capota, seu cunhado, pra irmã Francisca, Sebastiana, Rosângela, pro Chita, pro Antônio, pro Japonês, a Isabel, a sua vizinha, pro Laudenor Forte, pra nós da rádio. Obrigado! Desejando um bom final de semana. Obrigado! Na sequência, eu trago Liu e Léo, o IP e o Prisioneiro, Milionário José Rico, Lágrimas que Choram. Depois, Jacó e Jacozinho, O Azar do Ladrão. Eita, que história! Atendendo a Sebastiana Paraguaia, lá da rua São Francisco, na companhia do Juvenal, seu companheiro, curtindo o programa no Ponteiro da Viola, gostaria de ouvir uma polca paraguaia. Eu trago do Pérez e Peralta, Blanca Rosa. E já aproveito e mando também essa lá pro... pro meu amigo Carcará. Ele e toda a família lá no Cachu. Alô, Carcará! Um abraço, boa tarde. A dona Felipa ali na rua São Francisco, Jardim Itália, também na audiência do programa. Ela também vai curtir uma das suas preferidas, Zica e Zeca, Dona Jandira. Fecha o pacote, trazendo essa história. Presta atenção nessa história. Essa história que será contada por Brasão e Brasãozinho. Amor da minha vida. É a história de um pai e a filha. A filha era cega. A filha era cega e ela tinha um sonho, desde pequenininha. Já mocinha, ela tinha um sonho de ver tudo que estavam falando por perto, assim, próximo dela. Ela tinha ansiedade de querer ver. Aí quando ela teve um milagre que ela pôde ver, ela zombou. Presta atenção que o Brasão e Brasãozinho vai contar essa história aqui. Boa tarde. Alô, Denise, Parque Alvorada.

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2: 5 e 17.

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0: papai. Eu estou vindo. 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Como é bom voltar a ver.
1: 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Graças a Nossa Senhora, você está vendo novamente. 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Beije a santa, por favor.
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8: 5:38.

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Eu vou atender aqui o meu amigo Capota, ele pediu dedicando aqui pra namorada dele, a Francisca, pro Paulinho Costa, Maria de Lourdes Costa e também pra filha do Paulinho e neta da dona Maria de Lourdes, a Paulinha. Ele pediu pro Onofre e pra todos, Lambarim, tá correndo, Vieirinha. Na sequência, essa daqui vai lá pra tia Nena, tio Pedro, aqui na W3, pra matar a saudade, hein? Vestido de ser da Teodoro e Sampaio, vai lá pro Fabinho, lá no Jardim Itália. Fabinho, a mamãe dele, a senhora Valdete, o pai dele, o Hélio, o irmão Fagner, isso, e toda a família, obrigado sim, boa tarde. Na sequência eu trago Barreirito Cadeira Amiga, vai lá pra rapaziada lá na farmácia do Paulo, lá no quarto plano, tá lá o Mangueira, o Juninho, então a rapaziada lá, segura aí. Yeah.

churrasqueira, começa o bailão, Donegão. Um chamamé do jeito que o Hamilton Dalzacker gosta. Alô, Dilneia Godói, segura, meu povo!

Alô, dona Ramonita? A Ramonita Vera vem correndo pra atender a Mona. Alô, Mona! Vai curtir uma das preferidas aqui, porque Dom Paloma, saudoso Dom Paloma, la permission.

neste sábado. Aê, sábado! Chegou chegando uma vaneira mais ou menos assim, ô Bila! Segura lá! É o bailão, viu?

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5: 6:05.

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Atenção, amigos, eu quero fazer um lembrete para você. A comunidade Rainha dos Apóstolos... Não, Rainha dos Apóstolos... Não, o Negrete tá com a Rainha dos Apóstolos. É, mas lá é o meu amigo Luiz Carlos, né? Luiz Carlos que tá sempre por lá e eu já tenho aqui na memória. Mas é um abraço aí pro meu amigo Luiz Carlos, o escrivão, né? Aposentado, numa boa, graças a Deus, né? Parabéns aí pelo serviço prestado ao Estado e tá aí boa, curtindo a Boa Nova. E boa tarde, boa noite pro meu amigo Verão, lá no Jardim São Pedro, também ele e toda a família, boa noite, obrigado. Mas eu quero fazer um lembrete, a comunidade é ali, a comunidade é Santa Rita de Cássia, ali no... No Sitioca, Campo Belo, está em festa nesse final de semana, sábado, portanto, ou melhor, domingo, né? Domingo tem um churrasco e muita música para vocês. A comunidade Rainha dos Apóstolos, não, a Rainha dos Apóstolos é aqui do Isidro Pedroso. Não, ali a festa ali ainda não me lembro aqui a data, mas já já nós já teremos para nós já poder divulgar também, não é isso, Luiz Carlos? Lá no distrito de Vila, lá no distrito de Indápolis, a paróquia Nossa Senhora Auxiliadora estará em festa nesse domingo, onde terá início aí logo após a Santa Missa, às 11 horas terá início então a festividade ali da paróquia Nossa Senhora Auxiliadora em Indápolis. Você e todos vocês estão convidados a participarem desta festa tradicional ali do distrito de Indápolis, beleza? E teremos lá almoço, teremos brindes, leilões, tá? Pra você que queira participar, você família, você jovem, juventude, você senhor, senhora, senhorita, nona, vamos pra lá? Negão da Arapuca estará se dirigindo pra lá às 10h30 da manhã, estou saindo daqui pra lá no meu jatinho, né? Trabalhar, vamos trabalhar. E aí, na segunda nós contaremos pra vocês como foi tudo por lá. Esperamos que seja tudo perfeito! Quem vai estar animando o almoço, né? Tradicional almoço lá no distrito de Indápolis, na paróquia Nossa Senhora Auxiliadora, é a dupla Rosi Firmo e Alarcon! Vamos abrir mais um bloco sertanejo? Vamos! Eu vou atender aqui o Matheus da Vila Erundina 2. Ele gostaria de ouvir aí com César e Paulinho. Você é tudo que pedi pra Deus, pra curtir de montão. Bom final de semana, tá, meu querido? Obrigado, sim, pela audiência. Na sequência, atendendo a Roda do Chima. A Roda do Chima vem assim. A Iracema, Deus, solidão. A Vera, nuvem de lágrima. O Zé pra Maria, paixão de um homem. Jorginho da Osaka, querência e amada. Doutor João Paulo, a poeira da estrada. Doutora Heloísa, fica meu amor, já a felicidade vem para o Gugu, rapaz. Deixa cair, vai.

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5: 6:37.
6: 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Atenção, o Gudim ainda tá desaparecido, gente. O cachorrinho, aquele porte pequeno, da cor branca e marrom, atende pelo nome de Gudim. 998165919 para você que encontrou ou souber do paradeiro, ali na Vila Guarani, bem ali próximo ou em frente à GWA Transporte. Vila Guarani, certo? Gratifica-se quem souber do paradeiro do Gudim. 998165919. Fala com a Ivonete Guilherme. É prima irmã do Negras, beleza? Atendendo Laudenor Porte do Bazar Porte no Cachoeirinha, para todos seus clientes, amigos e amigas, para nós da RAD, desejando bom final de semana. Obrigado, sim!

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Eu já dou essa dica porque, lugarzinho banso! Agora sim abrimos mais uma no bloco. Eu vou atender a rapaziada que tá lá na farmácia do Paulo. É, o Paulo, tá lá o Mangueira, ele falou, vai pra toda a galera aqui, ó, tá lá o Mangueira, quem mais? Tá lá o João Vitor, tá lá o Juninho, a Dirce tá por aí também? Não, é o Paulo, o atendente falou, manda uma daquelas uma pra nós, pra matar a saudade, eu vou trazer, saudoso Hamilton Lelo, montanha maior do mundo, depois a saudosa Diana. Eita lasqueira, por que brigamos? Boa noite. Alô Rondônia, Mecânica RR, boa noite.

A última do programa de hoje, eu sei que tem fã, tem gente esperando, ou melhor, Negraj, tem gente de plantão. A Ivete Mangueira é uma delas, tá lá no pé do Eito. Já Zelinda Cabulão, lá na Sitioca Orofino, nem se fala. Maria Rita, lá em Lusiânia, Goiás, ixi Maria. A Maria da Fazenda Potriguaçu, Negraj também, rapaz. Até a Mara Simões, e você? Ah, o... Olha só, vem.

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0: Neste momento, abrimos espaço para registrar os aniversariantes do dia. Hoje, 22 do mês de maio de 2026, sexta-feira. Quero aqui parabenizar o Cabo PM Anginaldo. Anginaldo, parabéns. Parabéns também para o Cabo PM Matias. Parabéns. Quero também parabenizar o meu grande amigo, ex-vereador do município de Dourados e ex-proprietário da Casa Lotérica 500 Milha, Mariano Cândido de Arruda. Parabéns! Parabéns também vai pro meu grande amigo Hugo Galhardo, o Hugo Paraguai. Hugo Galhardo, ali do Jardim Independência. Alô, Paraguai! Parabéns! Quem também está de aniversário hoje é o pastor Carlos Alfredo. Carlos Alfredo, parabéns. Ali na Vila Cachoeirinha, lá na humilde residência da senhora Elísia, quem está de aniversário é o filho dela, o Dida. Alô, Dida! Recebendo os cumprimentos não só de manhinha, Elísia, mas também do mano. Quero falar aqui em nome do Dagmar, saudando em nome de todos seus irmãos, cunhadas, cunhados e sobrinhos, sobrinha. Olha, amigos e amigos, desde que vos falo, negão da Arapuca. Alô, Dida! Parabéns!
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0: Amanhã, 23 de maio de 2026, sábado. Sário. Quero parabenizar o meu grande amigo, ex-radialista, né? Tá parado aí, mas é um grande profissional, esse eu tiro o chapéu, Marcos Cavalheiro, Marcão, é o Marco Cavalheiro, DJ, parabéns, amanhã de aniversário. Quem também está de aniversário amanhã é o Jackson Fernando. Ah, ele também, meu ilustre amigo Valdemir Gobetti. Alô, Valdemir Gobetti, amanhã de aniversário. Parabéns, meu peixe.
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0: Quem também está de aniversário amanhã é a Rosângela Monteiro Gaia. Rosângela Monteiro Gaia, de aniversário amanhã.
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0: Neste domingo, 24 do mês de maio de 2026, domingo!
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0: Quem também está de aniversário domingo é o radialista. Ah, o radialista, animador e apresentador Roberto Alves Ferreira, da Coirmã Rádio Cidade FM. Roberto Alves Ferreira, alô Roberto Ferreira, parabéns, domingo!
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0: Quem também está de aniversário domingo, minha grande amiga, foi minha patroa por alguns bons meses, Sueli Oliveira Ramos, esposa do Lorival Mesquita, quando passei pela Rádio Mais, Dourados, aí tive que ir embora para outro rumo, mas tudo bem, Sueli Oliveira Ramos, Jardim Maracanã. Quem também está de aniversário domingo é o Jones Lopes. Jones Lopes, de aniversário domingo. Parabéns a todos os aniversariantes do final de semana!

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0: Obrigado, Deus. Obrigado, Deus, por mais uma tarde aqui no rádio com os meus amigos, ouvintes e familiares. Obrigado, sim, a você. Obrigado, sim, a todos vocês pela audiência do programa No Ponteio da Viola.
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0: Aos aniversariantes do dia hoje, 22 de maio de 2026, uma sexta-feira. Parabéns vai para o Cabo PM Anginaldo. Parabéns também para o Cabo PM Matias.
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0: Parabéns para o meu grande amigo, ex-vereador do município de Dourados, Mariano Cândido de Arruda, parabéns. Ali no Jardim Independência, parabéns pro Hugo Galhardo, Paraguai, pintor, parabéns. Parabéns também vai para o pastor Carlos Alfredo. Parabéns ali no Cachoeirinha, em festa, lá na residência da senhora Elísia. Mamãe está recepcionando o filho hoje de aniversário, Dida. É irmão do Dagmar, de toda a família, Pedro, todo mundo, né? Parabéns aí, em nome de toda a família, a você, viu, Pedro? Ou melhor, a você, Dida. É desse que vos falo, negão da Arapuca. Um abraço. Felicidade, não só hoje, mas sempre.
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0: Amanhã, sábado, 23 de maio de 2026, Marco Cavalheiro, DJ Marco Marcão, parabéns. Jackson Fernando, Valdemir Gobetti, Rosângela Monteiro Gaia, no domingo. Ele, dia 24 de maio de 2026, ele, Roberto Ferreira, da Rádio Cidade FM, parabéns. Parabéns pra Sueli Oliveira Ramos, esposa do meu amigo Lorival Mesquita, Johnny Lopes e todos aniversariantes do dia. Eu espero encontrar com você lá em Dápolis, Deus nos permitir, certo? Boas festas pra você e muito cuidado, certo? Eu volto, se Deus me permitir, na segunda-feira com mais um programa No Ponteio da Viola. Vem aí a programação da Boa Nova aqui pra você. Tchau. 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